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1: Acabamos de ouvir Lucas Santana e os Paralamas do sucesso Que Sejam Reggae, De Si Não Há Nada em Seu Lugar, e também Geraldo Azevedo, Só Porque. Mulheres vítimas de violência doméstica e familiar passam a ter até 12 meses para apresentar queixa ou representação contra o agressor. É o que estabelece lei sancionada pelo presidente Lula. Antes da nova norma, o prazo para denúncia era de 6 meses. A ampliação foi aprovada pelo Senado em maio e já está em vigor. Uma das apoiadoras da medida é a senadora Damares Alves, do Republicanos do Distrito Federal. Na avaliação dela, quando a vítima consegue romper o ciclo de violência, ela se sente mais segura para denunciar o crime.
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1: Em Brasília, 9:13.
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1: Fique agora com Juliana Linhares.

0: Essa foi Elba Ramalho, Xodó Beleza, Dominguinhos, Lisbela. Tivemos também Juliana Linhares, Depois do Breu.
1: 9h25 em Brasília.
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0: 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Agora você ouve Raul Seixas.

0: Na Rádio Senado, ouvimos o som do grupo Barão Vermelho, Pense e Dance, Letrux, Dado Villa-Lobos e Roberto Schilling, Índios. E ainda tivemos Raul Seixas, Tente Outra Vez. O Senado vai analisar proposta que regulamenta a profissão de técnico em meio ambiente. O objetivo do projeto de lei 2854 de 2026, apresentado pelo senador Flávio Arnes, do PSB do Paraná, é definir as atribuições e as vedações a esses profissionais. Os técnicos em meio ambiente atuam no monitoramento, gestão e educação ambiental e prestam apoio em processos de licenciamento e auditoria. A proposta ainda não foi distribuída para as comissões.
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0: Agora em Brasília, 9h38.
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0: 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Agora você ouve Illy.

0: Essa foi Elis Regina, Elen Rosa, Moraes Moreira, Lá Vem o Brasil Descendo a Ladeira. Tivemos também Ili, Querelas do Brasil.
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0: Em Brasília, 9h49.
2: Minuto da Copa.
3: Apontada como uma das principais favoritas nas listas de apostas, a seleção espanhola busca sua segunda Copa do Mundo, ancorada no talento de jovens estrelas do futebol mundial. A principal delas, Lamine Yamal, é o jogador que todos querem assistir no Mundial. Apesar da lesão sofrida recentemente, o craque do Barcelona é o destaque em uma seleção que conta ainda com Pedri, Rodri e Nico Williams. Embalada na conquista da última Eurocopa, os espanhóis têm se alternado com França e Argentina no topo do ranking da FIFA. Para esta edição, uma das grandes novidades ficou por conta da não convocação de jogadores que atuam no Real Madrid pela primeira vez na história da seleção espanhola em Copas. A FURIA está no Grupo H e estreia contra Cabo Verde. O grupo ainda conta com a Arábia Saudita e Uruguai.
0: Fique agora com Flávio Venturini, Ney Matogrosso.

0: Você ouviu Lisa Ono, A Paz, antes Flávio Venturini, Ney Matogrosso, Bessami.
1: Em Brasília, 9h59.
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1: Essa é a Rádio Senado Comunicação para a Cidadania. Eu sou Regina Pinheiro e te faço companhia por aqui. A programação musical é de Carlos Andrade. A gente ouve Amelinha.

0: Você ouviu Mariana Aidar, Feira de Mangá e o Mestrinho, O Seu Olhar Não Mente. E também Amelinha, Mulher Nova, Bonita e Carinhosa. Está agendada para quarta-feira, 1º de julho, uma sessão de debates temáticos no Senado sobre a proposta de emenda à Constituição que prevê o fim da escala de trabalho 6x1. O objetivo é discutir os impactos sociais, econômicos e produtivos da redução da jornada de trabalho no país. A PEC, já aprovada na Câmara dos Deputados em 27 de maio, diminui a jornada de trabalho de 44 para 40 horas semanais, com 2 dias de descanso, e estabelece implementação gradual da escala em 14 meses. O texto ainda será analisado pelos senadores.
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0: 10h14 em Brasília.
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0: Esse foi o som do Charlie Brown Jr., Dias de Luta, Dias de Glória, Ana Vitória, Relicário e ainda Ricardo Vinini, Zé Elder, Going to California.
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2: Em Brasília, 10h25.
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0: Na Rádio Senado, Bebel Gilberto.

0: Essa foi Vanessa da Mata, Eu Sei Que Vou Te Amar. João Gilberto, Tintim por Tintim. A primeira foi Bebel Gilberto, Samba e Amor. Foi sancionado o reajuste do piso salarial dos professores da educação básica para R$ 5.130,63 em 2026. O valor representa um aumento de 5,4%. A medida também estabelece uma nova regra para o reajuste anual da categoria. A relatora da proposta, senadora professora Dorinha Seabra, do União Brasil do Tocantins, afirmou que a nova lei proporciona maior previsibilidade para gestores e professores. Segundo ela, o piso salarial é a base para valorizar e organizar as carreiras e obter avanços na educação.
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0: Agora em Brasília, 10h37.
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0: Agora você ouve Emicida.

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0: Fechando o bloco, Wilson Simonal, Vesti Azul, Fernanda Abreu, Eu Vou Torcer. Ainda tivemos Emicida com participação de Emicitá, A Ordem Natural das Coisas.
1: Em Brasília, 10h49.
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1: Ouça agora Leila Pinheiro.

0: Você ouviu Chico Buarque, João Bosco, Sinhá. Antes, Leila Pinheiro, Catavento e Girassol.
1: Em Brasília, 10h59.
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1: Boa noite, eu sou Regina Pinheiro e você acompanha a programação da Rádio Senado. A seleção musical é de Carlos Andrade e começamos com Zé Manuel.

0: Esse foi João Donato, Nasci para Bailar. Joyce Moreno e Tuti Moreno, April Child. Tivemos também Zé Manuel, Água Doce. O Brasil tem hoje 55 milhões de brasileiros com menos de 18 anos. Somente nos quatro primeiros meses de 2026 foram registradas 115.814 denúncias de violações de direitos de crianças e adolescentes, segundo o Ministério dos Direitos Humanos e da Cidadania. A maioria das vítimas é do sexo feminino e o principal lugar de ocorrência das agressões é o lar. Os dados foram apresentados na Comissão de Direitos Humanos durante a audiência pública de avaliação do Plano Nacional de Enfrentamento da Violência contra Crianças e Adolescentes.
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0: Agora em Brasília, 11:13.
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0: Boa noite, você ouve Maria Bethânia.

0: Ouvimos Luci Alves, Ai Que Saudade de Você, Gonzaguinha Moleque e também Maria Bethânia, Asa Branca. Agora em Brasília, 11h26.
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0: Na sequência, Pedro Mariano.

Esse foi a Edmota Colombina, Luciana Mello, se e ainda Pedro Mariano não diga nada. O senador Rogério Carvalho, do PT de Sergipe, defendeu a aprovação de projeto que atualiza as regras das bolsas de residência.

0: médica no país. O parlamentar explicou que a proposta prevê a correção anual dos valores com base no Índice Nacional de Preços ao Consumidor Amplo, o IPCA. Segundo Rogério, a medida busca evitar a defasagem dos pagamentos e garantir melhores condições aos profissionais em formação. O senador também afirmou que a desvalorização das bolsas tem contribuído para o abandono de programas de residência.
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2: Em Brasília, 11h41.
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5: A questão de ordem é o recurso usado pelo senador que busca tirar dúvidas sobre a interpretação do regimento interno em relação ao tema discutido. 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O presidente é quem decide se a questão de ordem será aceita.
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0: Fique agora com Nana Caymmi, Dori Caymmi.

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0: Ouvimos Zizi Posse, Quando o Amor Acontece, Caetano Veloso, O Ciúme e também Nana Caymmi, Dori Caymmi, Lembra de Mim.
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0: Em Brasília, 11h59.
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5: Olá, uma belíssima madrugada de segunda-feira para você acompanhando a Rede Senado de Rádio. Você ouve agora Capital Inicial e Zélia Duncan.

0: Esse foi Tony Platão. Impossível acreditar que perdi você. Antes Marisa Monte, Eu Sei. E Capital Inicial e Zélia Duncan, Eu Vou Estar.
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2: Em Brasília, 00:10.
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0: O som do Almir Sater na Rádio Senado.

0: Esse foi Fagner, Canteiros, antes Lúcia Menezes, Serafim e seus filhos, e Almir Sater, Um Violeiro Toca.
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0: Em Brasília, meia-noite, 22.
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0: A gente começa com Rita Benedito.

0: Dragão!
1: Você ouviu Chico Chico, Menino Bonito, antes Dudu Salinas, Ogan e Rita Benedito, Ed Oxum. Na sequência você fica com o Curta Musical.
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5: Neste mês, Wilson das Neves completaria 90 anos de nascimento. Confira nossa homenagem.
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5: Um dos instrumentistas mais aclamados da música brasileira, Wilson das Neves tocou bateria em mais de 800 discos e uma carreira que ultrapassou 5 décadas.
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5: Nascido no Rio de Janeiro em 1936, Wilson das Neves estudou música na adolescência e já acompanhava diversos grupos e orquestras no final dos anos 1950. Na década seguinte, o baterista se juntou a outros músicos profissionais para formar o grupo instrumental Os Ipanemas, que lançou um disco em 1964. Em meados dos anos 60, Wilson das Neves já havia se tornado um dos bateristas mais requisitados do país, gravando com artistas como Elmir Deodato, Moacir Santos e Elza Soares. A cantora, inclusive, aparece com o músico na capa do disco Elza Soares, baterista Wilson das Neves, de 1968.
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5: Nessa época, Wilson montou o próprio conjunto e começou a lançar uma série de discos instrumentais que mostraram sua versatilidade com as baquetas. Entre 1969 e 73, ele também acompanhou Elis Regina, Elisete Cardoso, Wilson Simonal, Roberto Carlos, entre outros. Cada vez mais prestigiado, ao longo das décadas seguintes, o baterista acompanhou nomes de peso como Chico Buarque, Ney Matogrosso e João Donato. Assumindo o microfone pela primeira vez, o músico ganhou o prêmio Sharp com o disco O Som Sagrado de Wilson das Neves, lançado em 1996.
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5: Nos anos 2000, o baterista voltou a reunir seu primeiro grupo, Os Ipanemas, com o qual lançou 3 discos. Nesse mesmo período, Wilson das Neves se consolidou como cantor e compositor com discos premiados, como Brasão de Orfeu, de 2004, Pra Gente Fazer Mais um Samba, de 2010, e Se Me Chamar, Ô Sorte, de 2013.
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5: Reverenciado por novas gerações de artistas, o baterista chegou a integrar nos anos 2000 o coletivo musical carioca Orquestra Imperial e gravou em 2012 com o rapper Emicida a música O Sorte, feita em sua homenagem. Muito ativo até o fim da vida, Wilson das Neves faleceu em 2017, aos 81 anos, vítima de um câncer.
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5: Agora, para comemorar os 90 anos de nascimento de Wilson das Neves, vamos ouvi-lo na música O Samba é Meu Dom, do disco O Som Sagrado de Wilson das Neves, de 1996.

0: Acabamos de ouvir Wilson das Neves com a música O Samba é Meu Dom, presente no disco O Som Sagrado de Wilson das Neves, de 1996. Esta foi a homenagem do Curta Musical nos 90 anos de nascimento de Wilson das Neves, comemorados neste mês.
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3: Agora em Brasília, 12:44.
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6: O presidente do Senado, que é eleito para um mandato de 2 anos, é responsável por convocar e presidir sessões plenárias, dar posse aos senadores, promulgar decretos legislativos e também desempatar votações, além de ser o porta-voz do Congresso Nacional perante a sociedade. 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
3: Na Rádio Senado você ouve Guilherme Arantes.

0: Você ouviu Tim Maia, A Fim de Voltar. Antes, Leila Pinheiro, Pela Ciclovia, e Guilherme Arantes, Cheia de Charme.
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4: O Brasil ganhou sua primeira senadora negra em 1981. Laélia de Alcântara, uma médica obstetra baiana que trabalhava no Acre. Ela chegou ao Senado no fim da ditadura militar, pelo PMDB, partido de oposição, e não hesitou em denunciar o racismo e defender a igualdade entre homens e mulheres. Um detalhe curioso, no juramento de posse, precisou se declarar senador no masculino. A trajetória de Laélia abriu caminho para outras senadoras negras, como Benedita da Silva e Marina Silva.
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0: Agora em Brasília, uma hora.
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0: Na madrugada da Rádio Senado, Rosa Passos.

0: O som de Paula Morellenbaum, Tomara. Antes, Carlos Lira, Ciúme e Rosa Passos, Até Quem Sabe. Em Brasília, 1:11.
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0: Abrindo, Vitor Clay, Lulu Santos.

0: O som de Fernando Catatau, Giovanni Cedreira e Juliana R. Nada Acontece. Antes, Tulipa Ruiz, Desinibida. E quem abriu o bloco foi Vitor Clay e Lulu Santos. A Cura.
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0: Agora em Brasília, 1h24.
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0: Você ouve agora Almério e Maria Bethânia.

0: O som de Nalzete na Rádio Senado, Atlântida. Antes, João Bosco, Enquanto Espero, e Almérico e Maria Bethânia, Quero Você.
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2: Em Brasília, 1h35.
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0: Na Rádio Senado, Xênia França e Rico Dalassan.

0: Você ouviu Tim Bernardes, A Balada de Tim Bernardes. Antes, Samuca e a Selva e Luê de Luna, Fé Cega, Faca Amolada. E Xânia França e Rico da Lazan, Já É.
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2: Em Brasília, agora 1h50.
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0: Na Rádio Senado, Gal Costa.

0: Esse foi Milton Nascimento, quem sabe isso quer dizer amor. Gal Costa, Tigresa.
1: Em Brasília, 1h59.
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0: Rádio Senado, Bete Carvalho.

0: O social samba fino na Rádio Senado. Do outro lado, antes Nelson Sargento e Dona Ivone Lara nas asas da canção. No início, Beth Carvalho, Flor de Lis.
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2: Em Brasília, 2:11.
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6: Se você acha que o futebol é só chute e correria, se prepara. A Copa de 2026 vai trazer tecnologia de filme. O VAR agora ganhou um reforço de peso com avatares 3D realistas. Cada jogador passou por um escaneamento digital para que a inteligência artificial consiga identificar impedimentos com precisão milimétrica, mesmo se o lance estiver muito congestionado. Além disso, a FIFA promete uma plataforma de análise tática com IA de ponta para todas as 48 seleções, como uma forma de tentar equilibrar o jogo entre os times grandes e os menores. Para quem estiver assistindo do sofá, também terá novidades. Câmeras nos árbitros com estabilização por IA e transmissões com imagem em 4K, com direito a testes em 8K, que tem 16 vezes mais resolução que o Full HD. É a tecnologia cada vez mais presente nos gramados.
0: Você ouve agora Itamar Assunção.
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0: O som do Tom Zé, Qualquer Bobagem. Antes, Alzira Espíndola e Arruda, Causa Parte. Itamar Assunção, Vida de Artista.
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2: Em Brasília, 2h22.
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0: Na Rádio Senado, Moraes Moura.

0: Esse foi Sivuca, Forró Chorado. Antes Marinês, A Noite Toda. E Moraes Moreira, Forró do ABC.
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2: Em Brasília, 2h34.
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0: Na Rádio Senado, os cariocas e Paulinho Trompete.

0: Esse foi Marcos Valle, Aviso aos Navegantes. Antes, Eliane Elias, Bananeira, e os Cariocas e Paulinho Trompete, Outra Vez.
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0: Em Brasília, 2h48.

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0: Essa foi Vanessa da Mata. Dance um reggae comigo. Nath Roots e Melim, De Tanto Sol. E Planta e Raiz a Dois Passos do Paraíso.
1: Em Brasília, 3 horas.
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Olá, pessoal. Este é o Improviso que está no ar. Eu sou Flávio de Matos, produtor e apresentador de seu programa de jazz brasileiro. Comigo está o companheiro André Menezes, na edição, montagem, mesa de som. E o que já é quase uma tradição do improviso nesta época de São João, o programa de hoje vai de forró jazz. E o grande mago Hermeto Pascoal foi quem começou a festa com sua peça Adelson Alves no forró. Esta é uma faixa do álbum Hermeto Pascoal e sua visão original do forró. Edição do selo Scooby-Doo Music, lançado em 2018. Hermeto nas sanfonas, Wellington na bateria, Raminho na zabumba, Fábio Pascoal no triângulo, Ivo Costa no agogô e Tibere Soarg no baixo, Vinícius Dorim na flauta e João Cláudio Moreno é o narrador. O disco ganhou o prêmio de melhor álbum de música de raízes em língua portuguesa na edição de 2019 do Grammy Latino de Música. Este foi o segundo Grammy Latino de Hermeto Pascoal. No ano anterior, ele ganhou o prêmio de melhor álbum de jazz latino com o disco Natureza Universal, de 2017. Hermeto foi o primeiro instrumentista a trazer a música nordestina para a cena jazz no Brasil. Ele e seu quarteto novo já gravaram forró e baião em clave de Brazilian Jazz em 1967, no único álbum do grupo que se chamava também Quarteto Novo. O quarteto estava formado por Théo de Barros no violão e baixo, Heraldo do Monte na viola e guitarra, Ayrton Moreira na bateria e percussão e Hermeto Pascoal nas flautas. Uma das peças mais revolucionárias que o Quarteto Novo gravou naquele álbum foi a composição de Hermeto Pascoal, O Ovo. Já trazia o forró para o campo do jazz com seus improvisos na flauta. Essa é a peça que escutaremos por último neste bloco. Começaremos primeiro com o Avestruz do Fabrício na Madrugada.

é mais uma faixa da visão original do forró de Hermeto Pascoal. Hermeto está no cavaquinho e na sanfona. Seu companheiro do quarteto novo, Heraldo do Monte, é destaque na guitarra e na voz. Depois teremos a versão cantada de O.

0: ouvimos primeiro Avestruz do Fabrício na Madrugada e depois as versões vocal e instrumental de O Ovo, todas composições de Hermeto Pascoal. Você está com o improviso e a versão muito original do forró que nos traz Hermeto Pascoal.
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0: Em Brasília, 3:19.
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5: A evolução da bola da Copa do Mundo é o reflexo da própria transformação do futebol. De um simples objeto de couro costurado à mão a um sofisticado dispositivo de dados. Tudo começou com um improviso. Na primeira final, em 1930, o impasse entre Uruguai e Argentina forçou o uso de duas bolas diferentes, uma em cada tempo. A grande revolução visual e técnica veio em 1970 com a Telstar, cujo icônico padrão de pentágonos pretos foi desenhado para facilitar a visualização nas TVs em preto e branco da época. O caminho, porém, teve percalços, como a polêmica Jabulani, criticada por sua trajetória imprevisível. O salto para a era digital consolidou-se, e agora, para 2026, surge a Trionda, equipada com um sensor interno que transmite dados 500 vezes por segundo para o VAR.
6: Olá, o improviso está de volta. Eu sou Flávio de Matos. Nesta noite, estamos homenageando o bruxo do som, Hermeto Pascoal. Compositor compulsivo, Hermeto começou tocando a sanfona e logo se voltou para o piano, para a flauta e a escaleta. Daí, passou a tocar tudo e qualquer instrumento, e mesmo coisas que em sua mão se tornavam instrumentos, ainda que não o fossem, como um berrante, uma chaleira, um copo de água e até um leitãozinho. Tudo para fazer a sua música livre e universal, como ele diz que a música deve ser. Em seus mais de 70 anos de atividade musical, Hermeto Pascoal formou muitos grupos e inspirou muitos discípulos e seguidores. Neste bloco, vamos escutar o forró jazz de alguns desses seus discípulos, como Jovino Santos Neto, outro multiinstrumentista que começou tocando na banda de Hermeto Pascoal. Jovino hoje é professor de composição e piano na Universidade de Seattle, nos Estados Unidos. Com Jovino e a banda, ouviremos sua composição Festa na Macuca. Jovino está no piano, Toninho Ferragutti no acordeon, Dudu Lima no baixo e Márcio Bahia na bateria. A peça está no álbum Alma do Nordeste, editado nos Estados Unidos pela Adventure Music em 2006. Em seguida, outro discípulo de Hermeto Pascoal, o saxofonista e flautista Carlos Malta, conhecido como o Escultor do Vento. Ele nos traz o Canto da Ema, de João do Vale, Cavalcante e Aires Viana. No vocal está o cantor Lenine, em sua participação muito especial, junto com a banda Pife Moderno. Esta é uma faixa do álbum Carlos Malta e o Pife Moderno. Edição Hobby Digital de 2004. E o baixista Arismar do Espírito Santo fecha o bloco com a composição Cadê a Marreca? Destaque para a sanfona de Dominguinhos. É uma peça do álbum Foto do Satélite que Arismar do Espírito Santo lançou em 2007 pelo selo Maritaca.

Ouvimos primeiro Jovino Santos Neto com sua Festa na Macuca. Depois, Carlos Malta e o Pif Moderno, junto com Lenine em O Canto da Ema. Fechando o bloco, Arismar do Espírito Santo com Cadê a Marreca? Este é o Improviso e o seu Forró Jazz de São João.

0: 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Em Brasília, 3:38.
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5: O improviso está de volta em sua edição junina com o forró vestido de jazz. Estamos desfrutando da visão muito original do multi-instrumentista Hermeto Pascoal. Ele nos deleita com toda a sua fantástica criatividade aplicada aos improvisos que cria em torno dos temas nordestinos que aborda. O álbum Hermeto Pascoal e sua visão original do forró foi gravado em 1999 no Recife. Os originais, contudo, ficaram esquecidos e só foram editados em 2018 pelo selo alternativo Scooby-Doo Music de São Paulo. O disco foi premiado na edição de 2019 do Grammy Latino como o melhor álbum de música de raízes em língua portuguesa. Desse trabalho, vamos escutar a seguir a peça A Ova, feminino de ovo, que escutamos no primeiro bloco. Hermeto Pascoal está na sanfona e no vocal. Seu filho, Fábio Pascoal, no triângulo. Wellington na bateria, Raminho na zabumba, Ivo Costa no agogô e Tiberezo Argue no baixo, Vinícius Dorim no sax tenor e Heraldo do Monte, antigo companheiro de Hermeto no quarteto novo, faz a guitarra e a viola. Em seguida, teremos outro genial multi-instrumentista, igualmente albino como Hermeto e igualmente talentoso, que é o mestre Sivuca. Ouviremos aqui sua composição mais emblemática, Feira de Mangaio, parceria com sua companheira de vida, Glorinha Gadelha. Destaque para o improviso no solo do acordeon e para o vocal do próprio Sivuca. Essa é uma faixa do álbum Sivuca e Rosinha de Valença ao vivo, de 1977, e que temos aqui em uma reedição da Sony Music de 2001. Hermeto fecha o bloco e o programa com Forró na Toca, outra peça de sua visão original do forró. Nesta, Hermeto Pascoal se delicia tocando a pequena sanfona de 8 baixos. E também animando sua banda a liberar-se nos solos de seus instrumentos. Rodando aí, André, por favor.

Raimundo me falou. Me falou que ele viu o Fábio tocando. O Fábio é o filho do Hermeto. Diz que toca bem em triângulo. Eu quero ver ele fazendo é um solo. Eu gosto de botar esses caras no fogo. Não é porque é meu filho que eu vou deixar. Vou dar moleza não. Eu vou dar

Ixi, Maria. O homem tá doido. 7 por 4, 15 por 19, 40 por 0. Fábio? Ih, Maria.

Ouvimos o bruxo do forró, Hermeto Pascoal. Primeiro em A Ova. E a última foi Forró na Toca. São peças do álbum Hermeto Pascoal e sua visão original do forró. Editado pelo selo Scooby-Doo Music em 2018. Entre as duas, tivemos o mestre Sivuca com sua sanfona e voz em Feira de Mangaio. E até aqui você esteve com o Improviso e o seu Forró Jazz de São João. Improviso tem produção e apresentação de Flávio de Matos. Trabalhos técnicos do craque André Menezes. Estaremos de volta na próxima semana, neste mesmo horário. Abraços a todos e a todas e até a semana que vem.

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1: Em Brasília, 3h57.
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1: Em Brasília, 4 horas.
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3: Olá, uma ótima madrugada para você que sintoniza a Rádio Senado. Eu sou Ricardo Nakaoka, em sua companhia, apresentando a programação musical de Gilberto Amorim. Abrindo a hora, você ouve Adriana Calcanhoto.

0: Ouvimos Ana Canhas, Velha Roupa Colorida. Antes, André Bujanra, Oração ao Tempo. E abrindo a hora, Adriana Calcanhoto, Naquela Estação.
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0: Agora em Brasília, 4h15.
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2: Na sequência, Felipe Cordeiro.

0: Fechando o bloco, Nilson Chaves, Sabor Açaí. Antes, Burr, Eu Menti Pra Você. E ainda, Felipe Cordeiro, Marcianita.
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0: Horário de Brasília, 4h28.
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4: Na reunião preparatória ocorre a eleição do presidente e outros membros da mesa diretora, além da posse dos senadores de uma nova legislatura. 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
0: Fique agora com Luiz Meira.

0: Ouvimos Cartola, Alvorada, antes Paula Lima, Meu Guarda-Chuva, e abrindo o bloco Luiz Meira, Que Bandeira.
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0: Horário de Brasília, 4h40.
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0: Fechando a hora, ô rapa, Deus lhe pague. Antes, Elza Soares, O Tempo Não Para. Também ouvimos Alexandre Leão, Pop Zen. E ainda Fátima Guedes, O Dia em que Faremos Contato.
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0: Em Brasília, 5 horas.
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0: Uma ótima madrugada para você que sintoniza a Rádio Senado. Eu sou Ricardo Nakaoka, em sua companhia, apresentando a programação musical de Gilberto Amorim. Abrindo a hora, você ouve Nara Leão.

0: Ouvimos Pedro Mariano, Pode Ser. Antes Miltinho, Grande Hotel. E abrindo a hora, Nara Leão, Diz Que Fui Por Aí.
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0: Em Brasília, 5:10.
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2: Fique agora com Maria Gadu.

0: Ouvimos Itamar Acurax, Rodrigo Lima e João Palma, Espelho Solar. Antes, Chico César, Se Você Viajar. E ainda Maria Gadu, Baianidade Nagô.
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0: Agora em Brasília, 5h23.
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0: Sequência, Juba e Trio Queimando em Brasa.

0: Fechando o bloco, Mestre Ambrósio, Caçada. Antes, Maciel Salu e Jussara Marçal, Mãe do Mar. E ainda, Juba e Trio Queimando em Brasa, Bacupari, Cajuí, Cambará.
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0: Agora em Brasília, 5h38. 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
1: Fique agora com Leone.

0: Fechamos a hora com Eduardo do Sec, Aventura, Antes Frenéticas, Dancing Days e ainda Leone, Garotos 2.
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2: 5h53 pelo horário de Brasília.
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5: Senadores defendem ajuda humanitária à Venezuela após tragédia com terremoto.
8: O senador Eduardo Girão lembrou a experiência do Brasil no Haiti, país que foi arrasado por um tremor de terra em 2010.
5: Comissão de Assuntos Econômicos ouviu apelo da indústria de plástico de Santa Catarina. Eu sou Regina Pinheiro e este é o Boletim.leg. Os senadores defenderam apoio humanitário do Brasil à Venezuela e demonstraram solidariedade ao país vizinho em plenário. A reportagem é de Maurício De Santi.
8: A presidente da Comissão de Direitos Humanos, senadora Damaris Alves, do Republicanos do Distrito Federal, pediu um minuto de silêncio durante a sessão plenária em homenagem aos mortos do terremoto que atingiu a Venezuela. Já o senador Eduardo Girão, do Novo, do Ceará, lembrou a experiência do Brasil no Haiti, país que foi arrasado por um tremor de terra em 2010, e sugeriu que esse mesmo apoio seja prestado agora à Venezuela.
9: Tanto no Haiti, que o Brasil foi fundamental, todo tipo de apoio psicológico, com ajuda humanitária, de alimento, com o nosso exército atuando de forma fabulosa lá, e também

0: na reconstrução. Então, que o Brasil possa fazer esse papel com a Venezuela agora.
1: Por meio de nota, o presidente da Comissão de Relações Exteriores, senador Nelsinho Tradi, do PSD de Mato Grosso do Sul, desejou sucesso à missão humanitária na Venezuela, que conta com a participação de equipes brasileiras. Os senadores Eduardo Braga, do MDB do Amazonas, e Tereza Cristina, do PP de Mato Grosso do Sul, foram alguns que usaram as redes sociais para se solidarizar e pedir agilidade na ajuda internacional à Venezuela.
2: A Comissão de Assuntos Econômicos foi até Santa Catarina ouvir as indústrias sobre propostas que restringem a produção de plástico. Os representantes criticaram uma eventual proibição e apresentaram soluções. Repórter Lana Dias.
3: As entidades ligadas ao plástico defenderam soluções como a economia circular, modelo que estimula o uso sustentável e gestão para recuperar o valor dos materiais. Segundo os participantes, uma possível proibição poderia prejudicar a geração de empregos no sul de Santa Catarina, onde a indústria do plástico é uma das principais fontes da economia regional. O senador Esperidião Amin, do Progressistas Catarinense, disse que o objetivo geral é elaborar políticas públicas para evitar a eliminação total do produto.
4: Nós não temos como justificar o banimento se acreditamos numa política pública que pode engajar pessoas com vistas a uma solução racional para o problema e a superação desse problema.
3: De acordo com o Ministério do Meio Ambiente, os plásticos de uso único são os mais encontrados no mar.
2: De acordo com dados do IBGE, 70% dos idosos já estão conectados à internet, o que eleva risco de golpes digitais. Senado tem projeto para proteger esses usuários. Repórter Patrícia Oliveira.
5: Em busca de empréstimo consignado, aposentados e pensionistas do INSS são alvos de falsos sites de consulta e centrais de atendimento ou golpes de portabilidade e taxa de liberação. Um projeto do senador Paulo Paim, do PT do Rio Grande do Sul, exige assinatura física ou presencial nesses empréstimos, com cópia impressa para o idoso, mesmo quando a operação é feita por meio digital ou telefônico. Se essa exigência não for cumprida, o contrato poderá ser anulado e a empresa multada. Na Comissão de Fiscalização e Controle, a proposta recebeu relatório favorável da senadora Damaris Alves, do Republicanos do Distrito Federal.
6: Podemos considerar que o consumidor idoso necessita de proteção especial da legislação consumerista, sendo considerado um consumidor hipervulnerável.
5: Um boletim de ocorrência também pode ser registrado em delegacias especializadas de proteção ao idoso.
2: O Senado deve começar a analisar em plenário a proposta de emenda à Constituição que estabelece o direito à aposentadoria diferenciada aos agentes comunitários de saúde e aos agentes de combate às endemias. O texto precisa passar por dois turnos de discussão e votação. Outras notícias estão disponíveis em senado.leg.br/rádio.
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8: Em Brasília, 6 horas.
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8: Muito bom dia para você que sintoniza a Rádio Senado. Eu sou Ricardo Nakaoka, em sua companhia, apresentando a programação musical de Wilton Rodrigues. Abrindo a hora, você ouve Caetano Veloso.

0: Ouvimos Milton Nascimento, Beijo Partido. Antes, Badia Sá, O Mundo é um Moinho. E abrindo a hora, Caetano Veloso, O Ciúme.
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0: 6:14 em Brasília.
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0: Na sequência, Marina Lima.

0: Fechando o bloco, Letrux, Dorme Com Essa. Antes, Vinícius Cantuária, Cheio de Amor. E ainda Marina Lima, Pessoa.
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2: 6h26 pelo horário de Brasília.
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0: A seleção da França chega à Copa do Mundo de 2026, consolidada como uma das principais candidatas ao título mundial, de acordo com analistas e mercados de apostas. O capitão e grande estrela da companhia é Kylian Mbappé. Com 12 gols marcados em Copas, o atacante do Real Madrid está a apenas 2 de superar o recorde histórico de Just Fontaine, que marcou 13 vezes em 1958. Para este Mundial, a França também renovou sua identidade visual com novos uniformes. O kit reserva

Eva batizado de Liberté é uma homenagem à Estátua da Liberdade, presente da França aos Estados Unidos em 1886, apresentando uma cor verde acinzentada que remete ao cobre oxidado do monumento. Os Les Bleus estão no grupo 1, junto com Senegal, Iraque e Noruega. Fique agora com Virgínia Rodrigues.

0: Ouvimos Negra Li, África. Antes, Emanuel e Lued Luna, Malaika. E abrindo o bloco, Virgínia Rodrigues, Reino de Dalmé.
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0: Agora em Brasília, 6h39.
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0: Fique agora com Léo Jaime.

0: Fechamos a hora com Cláudio Zoli, Noite do Prazer. Antes, Lady Zu, Só Uma. Também ouvimos Luciana Mello, Simples Desejo. E ainda Léo Jaime, 7.000 vezes. Na sequência, você fica com Conexão Senado.
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7: 7 horas em Brasília.
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7: Olá, muito bom dia. Hoje é segunda-feira, 29 de junho, e você vai ouvir no Conexão Senado.
9: Número de mortos por causa dos terremotos na Venezuela já é de quase 1.500. Senadores brasileiros prestam solidariedade às vítimas.
10: O governo brasileiro já está se colocando à disposição. Esta casa já está se colocando à disposição para ajudar no que for possível.
11: Que o Brasil possa fazer esse papel, que é um papel nosso, vocacionado nosso, de cultura de paz, de irmandade, que o Brasil possa fazer com a Venezuela agora.
7: Senado discute projeto que protege idosos de fraudes na internet.
12: Um levantamento inédito feito este ano pela Fundação SEAD revela que só no estado de São Paulo, 82% das pessoas com 60 anos ou mais já sofreram tentativas de golpes virtuais.
9: E tem reportagem especial esta semana no Conexão. Vaquejada, o sertão em movimento, destaca os 10 anos da lei que reconheceu oficialmente essa manifestação cultural.
13: Ao longo dessa década, a atividade continuou cercada por debates sobre o bem-estar animal, mas também consolidou uma cadeia econômica que movimenta bilhões de reais e gera renda para milhares de famílias.
7: Está no ar o Conexão Senado, transmitido para Brasília, Cuiabá, Aracaju, Natal, Florianópolis e mais 13 cidades que fazem parte da rede Senado de Rádio.
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1: Olá, eu sou Adriano Faria.
2: Eu sou Gesiel Carvalho.
1: E até às 9 horas, no horário de Brasília, Gesiel e eu estaremos aqui na apresentação do Conexão Senado e já damos aquele bom dia para você que está ouvindo a gente pelas ondas do rádio. São mais de 100 emissoras que estão conosco, entre elas emissoras do estado de Minas Gerais. Web Rádio e TV Estéreo Vale FM em Lavras, Rádio Filhos da Terra em Nova Era, Rádio Aurora FM em Uberlândia e MK2 Estúdio também em Uberlândia. E Dos Montes Web Rádio em Santana dos Montes. E temos uma emissora no exterior. É a Estúdio FKM Broadcasting em Osaka, no Japão. Um abraço aí para o Marco Fukuyama. Meu caro Gesiel Carvalho, eu fico pensando aqui como é que está o pessoal da Estúdio FKM Broadcasting, que transmite para a comunidade brasileira no Japão, no dia do jogo Brasil e Japão na Copa.
2: Ah, torcendo para o Brasil, né? Eu espero. Pessoal da FKM, por favor, né? Precisamos de toda a torcida, principalmente dos infiltrados aí no Japão.
1: Maravilha! E também estamos no YouTube, hein? Canal da TV Senado no YouTube. Por meio do YouTube você ouve o Conexão e vê o Conexão Senado com imagens do nosso estúdio aqui em Brasília. Se você está no YouTube, já está vendo aqui que o Gesiel Carvalho veio com a amarelinha hoje.
2: Ah, pois é.
1: Mas tô achando, Gesiel, que essa amarelinha aí não é original, não.
2: Não, essa daqui é da Copa passada. Não é da original dessa Copa. Ah. É da Copa do Catar, de 2022. Mas tá valendo, né? Amarelinha. Agora você vir com a camisa da Tunísia. Aí ficou difícil,
1: não, Tunísia também é demais, é exagero, nada a ver.
2: Vem com a camisa marrom, aí eu vou, não, o Elton Araújo não é possível, vem com a camisa da seleção brasileira, aí vem com a camisa da seleção da Costa do Marfim. Vocês estão todos complicados.
1: Fora de sintonia.
2: Estou fora de sintonia, hoje, gente.
1: Fora
2: hoje
1: do esquadro.
2: Tem que vir com a camisa amarelinha, que é para meter medo aí nos japoneses, e hoje a gente vai passar, eu diria que vai ser um jogo duro, mas com a vitória do Brasil. É um jogo que possibilita o próximo jogo, que é o do próximo domingo, Adriano.
1: Eita, tá aí então, pessoal, aí na expectativa. O Brasil todo tá na expectativa. E hoje tem 11 minutos na Copa, hein?
2: Sim.
1: Claro que na resenha com Pedro Pincer, vamos falar de tudo sobre Brasil e Japão, que jogam hoje às 2 da tarde, horário de Brasília, em Houston,
2: em
1: não é
2: Houston,
1: isso?
2: Exatamente.
1: No estado norte-americano do Texas. Olha, estamos então nas ondas do rádio, estamos no YouTube, também estamos no aplicativo Senado Notícias. Você baixa o aplicativo aí no seu celular e acompanha a programação da Rádio Senado no seu smartphone. Tem também o nosso site, senado.leg.br/rádio. Ou seja, você só não escuta a Rádio Senado se você não quiser. Tem também o nosso WhatsApp, hein? Participe aqui do nosso programa. Anota aí o nosso Zap Zap 61, código de Brasília, 98611-9591. Repetindo, 61 98611-9591. Se preferir, tem um chat, o bate-papo do YouTube. Agora em Brasília, 7h06, em Boa Vista, capital de Roraima, 6h06. Um abraço aí para você que está em Boa Vista com a gente em 98,3. O número de mortos por causa dos terremotos que atingiram a Venezuela na última quarta-feira chegou a 1.450, informou o presidente da Assembleia Nacional, Jorge Rodrigues.
2: O número de prédios danificados é de 774, incluindo 189 prédios que desabaram, principalmente em La Guaira e na capital, Caracas.
1: Com informações do portal G1, as Nações Unidas estimam que 50 mil pessoas estejam desaparecidas.
2: Segundo os especialistas em resgate, as chances de encontrar pessoas vivas em meio aos escombros diminui significativamente de 48 a 72 horas após a tragédia.
1: E uma projeção da Organização Internacional para as Migrações, da ONU, indica que 6 milhões e 800 mil pessoas podem podem ter sido afetadas pelos tremores.
3: Enquanto isso, o trabalho das equipes de resgate continua sob condições precárias. Venezuelanos protestam porque em muitas áreas os próprios moradores têm que improvisar o socorro às vítimas.
1: Vários países já enviaram equipes de resgate e ajuda humanitária para a Venezuela. Entre as equipes, um grupo de 15 voluntários da Síria, conhecidos como Capacetes Brancos, e que se notabilizaram durante a Guerra Civil na Síria no trabalho de procurar vítimas entre os destroços de bombardeios.
3: E aqui no Brasil, o plenário do Senado fez um minuto de silêncio em solidariedade às vítimas do terremoto na Venezuela.
1: Os senadores defenderam o apoio humanitário do Brasil aos venezuelanos. A reportagem é do Maurício De Santi.
4: A presidente da Comissão de Direitos Humanos, senadora Damaris Alves, do Republicanos do Distrito Federal, pediu um minuto de silêncio durante a sessão plenária em homenagem aos mortos do terremoto que atingiu a Venezuela e disse que o governo brasileiro e o Senado devem fazer o que for possível para ajudar o país vizinho.
5: O governo brasileiro já está se colocando à disposição, esta casa já está se colocando à disposição para ajudar no que for possível. Todos os senadores dessa casa se colocam à disposição para ajudar os irmãos nesse momento de luta, de dor e de sofrimento.
4: O senador Eduardo Girão, do Novo do Ceará, lembrou a experiência do Brasil no Haiti, país que foi arrasado por um tremor de terra em 2010, e sugeriu que esse mesmo apoio seja prestado agora à Venezuela.
6: Tanto no Haiti, que o Brasil foi fundamental, todo tipo de apoio psicológico, com ajuda humanitária de alimento, com o nosso exército atuando de forma fabulosa lá, e também na reconstrução. Então, que o Brasil possa fazer esse papel, que é um papel nosso, vocacionado nosso, de cultura de paz, de irmandade, que o Brasil possa fazer com a Venezuela agora.
4: Por meio de nota, o presidente da Comissão de Relações Exteriores, senador Nelsinho Trade, do PSD de Mato Grosso do Sul, desejou sucesso à missão humanitária na Venezuela, que conta com a participação de equipes brasileiras, e cobrou o fortalecimento dos corpos de bombeiros para o atendimento a emergências e operações de resgate. Os senadores Eduardo Braga, do MDB do Amazonas, e Tereza Cristina, do PP de Mato Grosso do Sul, foram alguns que usaram as redes sociais para se solidarizar e pedir agilidade na ajuda internacional à Venezuela.
1: Está aí toda a nossa solidariedade aos venezuelanos em mais esse momento dramático, difícil no país. Já não bastasse a crise social, já não bastasse a crise política, crise econômica, né, Gesiel? Ainda tem essa tragédia.
3: E a grande angústia dos venezuelanos nessa hora é porque os terremotos foram tão fortes e tantos prédios desabaram, quase 190 prédios desabaram. Muitas pessoas estão tendo que improvisar no resgate pela falta de infraestrutura mesmo do próprio país. Ainda bem, e a gente fica muito agradecido por isso, vários países estão mandando as suas equipes de resgate para que possam ajudar a Venezuela neste momento, porque é uma situação realmente complicadíssima.
1: É verdade. Agora em Brasília, 7:10, mesma hora de Teresina, capital do Piauí, está com a gente em 104,5. Gesiel, vamos iniciar os trabalhos do nosso WhatsApp.
3: 61986119591, esse é o número de zap para você mandar a sua mensagem logo cedinho, nesse dia de jogo do Brasil. É, gente, não pode errar hoje, 29 de junho tem Brasil e Japão. Daqui a pouquinho às 14h, e todo mundo já está se preparando aí neste dia que é assim meio que não é feriado, mas é um dia assim bem modorrento, né?
1: Olha, o trânsito hoje para mim tava excelente.
3: É, pois é, para mim também, tava um dia, tava quase que um trânsito de feriado, foi fácil de chegar.
1: Eu até pensando assim na volta, né, eu vim até de ônibus, porque quando tem engarrafamento, né, tomara que não tenha. O ônibus, muitas vezes, por conta das faixas exclusivas, é uma boa opção.
3: É verdade, mas hoje acredito que não vai ter não, até porque o Legislativo, o Executivo, não sei, acho que deu ponto facultativo também. Ah, então é tranquilo, pelo menos aqui em Brasília vai ser tranquilo hoje. Eu já tirei isso pela vinda aqui para o plano piloto, o trânsito também estava bem tranquilo. Bom, Taffarel tá mandando mensagens aqui, a gente começa com os áudios. Taffarel tá mandando mensagem nessa segunda-feira na expectativa do jogão e já tá em casa, né, Taffarel? Bom dia!
7: Bom dia, Rádio Senado, um grande abraço a todos de volta em casa.
3: Olha.

0: aquele cafezinho
1: Bom
0: reforçado para
1: demais.
0: pegar o batente. Um bom dia a todos, com muita paz, muita saúde. Brasil parece que agora desenvolveu.
1: Bora.
0: Vamos botar 3-1.
1: É
0: Um
1: bom.
0: grande abraço a todos.
1: Tá
0: Selva!
1: certo. Abraço pra você também, Tafarel.

0: Catete, manda aquele bom dia super especial para todo mundo. Está com muita chuva em Rosário do Catete. Olha, gente, foi muita chuva também esse final de semana no Nordeste. Em Recife, região metropolitana, barragem estourada na BR-101, ali de, que vai para João Pessoa, que faz o percurso Recife-João Pessoa. Foi complicado ali, né? Soube também que choveu forte em Maceió. Chuva torrencial nesse final de semana lá em... lá no Nordeste. Cristóvão tá com a gente aqui, já mandando também a sua mensagem pra gente. Tem churrasco hoje, Cristóvão?
1: Bom dia, turma maravilhosa, Conexão Senado, Cristóvão e Marcelo, segundou, feriador pelo Nordestão, viu?
0: 29, né?
1: Centros, mas que feriador,
0: é.
1: Mas tô trabalhando, hoje tem churrasco, o Brasil ganhando ou não? Tempo de sol, é isso aí. Um grande abraço pra vocês e a todos os ouvintes.
0: Beleza, abraço grande aí. Então,
2: ou já... seja, a classificação a gente não tem certeza, mas o churrasco
0: tá garantido. Ter. A Cleide de Maciel também tá com a gente. Bom dia, como sempre, aguardando o melhor programa, mandou essa mensagem ainda antes do Conexão começar. William de São Luís também tá com a gente. Um abraço especial pra você, William. E o pessoal lembrando que, né, hoje 29 de junho, é feriado em grande parte do Nordeste, exatamente por conta aí do dia de São Pedro. E quem mais está aqui com a gente? Eu vi aqui até uma mensagem aqui, foi o Joel. É, o Joel Jacinto, lá de São Luís, dizendo aqui, os tambores estão rufando na Ilha de Todos os Ritmos, dia de São Pedro. Feriado em São Luís, pois é, grupos de Bumba Meu Boi se encontram na Capela de São Pedro, no bairro cultural de Madre de Deus. Então, um abraço para você no Nordeste, que está também em dia de feriado e dia de jogo do Brasil. Olha que coisa boa. Um abração para os nossos parceiros também. Quem já chega por aqui é o pessoal da Jornal Brasil Net. Reinaldo Ferreira, nosso querido Reizinho, está com a gente. Um grande abraço. Vai mandando mensagens aqui para a gente. Hoje vai ser difícil ter cafezinho aqui para a gente.
2: Vai ser difícil.
0: Hoje é esquema de plantão aqui. Não vai ser fácil, não.
2: Se o Hélito Araújo pudesse
0: se dignar, né, a fazer um cafezinho aqui pra gente.
2: Quem sabe aí.
0: Tem um pó ali, viu, Hélito? A gente vai deixar você fazer o cafezinho de hoje em homenagem ao Jogo do Brasil, já que você veio com a camisa da Costa do Marfim.
2: Tá certo, então. Aqui no YouTube, gente, o Reizinho também tá aqui no YouTube, lá de Monte Alto, São Paulo. A Cleide, lá de Maceió, diz aqui, ó, em Maceió, tempo razoavelmente bom. Já tô aqui para ouvir o melhor programa. Ela diz, Gisiel, que você tá com a sua coleção de casacos, legal. E aqui, o Adriano também tá super chique. Só você que não gostou da minha indumentária hoje.
0: Não, a sua camisa, o casaco tá bonito. Agora, a camisa tinha que ser pelo menos uma camisa ou verde, ou amarela, ou a camisa da seleção original, como essa minha aqui, ó.
2: Original? Deixa eu ver o selo aqui.
0: Não sei, hein? Aqui, ó. Original.
2: Essa aqui? Ih, rapaz. Essa aqui do brechó não tá dando certo.
0: Será que é da Tailândia?
2: É, não. Pois é, acho tá aparecendo.
0: Que... vamos investigar.
2: Vamos estar investigando. A Márcia Pimentel tá em Florianópolis. Bom dia, dupla dinâmica. Bora, Brasil. Bora, tá aí, ó. Nazareno Azevedo também tá com a gente aqui no YouTube. Legal, a galera aqui participando. Você tá ouvindo o Conexão Senado, que tem sonoplastia dele, Wellington Araújo, com a coordenação do Antônio Carlos Soares. Bom dia, Wellington. Bom dia, Carlinhos. Na produção do Conexão Senado, Rita Zumba, Mauro Verne e Ana Beatriz Santos. Um abraço aí para a galera da produção. Agora em Brasília, 7 horas 16 minutos, está na hora do nosso bate-papo.
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2: É grande a expectativa da torcida brasileira. Logo mais às 14h, no horário de Brasília, a seleção enfrenta o Japão em Houston, nos Estados Unidos. Só uma das duas seleções vai avançar na Copa e para a fase de oitavas de final.
0: Única do planeta a ter 5 estrelas de 5 títulos mundiais na camisa.
4: Olha, 5 estrelas, hein?
0: A legendária amarelinha, a seleção brasileira, infelizmente já não ostenta mais a condição de favorita em Copas. Essa posição, vamos falar a verdade, nos últimos mundiais tem oscilado entre França e Argentina.
2: Inclusive nessa aqui. Para tentar mudar esse quadro, a CBF, pela primeira vez na história, contratou um treinador estrangeiro para comandar a seleção. O italiano Carlo Ancelotti, multicampeão em clubes como Real Madrid, Bayern de Munique e Milan.
0: Mesmo assim, a seleção brasileira é vista com desconfiança por boa parte da torcida, a ponto de pouca gente cravar um jogo fácil contra o Japão. O Japão, que é um freguês de carteirinha em outros tempos.
2: Já que a fase atual não é das melhores, o jeito é relembrar.

0: relembrar as glórias do passado da nossa seleção. E a data de hoje é uma boa oportunidade para fazermos isso.
1: Este 29 de junho, Adriano, marca os 68 anos do primeiro título mundial da seleção brasileira na Copa de 1958 na Suécia.
0: Depois do trauma da derrota em casa para o Uruguai na final da Copa de 50, o famoso Maracanaço, poucos apostavam em uma campanha vitoriosa nos gramados suecos.
1: A campanha na primeira fase foi animadora. Em um grupo difícil, o Brasil se classificou em primeiro, deixando para trás adversários de peso: União Soviética, Inglaterra e Áustria.
0: No mata-mata, uma difícil vitória de 1 a 0 nas quartas de final contra País de Gales. Gol de um garoto de 17 anos que se tornaria o rei do futebol, Pelé.
1: Na semifinal, um 5-2 incontestável contra a ótima seleção da França, time do atacante Just Fontaine, que só naquela Copa fez 13 gols, um recorde que dura até hoje.
0: A final foi contra os donos da casa, os suecos, no dia 29 de junho de 1958, em Estocolmo. O fantasma de 1950 chegou a assombrar quando a Suécia abriu o placar aos 4 minutos do primeiro tempo.
1: Mas depois só deu Brasil em campo. O centroavante Vavá marcou duas vezes no primeiro tempo, virando o jogo para o Brasil.
0: Aos 10 minutos do segundo tempo, brilhou a estrela do jovem Pelé. Em um dos gols mais espetaculares da história das Copas, o futuro rei do futebol fez o terceiro gol da seleção, descrito assim pelo narrador Edson Leite.
2: Vai carregando, bola recuada para Nilton Santos, na proximidade da área, tenta levantar para Pelé, escorregou na hora, para no peito, domina, drible espetacularmente, bate a bola, tira e gol! Magistral, gol de Pelé, centro da área, dominou o adversário, puxou a bola, tornou a driblar, mandou para o fundo da cidadela contrária, um gol de Copa do Mundo de Pelé.
1: Que legal,
0: que legal,
1: era no rádio.
0: De arrepiar,
1: era
0: de arrepiar.
1: Rádio, era no rádio, minha gente, e a gente só poderia mesmo imaginar através da narração dos locutores, e aí o Edson Leite realmente trazendo pra gente a sensação do que foi o gol do jovem Pelé. Zagallo fez o quarto gol do Brasil. A Suécia descontou, faltando 10 minutos para acabar o jogo, e de novo Pelé decretou 5-2 no finalzinho da partida.
0: Pronto, finalmente a torcida brasileira poderia soltar o grito de campeão. Direto do estádio Rassunda, em Estocolmo, Edson Leite narrou com emoção aquele momento histórico.
2: Terminada a partida! Pelo apito do árbitro, é inenarrável o espetáculo para 200 brasileiros entre 50 mil suecos no estádio. Brasil campeão do mundo, méritos indiscutíveis. Goleada, vitória, choram os jogadores do Brasil, abraçam-se no centro de campo, abraçam-se os cronistas e os que estão transmitindo esta sensacional partida. Brasil campeão do mundo, vitória de 5-2, o Maracanã acontece na Suécia, o público na...
1: Muito bom. Como disse o escritor e dramaturgo Nelson Rodrigues, o título mundial de 58... afastou do brasileiro o que ele chamou de complexo de vira-lata, aquele sentimento de inferioridade diante do resto do mundo.
0: Tanto é que depois da Copa na Suécia, o futebol brasileiro levantou o principal troféu do futebol mundial mais 4 vezes, feito ainda não alcançado por nenhuma outra seleção.
1: Não custa repetir, a seleção chegou desacreditada na Suécia e voltou com o caneco. Também foi assim em 1970, também foi assim em 1994, foi assim em 2002, e agora?
0: É, quem sabe se a atual fase de vacas magras da seleção brasileira não seja um prenúncio do que vai acontecer agora na Copa do Mundo. Vamos ver isso a partir do jogo de logo mais contra o Japão,

0: que a nossa seleção supere o primeiro mata-mata da Copa.
1: Estamos aguardando. É. E olha, hoje o dia é um dia histórico, é um dia para relembrar, é um dia em que fomos campeões mundiais e que seja um dia que a gente passe para a próxima fase e garanta o jogo do próximo domingo, Adriano.
0: Tá aí então, agora em Brasília, 7 horas 23 minutos, a Comissão de Assuntos Econômicos foi até Santa Catarina para ouvir as indústrias sobre propostas que restringem a produção de plástico.
1: Os representantes criticaram uma eventual proibição e apresentaram soluções. A reportagem é da Lana Dias.
2: A Comissão de Assuntos Econômicos ouviu associações catarinenses a respeito de propostas que põem limites à produção de plástico no Brasil. As entidades criticaram uma eventual proibição e defenderam soluções como a economia circular, modelo que estimula o uso sustentável e gestão para recuperar o valor dos materiais. O debate ocorreu no município de São Lutiero, no sul de Santa Catarina, onde a indústria de plástico é uma das principais fontes da economia regional. Segundo os participantes, o banimento poderia prejudicar especialmente a geração de empregos. O diretor executivo do Sindicato das Indústrias Plásticas do Sul Catarinense, Elias Caetano, apresentou uma solução a partir de um processo que envolve educação ambiental, coleta seletiva eficiente, centros de triagem funcionais e industrialização dos produtos menos recicláveis.
3: Nesse modelo, não se trata de 6% de reciclagem, não se trata de 20% de reciclagem, de 22%, nem de 32%. Aqui, 100% dos plásticos que forem coletados na cidade vai ser reciclado.
2: O senador Esperidião Amin, do Progressistas de Santa Catarina, disse que o objetivo geral é elaborar políticas públicas para evitar a eliminação total do plástico.
4: Nós queremos desenvolver essas políticas públicas para evitar o banimento. Vamos ser bem claros. Logo, nós não temos como justificar o banimento se acreditamos numa política pública que pode engajar pessoas com vistas a uma solução racional para o problema e a superação desse problema.
2: O coordenador do Instituto Oceanográfico da Universidade de São Paulo, Alexander Turra, disse que o setor exerce um importante papel nas ações municipais de reciclagem. Ele ainda pediu atenção na gestão de resíduos em locais de população vulnerável.
5: A gente tem que olhar com muito cuidado os aglomerados urbanos ou os aglomerados subnormais nos locais onde a gente tem população vulnerável, que é uma grande fonte de resíduo para o ambiente e para o mar. O Brasil tem o potencial de gerar 3,44 milhões de toneladas de plástico para o ambiente, potencialmente indo para o mar.
2: O plástico é um material de longa durabilidade, o que gera acúmulos na natureza se não descartado adequadamente. De acordo com o Ministério do Meio Ambiente e Mudança do Clima, os plásticos de uso único são os mais encontrados no mar.
0: Essa foi a Lana Dias. Valeu, Lana. Agora em Brasília, 7 horas 26 minutos, mesma hora de Florianópolis. Um abraço aí para você que está em Floripa com a gente em 93,1. Gesiel Carvalho, vamos para as manchetes dos portais da internet.
1: Começando pela Agência Brasil, quarto voo brasileiro para a Venezuela decola com bombeiros e donativos. Parada LGBTQIA+, no Rio, defende mais representantes no Legislativo. Na Agência Câmara, líderes partidários definem na terça-feira projetos que serão analisados pelo plenário. E ativistas e gestores públicos apontam desafios para a implementação do ECA digital. E aqui no portal do Senado, senadores manifestam solidariedade às vítimas de terremotos na Venezuela. E em ano eleitoral, votação da LDO de 2027 pode acontecer só em agosto. A votação da LDO, a votação do orçamento, a lei de diretrizes orçamentárias de 2027. Faria, essas foram as manchetes dos portais do Senado, da Agência Câmara, da Agência Brasil, para esse Jogo do Brasil, esse dia de Jogo do Brasil, dia 29 de junho.
0: Maravilha, Gesiel. A gente aproveita aqui para mandar um abraço para Naide. A Naide está em Inhoaíba, que é um bairro da Zona Oeste do Rio de Janeiro. Ô, Naide, um abraço para você, querida. Muito obrigado aqui pelo carinho da audiência. Continua com a gente aqui no YouTube, no canal da TV Senado. Agora em Brasília e no Rio de Janeiro, 7h27. De acordo com dados do IBGE, 70% dos idosos no Brasil já estão conectados à internet, mas também aumentar nos golpes.

0: Golpes digitais contra a população 60+.
1: As fraudes mais comuns ocorrem nos acessos a bancos e instituições financeiras, compras online e uso de serviços públicos. O Senado tem um projeto para proteger esses usuários. Quem nos conta é a repórter Patrícia Oliveira.
2: Mesmo com o crescimento de usuários idosos na internet, a maioria relata dificuldade em utilizar todos os recursos ou se proteger de golpistas online. Um levantamento inédito feito este ano pela Fundação SEAD revela que só no estado de São Paulo, 82% das pessoas com 60 anos ou mais já sofreram tentativas de golpes virtuais. O serviço Disque 100 do governo federal registra mais de 70 mil denúncias por ano de golpes financeiros contra a terceira idade. A maioria desses idosos já recebeu mensagens, e-mails ou ligações fraudulentas destinadas a roubo de dados ou dinheiro. 40% das vítimas relatam terem caído em fraudes de falsas lojas virtuais, comprando produtos que nunca existiram ou nunca foram entregues. O empréstimo consignado é o principal crime patrimonial contra aposentados e pensionistas do INSS. Eles são alvos de sites de consulta e centrais de atendimentos falsos, golpes de falsa portabilidade e da falsa taxa de liberação do dinheiro. Um projeto do senador Paulo Paim, do PT do Rio Grande do Sul, que está na Comissão de Assuntos Econômicos, exige assinatura física ou presencial nesses empréstimos, com cópia impressa para o idoso, mesmo quando a operação é feita por meio digital ou telefônico. Se essa exigência não for cumprida, o contrato poderá ser anulado e a empresa multada. A proposta já foi aprovada nas comissões de Direitos Humanos e de Fiscalização e Controle, onde recebeu o relatório favorável da senadora Damaris Alves, do Republicanos do Distrito Federal.
3: Podemos considerar que o consumidor idoso necessita de proteção especial da legislação consumerista, sendo considerado um consumidor hipervulnerável.
2: Em casos de estelionato já consumado, é possível registrar um boletim de ocorrência em delegacias especializadas de proteção ao idoso. O Brasil conta com cerca de 400 unidades ou núcleos de atendimento em 23 estados.
0: Essa foi a Patrícia Oliveira. Valeu, Patrícia. Agora em Brasília, 7:30, mesma hora de Aracaju, cidade que está com a gente, em 103,9.
4: Cidades.
1: A gente começa com Sergipe, do portal G1. A Secretaria do Trabalho de Sergipe oferece mais de 1.400 vagas de emprego em Aracaju. O atendimento é gratuito e para se cadastrar é necessário acessar o site GeoSergipe Geração de Oportunidade. Quem precisar de apoio pode buscar atendimento presencial no Núcleo de Apoio ao Trabalho no bairro São José, de segunda a sexta-feira, das 7 da manhã à 1 hora da tarde. De Sergipe para o Pará, do portal liberal.com, a fiscalização fechou 8 pontos de venda de açaí em Ananindeua, que fica a 20 quilômetros de Belém. As equipes encontraram irregularidades nas condições de higiene, manipulação e armazenamento do produto. Um dos principais objetivos é prevenir doenças transmitidas por alimentos, como a doença de Chagas. Antes de comprar o açaí, a Vigilância Sanitária recomenda que os consumidores verifiquem se o local apresenta boas condições de higiene e se os estabelecimentos exibem licenças e certificados sanitários. Essas foram as informações de Sergipe e também do Pará no nosso primeiro bloco regional. Na segunda hora do Conexão Senado, temos também o segundo bloco regional. Traremos notícias da Paraíba e do Mato Grosso. Faria.
0: Muito obrigado, Gisiel. Agora em Brasília, 7:32. Vamos ao primeiro intervalo aqui do Conexão. 2 minutinhos, a gente já volta.
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1: Voltamos, 7 horas e 34 minutos. Esta é a hora de Brasília. Bom dia, Brasil! 17 capitais e mais o DF, falando aqui pelo Conexão Senado e você se informando de todas as notícias todos os dias, de segunda a sexta-feira, entre 7 e 9 da manhã. Falando para todo o Brasil pela Rede Senado de Rádio e também pelas nossas emissoras parceiras, onde a Rádio Senado não chegou ainda. As parceiras já chegaram, mais de 100 emissoras, mais de uma centena de emissoras retransmitem o Conexão Senado e a gente agradece demais o carinho e a parceria de todo mundo. Pessoal da Rede Original do Brasil, lá de São Mateus, no Espírito Santo, um abraço aí pra vocês. Mandam aqui mensagens também. Hoje tem Brasil, bom dia pessoal da Rede Original do Brasil. Lá de São Mateus também tem a Rádio Caipira Guriri, um abração pra vocês aí da Caipira Guriri. Adailson de Aracaju tá mandando o seu bom dia, manda aqui também uma mensagem de que hoje, 29 de junho, comemora-se o dia de São Pedro, de São Paulo, dia do pescador, dia do Papa, e ele diz, vamos de canjica. Mandou até a foto aqui. Olha aí a nossa canjica, que você chama aqui de curau, né?
0: Curau.
1: Pois é.
0: Canjica, aqui é, a canjica. Pra, é aquele milho mais grossinho, mais branquinho.
1: Pois é, aquilo ali é musa. É 7 horas e 35 minutos. Eulinda Fonseca, lá de Teresina, tá com a gente também. Oi, Eulinda. Ela diz, bom dia, iniciando a segunda-feira em sintonia com a Rádio Senado. Vamos de placar? 3-1 para o Brasil, belíssimo placar, Eulinda, um abraço para você. Ela tá mandando aquele abraço lá da minha querida cidade natal, Teresina, Piauí, um abraço aí para os nossos queridos teresinenses dessa capital maravilhosa. São os nossos ouvintes mandando mensagens, manda a sua também, 619-8611-9591.
0: Maravilha, Gisele. 7h36 em Brasília. Agora vamos de reportagem especial aqui no Conexão. 2026 marca os 10 anos da lei que reconheceu a vaquejada como manifestação cultural brasileira. O que nasceu da necessidade de conduzir o gado no sertão, atravessou gerações, virou tradição e hoje movimenta uma extensa cadeia econômica que envolve milhares de famílias em todo o Nordeste.
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8: Já vai se movimentando, Thiago Vaqueiro, Francisco Silva, já fica atento, Nenê Potiguar, já sobe, sobe lá.
9: Esse que você está ouvindo é o Fernando Feitosa, locutor de vaquejada. Do alto de uma cabine de madeira, cercado por cabos, microfones e muito, muito calor, ele segue o ritual de todo final de semana. Por 4, 5, às vezes 6 horas seguidas, a voz dele prende a atenção de milhares de pessoas.
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9: Fernando narra um esporte que nasceu no Nordeste e atravessa gerações, mas que hoje também movimenta uma cadeia econômica que vai muito além da pista. São criadores de cavalos e bois, produtores de capim e ração, veterinários,

0: Fabricantes de celas, transportadores, hoteleiros, vendedores ambulantes e dezenas de outros profissionais e negócios.
1: Uma grande vaquejada é uma cidade que é montada durante uma semana num determinado lugar. Cada caminhão você considera que é uma casa, que tem quarto, tem cozinha, tem banheiro, tem ar-condicionado, tem terraço. Imagina o que é 300 e poucas casas que chegam num lugar e se instalam ali. Então imagina o que é que faz com aquela cidade de ocupação hoteleira, de posto de combustível, de supermercado, é uma coisa gigante, entendeu?
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0: Presidente da ABVAC, a Associação Brasileira de Vaquejada, Pauluca Moura diz que a atividade hoje movimenta quase R$1 bilhão por ano e gera milhares de empregos diretos e indiretos. Mas o impacto do esporte não está apenas nos parques de eventos. Ao redor dele, surgiram mercados inteiros e um deles é o da criação de cavalos.
1: Toda semana, dia de terça, quarta e quinta, o dia que você entrar no YouTube, você bota lá leilão, quarto de milha, que toda semana tem 3-4 leilões, entendeu? E cada leilão desse fatura aí, sei lá, 2 milhões, 1 milhão, 2 milhões, 3 milhões. Então, assim, isso já é uma cadeia por si só, a cadeia do cavalo, entendeu? Da criação de cavalo para a vaquejada, entendeu? Já é gigante.
0: Veterinário e professor da Universidade Federal Rural de Pernambuco, Hélio Manso dedica-se ao estudo da fisiologia animal. Curiosamente, em uma das vezes em que foi a uma arena, o que mais lhe chamou a atenção não foram os cavalos nem os bois, mas as motos que faziam o transporte do público até o parque. Impressionado com o movimento, ele lançou um desafio aos alunos.
3: Eu tinha uns estagiários e eu disse, vamos contar aqui quantas vezes aquela moto decora a placa tu, aí cada um decorou uma placa lá. E ficou olhando quantas viagens essa pessoa fazia de mototáxi. Impressionei quando a gente foi contar a quantidade de viagem e quanto ele ganhou de cada... Ele cobrava na época, era R$1 uma viagem de moto. Como esse rapaz ganhou dinheiro? 4 dias de vaquejada. Então, a vaquejada, ela sempre teve esse impacto local. Durante a vaquejada, que algumas cidades são mais conhecidas, tem ou 2 ou 3 no ano, tá certo? Isso tem uma movimentação na economia muito grande.
0: Essa história que o Hélio contou ajuda bem a entender o que muita gente chama de economia da vaquejada. A renda chega ao mototaxista e inclui até aqueles que jamais colocaram os pés em uma arena. Mas também ajudam a sustentar pequenos produtores que investem na criação e no manejo dos animais o tempo todo. E para o pequeno criador, o acesso ao crédito é fundamental. É o caso de Ítalo Barbosa, de Palmeira dos Índios, no interior de Alagoas.
4: Então, assim, a gente buscou a linha de crédito para poder crescer. Então, assim, de quando a gente começou com o recurso próprio, depois que pegou com a linha de crédito, a gente cresceu em torno de 66%.
0: Com o dinheiro que conseguiu como cooperado Sicredi, o Ítalo não apenas aumentou a produção, ele investiu na estrutura da propriedade para garantir o bem-estar dos animais, uma exigência cada vez maior na vaquejada de hoje.
4: Tanto manejo, como também na criação, você consegue criar com mais confiança. Você tem como fazer o manejo todinho do seu animal, por exemplo, com o curral. Um bom manejo sem estressar o animal, que hoje é o que importa. No caso, a gente cria qualidade, né? Não só quantidade. Se você hoje, você está criando um animal, um bezerro, e você chegar a ver daqui a um ano o quanto ele aumentou, como é gratificante para um produtor.
0: Esse olhar para quem está começando é a estratégia das cooperativas de crédito para fazer o dinheiro circular dentro da própria região. Quem explica é o gerente regional de desenvolvimento da Sicredi Expansão, Sérgio Paladini.
5: Então, quando a gente trabalha próximo, e o próximo que eu digo é estando na propriedade, visitando, orientando, às vezes até negando um crédito, porque o projeto ele não se sustenta. Então, principalmente no agronegócio, a gente procura estar orientando muito o associado nesse aspecto. Quando eu vou para o pequeno produtor, principalmente, o médio e o grande já estão mais estruturados para isso. A indústria do agronegócio também. Mas o pequeno produtor, ele ainda precisa muito desse apoio para se desenvolver.
0: Em 2026, a lei que reconhece a vaquejada como manifestação cultural brasileira completa 10 anos. Ao longo dessa década, a atividade continuou cercada por debates sobre o bem-estar animal, mas também consolidou uma cadeia econômica que movimenta bilhões de reais e gera renda para milhares de famílias. Para quem vive esse universo de perto, como Fernando, locutor lá do início da reportagem, tradição e transformação caminham lado a lado.
6: A lei da vaquejada, quando ela teve a mudança na regra, mudou muito, agregou muito, principalmente no bem-estar dos animais, de um modo geral.
2: Vai, boiadeiro, que a noite já vem.
6: Hoje a vaquejada para mim é paixão, é uma tradição que vem já desde os avós da gente, né? Eu hoje sou locutor, mas também sou vaqueiro.
0: Segundo a Associação Brasileira de Vaquejada, o país sedia cerca de 5 mil eventos do tipo por ano. São desde grandes festas de circuito até pequenas competições locais.
7: E amanhã, na segunda parte da reportagem especial Vaquejada, o Sertão em Movimento, vamos mostrar um mercado que cresceu junto com a prática e que se tornou um negócio milionário. Agora em Brasília, 7h44.
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9: Estreito de Hormuz, Irã e Omã negociam controle da passagem. Venezuela, corrida contra o relógio para resgatar sobreviventes. Esses são os destaques da Rádio França Internacional com Daniela Franco.
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11: O Ministério das Relações Exteriores do Irã anunciou nesta segunda-feira ter participado da primeira reunião com o Omã sobre a questão do controle do Estreito de Hormuz, desde a assinatura do acordo entre Teherã e Washington. Segundo o vice-ministro iraniano das Relações Exteriores, Kazem Gharibabad, o encontro serviu para discutir a gestão desta rota estratégica sobre a qual Irã e Omã reivindicam soberania. No domingo, os Estados Unidos previram que as hostilidades com o Irã estão suspensas após os ataques mútuos do fim de semana, permitindo a circulação de navios no Estreito de Hormuz. No entanto, Teherã autoriza nesse momento o uso de um único corredor de passagem ao longo de seu litoral e ameaça agir contra qualquer embarcação que desrespeitar essa regra. A imprensa dos Estados Unidos evoca uma possível reunião entre iranianos e americanos nesta terça no Catar, mas nem Washington ou Teherã confirmaram essa informação até o momento. Já Israel realizou no domingo novos bombardeios no sul do Líbano, dois dias depois da assinatura entre os dois países de um acordo que prevê uma paz duradoura, mas que não será adotado, segundo o presidente do parlamento libanês, Nabih Berri, aliado do grupo Hezbollah. O movimento pró-iraniano reivindica o direito de defender sua pátria e diz que monitora as violações do cessar-fogo da parte do exército israelense. Na Venezuela, palco de um poderoso duplo terremoto na semana passada, o balanço de vítimas está em 1.450 mortos e dezenas de milhares de desaparecidos. Revoltada, a população protesta contra a falta de mobilização das autoridades locais. No domingo, uma manifestação de moradores obrigou um grupo de militares a pegar picaretas e pás e a participar da remoção dos escombros de um edifício que desabou. No entanto, as esperanças de encontrar sobreviventes diminuem. Nessa manhã, a China anunciou que vai enviar o equivalente a cerca de R$ 76 milhões em ajuda humanitária à Venezuela. Um novo contingente de militares americanos também desembarcaram nessa segunda no país para agilizar a chegada de suprimentos por via aérea. Na Argentina, o presidente Javier Milei nomeou no domingo o ministro do interior, Diego Santilli, como o novo chefe de gabinete. Ele vai substituir Manuel Adorni, que renunciou no sábado, em meio a uma investigação judicial por suposto enriquecimento ilícito. Há duas semanas, ele admitiu ter omitido $500 mil em suas declarações de bens. Diego Santilli afirma que o cargo de chefe de gabinete será o desafio mais importante da sua vida e que trabalhará em prol das reformas estruturais no país.
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7: Tá aí, essas foram as notícias internacionais aqui no Conexão Senado. Agora em Brasília, 7 horas 48 minutos. Vamos de parlamento.

0: Do mundo. O Parlamentos do Mundo vai nos levar hoje à menor nação insular do planeta, Nauru, uma pequena ilha que fica na Oceania.
1: O país é um triste exemplo das consequências da atividade econômica quando não se toma cuidado com o meio ambiente.
0: A exploração do fosfato, principal ingrediente dos fertilizantes, provocou a perda de 40% das espécies marinhas e graves danos ao anel de coral que rodeia a ilha. Nossa viagem vai começar na companhia do jornalista Ivan Godoy.
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3: O Parlamento de Nauru.

O menor país insular do mundo fica na Oceania. É a República de Nauru, uma ilha de apenas 21 quilômetros quadrados. Sua população também é mínima, pouco menos de 13 mil habitantes. Mesmo assim, faz parte das Nações Unidas desde 1999. E seu voto tem o mesmo valor do que o da China, por exemplo, na Assembleia Geral da ONU. A ilha sempre foi rica em fosfato, principal componente dos fertilizantes. E a exportação desse produto foi a sua principal e quase única atividade econômica desde 1907. Com o esgotamento das reservas, o país hoje tem como herança um meio ambiente muito afetado pela mineração. Mas falemos da história de Nauru. A ilha é habitada por povos micronésios e polinésios há pelo menos 3 mil anos. Havia tradicionalmente 12 tribos, que são representadas pela estrela de 12 pontas na bandeira da nação. O primeiro contato com os europeus ocorreu em 1798, quando o navegador inglês capitão John Fearn chegou por lá e batizou o local de Ilha Agradável. Nauru se converteu numa colônia da Alemanha em 1888, passando depois ao controle da Austrália. Durante a Segunda Guerra Mundial, a ilha foi ocupada pelas tropas japonesas. Com a derrota do Japão, passou a ser um protetorado das Nações Unidas.

A independência só veio em 1968. Em 1993, o país recebeu uma compensação pelos danos ambientais causados pela extração do fosfato. Como já dissemos, essas reservas minerais se esgotaram no ano 2000. Infelizmente, a atividade de mineração teve repercussões sérias sobre a natureza local. A vida marinha perdeu até 40% das espécies. Um cinturão de coral rodeia a ilha, enfrentando também problemas de degradação ambiental.

Mesmo com esse grave problema ecológico, Nauru tem alguns índices positivos, como a alta taxa de alfabetização, que chega a 95%.

1% da população. Mas um ponto negativo é o nível altíssimo de obesidade. A ilha apresenta o maior índice de massa corporal do mundo. Bom, mas o que comem os habitantes de Nauru? Basicamente, peixes e frutos do mar. Um prato tradicional é peixe servido com leite de coco e especiarias. Eles também gostam de comida chinesa, talvez porque a maior comunidade estrangeira é composta de imigrantes da China. Mas a comida australiana igualmente agrada o paladar dos moradores da ilha. A maioria dos habitantes de Nauru são cristãos e eles comemoram o Natal com bolos feitos de banana e coco. Aliás, o coco é a base de muitas das sobremesas consumidas na ilha.

Vamos falar agora da política local. O país é muito pequeno, mas conta com um parlamento composto por 18 deputados. Eles são eleitos de 3 em 3 anos. Além de votar as leis, os parlamentares têm a importante missão de eleger um presidente entre eles próprios, que é o chefe de Estado e de governo. O presidente, por sua vez, nomeia os ministros, que são poucos, sempre 5 ou 6. Outra das características de Nauru é que não tem forças armadas, estando a sua defesa nas mãos da Austrália. Mas a ilha conta com uma força policial.

Conseguir água não é tarefa fácil em Nauru. A população depende do uso de tanques para coletar a água da chuva e de uma usina dessalinizadora que processa a água do mar. A maior parte da comida tem que ser importada. Para completar os problemas, Nauru não é membro da FIFA e, portanto, não pode disputar as eliminatórias para a Copa do Mundo. Mas tem uma associação de futebol amador.

Vocês devem estar pensando, com tantas dificuldades, talvez não valha a pena fazer turismo em Nauru. Tem razão. O país é considerado uma das 10 nações menos visitadas do planeta. Mesmo assim, tem algumas atrações. Além da cultura local, a pesca, o mergulho e a natação são as principais atividades dos visitantes.

0: Vou te falar uma coisa, Adriano. Eu nunca tinha ouvido falar em Nauru. Você já tinha ouvido falar?
1: Eu já, mas nunca não fazia ideia de como, apesar de ser nos locais mais bonitos do planeta, né, a devastação ambiental, não sabia desse detalhe. Ainda bem
0: Verdade.
1: que a gente tem um parlamento do mundo,
0: Ainda
1: Gisel.
0: bem que a gente tem o Ivan Godoy
1: É verdade.
0: para saber dessas coisas. Muito legal.
1: 7h57, essa é a hora de Brasília. Em Macapá, mesma hora, 7h57. Um abraço aí para você que está na capital do Amapá, em 93,9. A Comissão de Direitos Humanos quer o diagnóstico precoce e o tratamento imediato para recém-nascidos com fissuras lábio-palatinas, popularmente conhecidas como lábio leporino.
0: Um projeto nesse sentido foi aprovado e seguiu para a Comissão de Assuntos Sociais.

0: A reportagem é do Bruno Lourenço.
1: O projeto de lei aprovado na Comissão de Direitos Humanos altera o Estatuto da Criança e do Adolescente para prever que o diagnóstico de fissuras lábio-palatinas ocorra desde o período pré-natal ou imediatamente após o parto. A medida obriga os hospitais a realizarem o registro da malformação e o direcionamento imediato da família para as unidades de alta complexidade médica. A relatora, senadora Mara Gabrilli, do PSD de São Paulo, apontou que a incidência da condição no Brasil é alta e que o atraso na intervenção cirúrgica compromete gravemente funções básicas da infância, como a amamentação, a audição e o aprendizado da fala.
2: Estudos brasileiros apontam incidência em torno de 1,53 por mil nascidos vivos, com variações regionais, o que evidencia a relevância desse agravo para a saúde infantil. Nessa perspectiva, a previsão de avaliação já no primeiro exame clínico do recém-nascido e de encaminhamento célere para serviço especializado contribui para reduzir atrasos no cuidado e para melhorar o prognóstico.
1: A senadora explicou ainda que a proposta atua de forma complementar à legislação que estruturou o rito de cirurgias reconstrutivas e acompanhamento pós-cirúrgico gratuito na rede pública. O projeto seguiu para a Comissão de Assuntos Sociais. Da Rádio Senado, Bruno Lourenço.
3: Muito obrigado, Bruno. Em Brasília, 7h59, hora de intervalo aqui no Conexão Senado. A gente vai fazer um intervalo, então, de 2 minutinhos. Já volta.
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10: O senador pode ter o mandato cassado. 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
0: Voltamos então para o nosso último bloco, a última hora do Conexão Senado, 8h01. A gente tem 2 blocos ainda, né?
3: Isso que é vontade de ver o jogo Brasil-Japão, hein, Wellington? Já está aqui querendo acabar com Conexão.
0: Querendo ir para a concentração já, Adriano. 8h01, temos 2 blocos, gente. Até às 8h30 e depois de 8h30 até às 9h da manhã, com 11 minutos na Copa aí no meio.
3: Tá certo.
0: Bom, vamos então para os ouvintes, mandando mensagens para a gente pelo 61986119591. Fábio de São Luís manda aqui o seu alô, seu áudio. Fala, Fábio. Cadê o alô do Fábio?
11: Oi, Adriano. Oi, Gisele.
0: Oi.
11: Aqui quem fala é o Fábio de São Luís do Maranhão. Hoje é feriado aqui em São Luís.
0: São Pedro,
11: né? Isso. Daqui a pouco, da parte da tarde ou da parte da manhã, vai ter a procissão de barco lá na beira-mar, no centro da cidade.
0: Dado o recado, um abraço grande para você, Fábio. Obrigado pelo carinho da participação. Severino Taxista, tá com a gente, Coronel Tabica, lá em... onde?
3: Maceió.
0: Alagoas.
12: Bom dia, Adriano. Bom dia, Jadiel. Escuto o programa de vocês deitado aí. Vocês falam na comida do milho. Deu fome, vou levantar, viu?
0: Tá certo. Vá atrás de comida, vá atrás de canjica. Abraço pra você, Severino.
3: Fez Severino levantar.
0: Maria do Recife também tá com a gente.

0: E fala, Maria!
1: Fala aí, ó.
2: Bom dia, meu amigo Adriano,
1: Oi!
2: meu amigo Gesiel. Um forte
1: Oi!
2: abraço
1: Bom
2: para
1: dia!
2: todos vocês que fazem a conexão. Uma ótima segunda-feira.
1: Ah.
2: Adriano,
1: Oi!
2: estou fazendo um pago com você.
1: Que é isso?
2: Estou igualzinha.
1: Ah.
2: Estou incrédula.
1: Ai,
2: eu
1: meu
2: só
1: Deus.
2: acredito que o Brasil vai passar depois que eu ver.
1: Ai, Maria São Tomé. Tá certo, Maria. Não faz isso, Maria. Tem que acreditar. Tem que acreditar. Quem tá com a gente aqui também é... deixa eu ver mais... Paulo Mendonça, de São Luís, bom dia, bancada. Tô descendo pra cidade dos Lagos Congelados, da Baixada Maranhense, Viana, minha terra querida. Tô indo buscar meus velhos pra capital. Olha, Gesiel, hoje vai ser 2-1 pro Brasil. Mas se colocar jogador bichado, corremos sério risco de perder.
3: Jogador bichado e deve ser Neymar,
1: né?
3: Tradução, Neymar.
1: Vou nem responder porque o menino Ney hoje vai entrar, vai fazer um gol.
3: Menino Ney? Ele não deixou de ser menino até hoje.
1: Todo mundo.
3: Ele tá com 35 anos,
1: gente. Menino Ney, você viu? Quando o rapaz entrou lá no último jogo, a multidade quase que veio abaixo.
3: Fez um chute, deu um chute.
1: E nada, rapaz. É um show. O Neymar é um show quando entra.
3: Tá certo.
1: Um abraço então, Valdemir, um abraço Paulo Mendonça, Miguel de Palmas Tocantins está aqui, ele preocupado com a geração de resíduos sólidos. Nesse contexto, o plástico é preocupante e outro problema é que não tem mercado desse resíduo em todos os rincões do Brasil. E aí vai para os rios, é queimado um percentual pequeno destinado aos lixões e aterro sanitário. É aqui a preocupação do Miguel, lá de Palmas do Tocantins. Um abraço para você, Miguel. Muito obrigado pelo carinho da participação. Olha, Nayara, lá de Mato Grosso, está com a gente também. Diz aqui na sua mensagem: bom dia para a melhor dupla do rádio. Um abraço para você. Segundou, né, Nayara? Um abração para você, querida. Tudo de bom. E a gente vai agora para os nossos, o nosso bloco regional,
3: Bloco regional, né? A gente manda um abraço aí para você que está em João Pessoa, capital da Paraíba, está com a gente em 106,5, agora em Jampa, 26 graus.
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1: Vamos então começar pela Paraíba, o nosso segundo bloco regional do portal Paraíba Online. O governo estadual convocou 1.829 concursados para as áreas da educação, saúde e segurança. A área com maior número de convocados é a de educação, com mais de 1.000 professores. O objetivo da convocação é reforçar o quadro de servidores e ampliar o atendimento à população em serviços essenciais. Vamos então da Paraíba para o Mato Grosso. Do portal G1, entrou em vigor em Mato Grosso uma lei estadual que cria um cadastro público de pessoas condenadas pelo crime de estupro. A nova regra prevê a divulgação de informações sobre os condenados após o trânsito em julgado da sentença, ou seja, quando não há mais possibilidade de recurso. A medida tem como objetivo reforçar as ações de combate à violência sexual. Notícias do Mato Grosso e notícias da Paraíba no nosso, no nosso segundo bloco regional. Primeiro bloco regional trouxe notícias de Sergipe e também do Pará. É aquele horário do Conexão Senado onde a gente destaca as notícias aí da sua cidade, da sua região. Faria.
3: Muito obrigado, Gesiel. Um abraço aí para você que está em Cuiabá, com a gente em 102,5. A Nayara está com a gente aí em Cuiabá. Valeu, Nayara. Um abraço aí para todo mundo em Cuiabá.
1: E ela disse que hoje o estado deu ponto facultativo. Então, mais feliz ainda, né, Nayara?
3: É, legal. Caso aí do jogo do Brasil. Então, Cuiabá está com a gente em 102,5. Muito obrigado aí, o carinho da audiência. 77 em Cuiabá, 87 em Brasília. A senadora Damares Alves quer ouvir o secretário de Economia do Distrito Federal sobre a crise no Banco de Brasília.
1: Valdivino Oliveira deve dar explicações na Comissão de Assuntos Econômicos sobre garantias e impactos nas contas públicas. A reportagem é da Marcela Cunha.
5: A senadora Damares Alves, do Republicanos do Distrito Federal, apresentou um requerimento para ouvir o secretário de Economia do Distrito Federal, Valdivino José de Oliveira. Ele deve comparecer à Comissão de Assuntos Econômicos para falar sobre os impactos da crise envolvendo o BRB e o Banco Master nas contas públicas do DF. O pedido foi feito depois da audiência da Comissão de Assuntos Econômicos com o presidente do BRB, Nelson Antônio de Souza. Damares afirmou que parte das dúvidas levantadas pelos senadores depende de explicações do governo distrital.
6: Tem perguntas aqui que o doutor Nelson realmente não pode responder, mas o secretário de Economia do DF precisa responder. Porque as garantias que o GDF está dando para esse grande acordo aí, essa grande reconstrução, reestruturação do banco, que nós temos que ouvir o secretário de Economia do DF.
5: O requerimento cita dúvidas sobre garantias oferecidas pelo governo local, uso de ativos públicos, compromissos assumidos pelo GDF e possíveis reflexos fiscais, orçamentários e patrimoniais do acordo homologado pelo Supremo Tribunal Federal. Damares quer saber se a operação pode afetar a capacidade de investimento do Distrito Federal, a execução de políticas públicas, concursos, nomeações e as contas das próximas administrações. Ainda não há data para a audiência.
3: Muito obrigado aí a Marcela Cunha, trazendo aí notícias sobre esse imbróglio envolvendo o Banco de Brasília, o BRB. Pessoal participando aqui no chat, no bate-papo do YouTube, deixa eu ver aqui, o Raniele, bom dia Conexão Senado, hoje tem Brasil e Japão. Tava falando aqui uma piadinha aqui meio sem graça, o Raniele. Tá em Taboão da Serra, em São Paulo. Escuta essa, Ué. Vocês sabem por que o goleiro foi ao banco? Pra guardar dinheiro. Ah, não. Ah, não, desculpa.
7: No dia do jogo, essa?
3: Ah, não, não, não. Tá bom, obrigado, viu, Raniele, pela piadinha. É, o Roseno Souza tá com a gente aqui, tá mandando mensagem. Muito obrigado. Mauro Silva tá em Belém. Bom dia, Conexão. Tô com vocês. Ô, Mauro, muito obrigado aí pela participação. Francisco Erlandson também está mandando mensagem aqui no chat, bate-papo do YouTube. Ô Chico, um abraço para você. Gente, fica à vontade para mandar mensagem aqui no chat, bate-papo do YouTube. Tem também o nosso WhatsApp, o 61986119591. Fica à vontade aí para você participar aqui do nosso programa. 8h10 em Brasília.
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1: Vamos então às informações do mercado financeiro em dia de jogo, né? Muita gente fica se perguntando como é que vai funcionar a Bolsa de Valores, bancos, PIX, isso em dia de jogo da seleção brasileira, porque hoje o jogo acontece em pleno horário comercial. Bom, os bancos terão expediente reduzido durante a partida. É, mas a B3 vai funcionar. Bolsa de Valores informou que vai manter o funcionamento regular dos seus mercados nessa segunda-feira, dia 29. Além disso, o comunicado da B3 informa também que não haverá alteração nos horários de negociação, ou seja, a Bolsa de Valores vai funcionar normalmente. Os mercados de renda variável, que inclui ações, fundos imobiliários, ETFs, BDRs, assim como os mercados de derivativo e de renda fixa privada, vão funcionar normalmente sem alterações. Também não haverá mudanças no registro de operações, compensação, liquidação, movimentação de garantias, PIX funcionando normalmente 24 horas por dia, 7 dias por semana, todos os dias, incluindo dias úteis e feriados. E o horário dos bancos vai mudar durante o jogo da seleção brasileira. A FEBRABAN, que é a Federação Brasileira de Bancos, disse que a grade do funcionamento dos bancos nos dias de jogo da seleção brasileira já foi definida e, no caso dessa partida de hoje, as agências bancárias vão funcionar em horário especial, ou seja, elas vão abrir agora às 9 horas da manhã e vão fechar ao meio-dia para que os funcionários possam assistir o jogo entre Brasil e Japão. A FEBRABAN informa ainda que os horários de expediente dos postos de atendimento e das agências que funcionam em locais especiais, como shopping centers e aeroportos, serão informados diretamente pelo estabelecimento, caso a caso. Independentemente de se tratar de agência ou de posto avançado de atendimento, todos os locais devem afixar avisos sobre o horário especial em local visível ao público com antecedência. Portanto,

É desse jeito que vai funcionar a Bolsa de Valores nesse dia de jogo da seleção brasileira. Precisou ir ao banco, 9 da manhã ao meio-dia, depois para para o jogo do Brasil. Na B3, todas as negociações vão funcionar normalmente, até porque isso vai funcionar por aplicativo, a grande maioria.

0: Madruga versus Seu Barriga. É Bruxa do 71 versus Chaves. Chegou a hora do mata-mata na Copa do Mundo. Na verdade, ele já começou ontem com a classificação do Canadá diante da África do Sul. E a seleção brasileira, como é que chega a essa parada? Aqui na bancada do Conexão está dividido. O Gesiel Carvalho está com a camisa da seleção, todo animadinho. Eu estou descrente. Mas vamos ver se o Pedro Pincer está pendendo para qual viés aqui em relação à seleção brasileira. Fala, Pedro Pince, bom dia.
1: Bom dia, Adriano. Bom dia, Gisele. Bom dia quem nos acompanha. Eu acho que hoje a gente passa, né?
2: Passa, sim.
1: Se a gente temeu o Japão no mata-mata de Copa do Mundo, acabou, esquece.
2: Foi pra Copa fazer
1: que
2: o quê,
1: tem
2: né?
1: Tem que ganhar do Japão e ganhar bem. Eu acho que a chance é muito boa. Eu acho que o Brasil já tem um time definido, né? Outro dia, inclusive, eu recebi uma pergunta de um ouvinte perguntando, Pedro, a gente já tem a seleção, o povo já sabe escalar a seleção? Eu acho que, com as ausências que acabaram acontecendo, eu acho que sim, o time titular é o que vai entrar aí. É, como foi o jogo contra a Escócia, eu acho que ele vai repetir a formação.
2: Acredito nisso também.
1: Então, vamos embora. Tem que chegar e ganhar do Japão com autoridade. Vamos ver.
0: É, tá aí o jogo, vai ser às 14h, horário de Brasília, em Houston, no Texas, estado norte-americano do Texas. Então, Brasil aí entrando na fase mata-mata, 16 avos de final.
2: É, a fase novidade, 16 avos, é.
0: Novidade aí da Copa do Mundo com 48 mil seleções. Bom, vamos então daqui a pouquinho falar um pouco mais de Brasil e Japão. A gente vai falar também dos outros jogos de hoje, do jogo de ontem que abriu a fase aí de 16 avos e final.
2: Teve gente que já voltou para casa.
0: Exatamente.
2: Né?
0: Jogo ruim.
2: Safadinho
0: daqui a pouquinho
2: mesmo,
0: a gente fala sobre isso.
1: Fraquinho.
0: Bom, gente, depois de 2 anos sem competir, Rebeca Andrade voltou a encantar os brasileiros no Campeonato Pan-Americano.
2: A ginasta levou o ouro no salto na competição disputada no Rio de Janeiro. A reportagem é do Rodrigo Rezende.
3: A maior medalhista olímpica do Brasil, a ginasta Rebeca Andrade, voltou às competições no Pan-Americano de Ginástica Artística no Rio de Janeiro. E o retorno, depois de 2 anos, já veio com um ouro no salto. Feito destacado pela presidente da Comissão de Esporte do Senado, senadora Leila Barros, do PDT do Distrito Federal.
4: Na ginástica artística, a Rebeca Andrade confirmou seu favoritismo e conquistou a medalha de ouro no salto no Campeonato Pan-Americano, coroando o seu retorno depois de 2 anos às competições internacionais. Desejo a Rebeca e a toda a nossa equipe de ginástica artística muito sucesso aí nesse novo ciclo.
3: Além da medalha de ouro de Rebeca, o Brasil conquistou 2 pratas, com Diogo Soares nas barras paralelas e na barra fixa, e 4 medalhas de bronze, com Arthur Nori, Thaís Fidelis, Sofia Weisberg e Vitaly Guimarães. Rebeca Andrade tem 6 medalhas olímpicas, 2 ouros, 3 pratas e 1 bronze. Esse foi o primeiro ouro da ginasta em Jogos Pan-Americanos. Da Rádio Senado, Rodrigo Rezende.
0: Valeu, Rodrigo, muito obrigado. Pois é, finalmente, né, a volta aí da Rebeca Andrade, né, Pedro Pinto, estávamos com saudade aí da nossa ginasta.
1: Alô, é um fenômeno. A Rebeca é uma coisa, a gente sempre fala dela aqui com muito carinho e com muita alegria, porque é realmente talvez uma das maiores esportistas da história do Brasil, e nova ainda tem alguma coisa aí para trazer pra gente. A Olimpíada de Los Angeles está aí, ainda mais agora que ela não eu acho que ela vai focar no salto, né? É, vai sair das competições de solo, quer dizer, vai se poupar mais fisicamente. E a gente estava esperando realmente esse retorno dela, esse período sabático que ela se deu, e é muito justo, né? Porque imagina a rotina de um atleta campeão olímpica, é bastante desgastante, né? Sim. E ela voltando aí em alto nível, e a gente ainda espera muito mais da parte dela.
0: É verdade. Lembrando que até para o psicológico, né, do atleta, né? A gente vê lá. Sim. A norte-americana, né, que rivaliza...
1: Simone Biles.
0: Simone Biles, né, também, que precisou fazer aí também uma parada, porque não dá. Ela realmente entrou em parafuso. Mas vamos aí agora torcer para a Rebeca Andrade voltar com tudo, já se preparando para Los Angeles 2028. Bom, agora vamos voltar a falar de Copa do Mundo. Antes de falarmos de Brasil e Japão, vamos falar aqui do jogo de ontem. Canadá e África do Sul. Canadá, meu caro Gesiel Carvalho, ganhou por 1-0, gol no finalzinho da África do Sul, e é a primeira seleção com vaga nas oitavas de final.
2: É, a chamada vitória culposa, né? quando não há intenção de ganhar.

0: Ah, o Canadá realmente jogou. Os dois jogaram muito ruins. Principalmente o primeiro tempo foi bem esquisito. Agora, no segundo tempo deu uma melhorada porque foi um jogo mais aberto, todo mundo querendo ganhar, mas uma ineficiência para fazer gol, que é uma coisa extraordinária. Meu
1: É
0: Deus do
1: verdade.
0: céu, mas quanta bola chutada a gol desperdiçada. Tivemos algumas defesas muito interessantes, assim, mas era um jogo para sair uma goleada. E acabou assim, num 1-0 do Canadá, na última hora, numa falha defensiva bizarra, aquela
1: Bola espanada pro
0: bola
1: meio
0: espanada
1: da área.
0: pro meio da área. Ou seja, lição número 1 de você que quer ser zagueiro, tá na escolinha assim, com 6 anos de
1: Não afasta
0: idade.
1: para frente.
0: Não faz isso, joga pra lateral, joga pra escanteio, faz alguma coisa, mas não joga pra frente.
1: É.
0: E
1: Mas você achava que
0: exatamente.
1: era jogo para goleada, Josiel?
0: Não, eu acho que era jogo para goleada pelo que foi o segundo tempo, com muitas bolas chutadas a gol,
1: É.
0: Pedro
1: Sei.
0: Pincer. E não acertava nada, né? Não
1: É
0: sei,
1: difícil, difícil.
0: complicado. É, Canadá passou assim, mas culposamente.
1: Olha aí, tá bom. Maravilha. Gol do Eustáquio, né? Eustáquio, que é
0: Eustáquio,
1: um jogador que
0: isso.
1: tem, inclusive, fala português. Fala português, isso é verdade, é É,
0: verdade.
1: exatamente, fez o gol.
0: Tá, então. Bom, gente, vamos aqui então falar de Brasil e Japão. Provável escalação da seleção brasileira, porque tudo pode mudar, né? Eu tô achando falta, tô
1: Sim.
0: sentindo falta aqui do Neymar, não sei. Alisson no gol. Danilo, Marquinhos, Gabriel Magalhães e Douglas Santos na defesa. Casemiro, Bruno Guimarães, Lucas Paquetá no meio-campo. Rayan, Matheus Cunha e Vini Júnior no ataque. Aos 20 minutos do segundo tempo, entra Endrick e Neymar.
1: Já tá assim, ô Pedro Já
0: Pincel?
1: tá assim, a bola de cristal tá afiada.
0: O
1: Eu acho
0: mister me mandou um zap.
1: que se o jogo tiver parelho, a chance do Neymar entrar é a mesma de eu sair gritando Mengo pela esplanada dos ministérios, tá? Eu acho bem difícil. Mas de qualquer
0: Mas
1: forma.
0: bem que hoje a esplanada dos ministérios está vazia. Então você pode gritar à vontade, ninguém
1: Então,
0: vai te ouvir. Não vai
1: serei
0: passar
1: ouvido.
0: vergonha.
1: Vai dar eco, vai dar eco, vai dar problema. Mas enfim, eu acho que o jogo, o time vai ser esse mesmo, acho que ele não vai mexer. Ainda mais que o jogo contra a Escócia foi o melhor dos três, né? Então eu acho que ele não vai alterar, não. É com esse que a gente vai mesmo.
0: Muito bem,
1: E vai
0: ok.
1: ganhar o jogo.
0: Vai
1: Ganha o
0: ganhar,
1: jogo, acho que vai
0: é.
1: ganhar.
0: Vamos falar do
1: Não.
0: placar aqui rapidinho. Gisel Carvalho, seu placar pro jogo de hoje.
2: Eu vou botar 3-0.
0: 3-0,
1: O meu é 2. 2-0,
0: Agora.
1: mas com tranquilidade.
0: Eu vou explicar por que o placar de 3-0. Porque o Brasil vai começar meio nervoso, né? Exatamente por conta de ser um mata-mata, aquela coisa toda, mas depois do primeiro gol, o segundo vem logo em seguida. E no segundo tempo, com a chegada dos meninos, vai sair mais um. 3-0.
1: É,
0: Olha.
1: a minha única ressalva é a velocidade do meio-campo do Japão. A gente tem um meio-campo mais pesado, né, com o
0: Sim.
1: Paquetá, com o Casemiro, e os japoneses têm uma disciplina tática
0: Muito,
1: muito
0: isso, muito
1: bem,
0: forte.
1: muito
0: É.
1: bem colocada.
0: Veloz não erra
1: Mas
0: um
1: eu acho
0: passe.
1: exato, exato. Mas eu acho que técnico o Brasil passa. Eu
0: Olha
1: acho que
0: aí.
1: na hora do mata-mata ali contra o Japão, acho que a gente tem que se impor. Ah, e para além disso, estamos numa data histórica para o futebol brasileiro, tá, gente?
0: Falamos nisso,
1: Falamos no
0: exatamente.
1: dedo de
0: Hoje
1: prosa de
0: é.
1: hoje, falamos
0: Hoje é
1: disso.
0: dia 29, hoje é dia 29 de junho, é dia do aniversário do campeonato de 58. Então,
1: 58.
0: né,
1: Exatamente. vambora, tem
0: É
1: que
0: isso aí.
1: chegar junto.
0: Eu acho que vai ser um jogo difícil. Tem o Tanaka, que não é fácil não. Tá na cara que vai ser
2: Ah, meu
0: um jogo
2: Deus do
0: difícil, viu,
2: céu.
0: pra gente.
2: Tava esperando,
0: Tá,
2: né,
0: muito
2: Pedro
0: bem.
2: Pires?
0: Vamos lá. Vamos falar dos outros jogos de hoje? Mata-mata também. Alemanha contra Paraguai, Holanda contra Marrocos. Dois jogões, hein? Olha só, interessante esses jogos aqui.
1: Você sabe que, embora o Paraguai tenha estreado perdendo de 4-1 para os Estados Unidos, o Paraguai é conhecido pela força da sua defesa, né?
0: Sim.
1: Tem o Gustavo Gomes, que a gente está acostumado aqui no Palmeiras. Tem um outro zagueiro de área, chama-se Alderete, que é muito bom zagueiro. Então, assim, eu não acho que a Alemanha vai ter facilidades aí, não, para bater o Paraguai.
0: É,
1: Eu acho
0: não.
1: que vai ser um jogo muito parecido com a oitava de final da Copa de 98, que foi Paraguai e França, você lembra?
0: Gol de
1: 1 a 0,
0: ouro, gol de
1: gol do
0: ouro.
1: Laurent Blanc na prorrogação. Eu acho que vai ser essa dificuldade que a Alemanha vai ter. Acho que passa a Alemanha, mas não vai ser uma carne assada, não.
0: Eu acho que passa a Alemanha, mas que vai passar nos pênaltis. Esse jogo vai ser jogo para ir para pênalti.
1: Gente, a Alemanha foi dominada pelo Equador e pela Costa do
0: Pois
1: Marfim.
0: é,
1: Então eu acho que o
0: exatamente. Tô
1: Paraguai tem
0: botando fé
1: todas
0: na
1: as
0: Alemanha.
1: chances de
0: Sim.
1: classificar. Eu acho. A Alemanha não vive um bom momento. Em 98, só rapidinho aqui, se a França não faz aquele gol de ouro, com
0: Isso.
1: Chilavert no auge, nos pênaltis, eu acho.

0: que ia dar Paraguai na época. Mas isso aí já é outro.
1: Com um zagueiro que não fazia falta, que era Gamarra, lembra?
2: Uhum. Era grande aquela, Gamarra.
0: A defesa era o Ayala, o Gamarra.
1: Isso.
0: Era o Arce. Era a melhor defesa.
2: Defesaça, hein?
0: Uma das melhores defesas da história do futebol. Impressionante.
1: Exatamente.
0: Holanda contra Marrocos. Jogão, hein?
2: Jogão. E eu aposto em Marrocos. Eu acho que Marrocos é a seleção, uma das seleções que está fazendo aí uma história muito bonita, e que essa história pode se estender para além do jogo de hoje.
1: Marrocos vem de um quarto lugar numa Copa do Mundo, né?
0: Eliminou Espanha e Portugal.
1: Isso. Anterior, ele foi quarto lugar. Então tem histórico aí já, né? Mas eu acho que a Holanda passa.
0: Tá, então, vamos ver, né, que vai acontecer. Claro que tem muita coisa para acontecer. E aqui, vamos fazer uma análise das chaves da Copa, porque com os jogos aí do sábado, né, fechando nos grupos do sábado, então tivemos aí duas chaves de 16, né, digamos assim. Num lado da chave tem 10 europeus, 10, é quase uma Eurocopa. Dos 16, 10 são europeus, e europeus assim de primeira linha. Tem Alemanha, tem França, tem Holanda, tem Portugal. Espanha, tem Portugal, tem aí a Bélgica correndo por fora, enfim, tá? Ficou bem europeizada a primeira chave. A chave do Brasil, pelo contrário, tem só 3 europeus: Noruega, Inglaterra e Suíça.
1: Uhum.
0: É, tá aí. Então vamos ver, né, o que vai acontecer. Projetando aqui o Brasil, se tudo correr bem, a Argentina também confirmar o favoritismo. Pegou uma baba em Argentina aqui, na minha opinião,
2: também.
0: Na chave da Argentina. Cabo Verde.
1: Para os espanhóis também era uma baba.
0: Cabo Verde, depois Austrália ou Egito, sei não. A Argentina vai estar na semifinal. Se avançar, pega o Brasil numa hipotética
2: semifinal.
1: Semifinal.
2: A gente avançando. Pode pegar a Noruega ou a Costa do Marfim, que acredito que a gente pega, né?
1: Seria Noruega nas oitavas e Inglaterra nas
2: quartas.
1: Correndo, tudo bem.
2: Exatamente. Isso. E é para pegar depois da semifinal a Argentina.
1: E a Inglaterra seria até historicamente bom para a gente, né?
0: É.
1: Que nós pegamos a Inglaterra em três títulos nossos.
0: É verdade.
1: Né? Chile 62, México 70 e Coreia e Japão 2002.
2: Tá vendo? Tudo
1: esses três títulos, a Inglaterra estava no nosso caminho.
0: E tirando a estreia contra a Croácia, que foi um jogão da Inglaterra, depois a Inglaterra deu uma parada.
2: Também fez aquele joguinho bem...
0: Tá com essa bola toda, nessa Coca-Cola toda.
2: É.
0: Bom, mas tem muita coisa para a gente conversar aqui nos próximos dias e vamos aí depois fazer uma análise mais apurada das chaves da Copa. Gente, estamos aqui no final do 11 minutos da Copa, mas vamos aqui sair um pouquinho da Copa, né, Pedro?
1: Pois não.
0: Falar do falecimento do ídolo do vôlei argentino, Castellani, que faleceu no final de semana.
1: Isso, cara, foi um jogador, bem, foi um homem, uma figura muito importante no voleibol argentino, Daniel Castellani. Ele foi jogador, foi medalhista olímpico como jogador, medalhista olímpico como técnico, era o atual técnico da seleção feminina e faleceu essa semana. E, na verdade, está tendo, inclusive, a Liga das Nações de vôlei, e também a Argentina jogou de luto, quer dizer, um cara bem importante para a história do voleibol sul-americano, Daniel Castellani.
0: É verdade, é o registro. Pedro Pince, muito obrigado pela sua participação, a gente volta a bater bola amanhã.
1: Tá bom, e só para dizer que eu não citei, hoje estreia João Fonseca no torneio de Wimbledon, daqui a pouco, contra o espanhol Batista Agouti. Tá bom?
0: Beleza.
1: Obrigado e até amanhã, se Deus quiser, com uma vitória do Brasil.
2: É isso aí.
1: Um abraço a todo mundo.
2: Abraço,
1: valeu.
2: Grande.
1: Tchau, tchau.
0: Então tá bom, isso foi o Pedro Pincer trazendo aí as suas avaliações sobre a Copa do Mundo. 8h28, essa é a hora de Brasília. Para que um medicamento seja distribuído pelo SUS, ele precisa ser aprovado na Conitec.
2: Saiba com o repórter Rodrigo Rezende como funciona essa comissão do Ministério da Saúde.
3: A Conitec, Comissão Nacional de Incorporação de Tecnologias no Sistema Único de Saúde, é um órgão colegiado do Ministério da Saúde com 17 integrantes que assessora o governo na incorporação, exclusão ou alteração de tecnologias em saúde pelo SUS. Isso inclui os medicamentos que serão fornecidos pelo Sistema Único de Saúde. Cecília Menezes, tecnologista da Secretaria de Ciência, Tecnologia e Inovação em Saúde do Ministério da Saúde, explica quais são as regras para a avaliação dos medicamentos.
4: Para que um medicamento, uma tecnologia, um procedimento seja avaliado,

0: avaliado pela Conitec, é necessário haver um formulário totalmente preenchido, já a validade de registro na saúde na Anvisa, evidências científicas que demonstrem que a nova tecnologia pautada é, no mínimo, tão eficaz e segura quanto as que já estão disponíveis no SUS para a mesma indicação, assim como estudos de avaliação econômica.
1: Depois do pedido de incorporação do remédio pelo SUS, a avaliação é feita em até 180 dias, com possibilidade de prorrogação por mais 90. O senador Flávio Arnes, do PSB do Paraná, presidente da Comissão de Ciência e Tecnologia, ressaltou o fato de que um dos assentos da Conitec é destinado desde 2025 a uma representação da sociedade civil. As reuniões da comissão podem ser acompanhadas ao vivo e depois acessadas pelo canal do YouTube Reuniões da Conitec.
2: Esse foi o Rodrigo Rezende. Valeu, Rodrigo. Muito obrigado. A Vandinha, viu, Gesiel,
3: Sim.
2: no YouTube? Aí, olha aqui, ó. Bom dia, peço desculpas aos otimistas, mas o Brasil vai ganhar experiência. Seleção já foi, não é mais. Olha aí.
3: Comentário deletado com sucesso, Vandinha.
2: Tá bom. Obrigado, Vandinha. Valeu, tá em Centro Novo, no Maranhão. Professor Gentil tá em Dayatuba, interior de São Paulo, mandando abraço para todo mundo. Tem o Roseno também tá aqui com a gente. Muito obrigado, Roseno. Legal, é a galera aqui no YouTube. Vamos agora fazer um intervalo de 2 minutos, agora sim, para o último bloco do Conexão Senado desta segunda-feira, 29 de junho.
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3: Voltamos, 8 horas e 32 minutos. Essa é a hora de Brasília. Agora sim, começamos então o nosso último bloco do Conexão até as 9 horas da manhã. Um abraço para você que está em todo o Brasil com a gente, mandando aquele abraço especial para os ouvintes do Conexão Senado, mandando aqui as suas mensagens também pelo WhatsApp 61986119591. Muito obrigado. Cristóvão está mandando já a foto aqui do café da manhã, aquele café barra almoço, né? Com direito a tudo de bom. Tem aqui café preto, tem salsicha, cuscuz, ovo. Tem de tudo, minha gente. É um café pré-almoço. Um abração aí pra você, Christophe. Já dando aquela paradinha especial, né? Um abraço também pra G. Santos, né? Tá lá em Macapá. Ele diz que acha difícil a seleção da CBF passar pela seleção japonesa. Diz que torce pra Argentina.
2: Eita, aí também não.
3: Aí eu tenho muita dificuldade de entender um brasileiro que torce pra seleção da Argentina, gente. Acho até que imagina um argentino vendo um negócio desse, uma presepada dessa, um brasileiro com camisa da Argentina. Eu tenho muita dificuldade, mas tudo bem. Tem gente que gosta de torcer para a Argentina, que torça, mas eu não consigo entender qual é a lógica. É, deixa eu ver aqui para quem mais está com a gente. A Vandinha mandou um áudio, mas tá grande esse áudio, Vandinha. Vou ouvir daqui a pouquinho, eu passo para você também. Mauro Silva também, lá de Belém, disse que também não acredita na seleção e, pelo que eu vi aqui, não acredita muito também no Neymar, não.
2: Tem, tá aí. Tá bom.
3: Às 14h, a gente tem mais um jogo, passaremos e passaremos bem.
2: Maravilha, tá aí. Continua mandando mensagem pro nosso zap 619-8611-9591. Agora em Brasília, 8h34.
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2: Quais são os destaques da agenda do Senado nesta semana? Vamos conversar agora com Gilberto Guerzoni, que é consultor legislativo do Senado. Guerzoni, bom dia para você.
8: Bom dia, Adriano. Bom dia, Gesiel.
3: Bom dia.
2: Guerzoni, hoje não tem atividades no Senado, né? Mas a semana tem várias atividades aí programadas. Quais são os destaques?
8: Pois é, essa semana tem aí uma redução, né? De hoje o Senado está sem atividades em razão do jogo da seleção agora no começo da tarde, mas a gente tem aí pelo menos dois temas bastante polêmicos na pauta do Senado, né? Apesar do período que nós estamos, né? Juntando a Copa com o período eleitoral que se aproxima aí rapidamente, ainda resquícios de festa junina, né? Hoje é dia de São Pedro, mas a gente tem aí duas atividades no Senado que devem chamar a atenção, né? Uma é a primeira atividade legislativa especificamente sobre a chamada PEC da jornada 6x1, né? A proposta de emenda à Constituição que acaba com a jornada de trabalho de 6 dias por 1, semanal. Está previsto uma sessão de debates no plenário sobre esse tema, né? Deve ser aí o pontapé inicial para o debate dessa PEC, que é uma PEC bastante polêmica. Existe uma pressão muito grande de vários setores para sua aprovação rápida, né? A PEC prevê aí uma transição de dois meses para começar a funcionar a nova jornada, e há aí uma pressão grande por parte do governo e dos trabalhadores para isso ser aprovado rapidamente, inclusive para poder entrar em vigor essa transição antes das eleições de outubro. E existe uma pressão por parte também do empresariado para que o tema seja mais bem discutido. Né, existe inclusive uma outra proposta de emenda à Constituição apresentada pelos partidos de oposição que trata o tema de uma forma um pouco diferente, né, flexibilizando a jornada de trabalho. Então, essa semana a gente tem aí um primeiro debate sobre esse tema que promete ser um dos temas mais importantes aí desse ano no Senado Federal. Mas a gente deve ter também no plenário, aí amanhã está agendada a votação de uma proposta de emenda à Constituição que trata da aposentadoria especial dos agentes comunitários de saúde e dos agentes de endemias. É um tema que tem gerado também muita discussão. O governo tem afirmado que o impacto da aprovação dessa PEC seria muito elevado, e há uma pressão por parte dos agentes comunitários de saúde, né? É uma categoria extremamente numerosa. Nós temos aí cerca de 300 mil agentes comunitários de saúde, agentes de combate à endemia no país. É uma categoria que tem normalmente uma força política bastante grande, então vai ser um tema bastante polêmico. Essa PEC veio da Câmara dos Deputados, né? Já foi aprovada na Comissão de Constituição e Justiça, e se aprovada no plenário, né, ela está aí com requerimento de calendário especial, ou seja, em princípio, se aprovado o calendário, a PEC pode ser votada inclusive em dois turnos, já amanhã, né, se ela for aprovada, ela será aí promulgada e já entrará em vigor com os efeitos imediatos, né? O Senado aprovou recentemente uma proposta de lei complementar disciplinando o tema, porque a Constituição prevê uma aposentadoria especial para esses profissionais, mas a PEC já estabelece

0: conhece todas as regras e já entraria em vigor imediatamente. Então, essa votação de amanhã promete aí um grande debate em torno do tema. É preciso ver se haverá o quórum para essa votação, né? Como é uma proposta de emenda à Constituição, ela exige um quórum qualificado de 3/5 dos senadores, e normalmente propostas de emenda à Constituição acabam só sendo votadas quando existe um quórum significativo presente para a votação da matéria. Então, a gente tem aí esses dois temas que prometem movimentar essa semana, que é uma semana também um pouco mais curta por causa do jogo do Brasil hoje.
1: Verdade. Gerzoni, muito obrigado pela sua participação. Bom dia para você e até amanhã. Ou até a próxima.
0: Até lá. Até a semana que vem.
1: Até a semana que vem, Gerzoni. Obrigado, amigo. Valeu. Tchau, tchau. Tá aí, então. Esse foi o Gilberto Gerzoni. Esqueci de perguntar pro Gerzoni o placar
2: o
1: do
2: placar,
1: jogo.
2: Né?
1: É, o Gerzoni entende, acho que ele dá uma opinião bem assim. Vai ficar pra próxima. Fica pra próxima. Obrigado, Gerzoni. 8 horas 40 minutos. Essa é a hora de Brasília.
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1: Você sabe o que é violência patrimonial? Esse tipo de violência contra as mulheres já está na mira da Lei Maria da Penha, uma das legislações mais avançadas do mundo contra a violência doméstica e familiar.
2: No entanto, muitas mulheres não sabem que estão sofrendo violência patrimonial, o que dificulta o combate a ela.
1: Para falar sobre o assunto, a Rita Zumba, produtora do programa Pautas Femininas, conversou com a jurista Alice Bianchini. Ela é doutora em Direito Penal e integrante do Conselho Nacional dos Direitos da Mulher. Ouça a entrevista.
4: Doutora Alice, muito obrigada por conversar com a gente.
5: Eu que agradeço a oportunidade, principalmente para tratar de um tema tão importante.
4: Muitas mulheres demoram a perceber que estão vivendo violência patrimonial. Explica para a gente o que é violência patrimonial.
5: A violência patrimonial, ela já existe há bastante tempo. Mas a partir da Lei da Penha, a gente tem uma concepção maior do que é exatamente essa violência patrimonial, que ela está prevista textualmente na Lei Maria da Penha. Ela diz respeito a várias condutas que a gente pode trabalhar no controle, na retenção, a destruição, a limitação de bens, documentos ou dinheiro dessa mulher. E é feito, então, de forma que essa mulher possa perder a condição da sua subsistência e isso representa, então, uma violência patrimonial.
4: Você falou na Lei Maria da Penha. A Lei Maria da Penha protege as mulheres adequadamente, na sua opinião?
5: Sim, a lei, ela textualmente, ela protege. O que está faltando é o que está sendo falado muito por aí, é um cúmplice da Lei Maria da Penha. Porque a gente tem os dispositivos, ela é considerada uma das três legislações mais avançadas do mundo, só que muita coisa que está lá na Lei Maria da Penha não está saindo do papel. Então, agora, mais recentemente, é que tem havido uma preocupação e uma intervenção dos poderes públicos no sentido de fazer com que realmente a Lei Maria da Penha saia do papel, que é muito importante. Lembrando, né, olha que orgulho para nós aqui do nosso país. Nós temos uma das três leis mais avançadas do mundo.
4: Você falou nas políticas públicas do cumpra-se, né? Que políticas são necessárias para que essa lei funcione de forma mais efetiva, mais eficaz?
5: A gente pode trazer vários exemplos, mas eu gosto muito de falar do auxílio aluguel, que ele foi instituído a partir de 2023 e dá direito, então, a uma mulher que está sofrendo uma violência, ela poder, porque uma coisa é fazer o afastamento do lar do autor, mas outra coisa também é fazer com que ela tenha condições de ir para outro local, né? Às vezes até em outra cidade, fora daquele bairro, para que ela possa, então, ter uma casa e possa reconstruir a sua vida junto com seus filhos. E esse aluguel social que está instituído desde 2023, ainda hoje tem uma dificuldade muito grande dessa mulher ter acesso a esse aluguel social. Então, é uma das questões. As próprias medidas protetivas de urgência, a gente sabe também que, a depender do local, funciona muito bem, outros locais não funcionam tão bem. Então, a gente tem uma série de proteções para as mulheres, a gente tem uma série de assistências para as mulheres, mas, infelizmente, muitas delas, realmente, as mulheres, quando buscam acessar, elas acabam tendo uma dificuldade muito grande.
4: E onde as mulheres podem buscar acessar essa ajuda do auxílio aluguel e de outros tipos de auxílios quando sofrem violência patrimonial ou qualquer outro tipo de violência?

0: A gente sempre faz uma sugestão para a mulher que está sofrendo violência, né, ela buscar os seus direitos, seja perante um escritório de advocacia, quando ela tem mais condições, ou a defensoria pública, nos casos em que ela tenha dificuldade financeira. Então, são dois lugares que realmente vão ter condições de apresentar para ela todos os seus direitos, né? Quando a gente fala aqui da questão patrimonial, inclusive tem toda uma forma de, já de maneira liminar, o juiz conceder alguns direitos para essas mulheres, para proteger o patrimônio dessas mulheres, mas muitas vezes, efetivamente, ela não tem conhecimento dos seus direitos. Então, é uma coisa interessante aqui no Brasil, porque a gente tem direitos reconhecidos e o acesso à justiça é que é muito difícil, e principalmente por falta de conhecimento. Então, ou no escritório de advocacia, ou na própria defensoria pública, no Ministério Público, na magistratura, tem muitas portas, né? Até na delegacia também, quando ela vai até a delegacia, principalmente se é uma delegacia especializada de atendimento à mulher, o que também é um problema, porque a gente tem pouquíssimas espalhadas no Brasil, mas ela tem condições de conhecer os seus direitos e, a partir dali, fazer os acessos de conformidade com o que for o seu direito.
1: Quais são os direitos garantidos por lei? E onde ela pode buscar apoio? Você citou a Delegacia da Mulher, tem a Defensoria Pública. Quais são os lugares onde ela pode buscar apoio, não somente para reconstruir sua autonomia financeira, mas também sua autonomia emocional?
0: Então, essa parte que você tocou é muito importante, né? Porque uma mulher que sofre violência, vamos imaginar uma violência patrimonial, normalmente essa violência patrimonial vem acompanhada de uma violência psicológica. E essa mulher que sofre, então, violência patrimonial e violência psicológica, ela precisa se reestruturar. E a reestruturação dela vai depender de vários mecanismos, né? Um deles ela pode encontrar no CREAS, no PRAS, que são centros de referência para mulher que existem em todos os municípios e que prestam, inclusive, toda uma assistência emocional, psicológica, para ela também poder se fortalecer, para que ela possa, né, efetivamente buscar os seus direitos. Porque uma coisa que a gente tem que entender, e eu acho muito importante da gente reforçar isso, que às vezes a gente fala, né, a mulher teve coragem de fazer uma coisa, mas não é que ela teve coragem, é que ela teve estrutura para fazer. Porque quando a gente fala que uma mulher foi corajosa e fez, parece que as demais, elas não foram covardes, não tiveram coragem, é que na verdade elas não tiveram a condição para sair dessa situação da violência. E é importante também a gente frisar que essa questão patrimonial, a dependência patrimonial, tem sido trazido pelas mulheres numa pesquisa que é feita desde 2005 pelo Data Senado, quando vai perguntar para as mulheres por que, que você fica na relação violenta. E é interessante, Rita, que aparece praticamente, essa pesquisa é feita a cada 2 anos no Brasil, e aparece praticamente em todos os momentos dessa pesquisa, já temos 10 edições dessa pesquisa, aparece em primeiro, segundo ou terceiro lugar, sempre três coisas, que é a dependência econômica, a preocupação com a criação dos filhos e a preocupação com algum tipo de revide, do ameaça, alguma coisa que esse homem possa fazer contra ela. Então, a violência patrimonial é uma das questões que vai fazer com que essa mulher fique na relação violenta. E ficar na relação violenta é um problema muito grave. Por quê? Porque exatamente a gente sabe da espiral da violência, que vai dizer que uma violência a seguinte é sempre mais grave do que a anterior. Então, isso é importante de entender. E também o tempo de duração entre uma violência e outra acaba sempre estreitando, o que significa dizer que essa mulher, ela é uma séria candidata ao feminicídio, que a gente tem que pensar que o feminicídio é o ápice da violência, né? E é uma violência que normalmente acontece gradualmente. Então, dificilmente o feminicídio é um ato só de violência. É uma violência que vem escalonando.
1: E para finalizar, que recado a senhora gostaria de deixar para as mulheres que são ou foram vítimas de algum tipo de violência?
0: Então, esse é um dado também que eu queria trazer do Fórum Brasileiro de Segurança Pública, que fala que 17,1% das mulheres relatam que os parceiros ou ex-parceiros pediram para que elas deixassem de trabalhar ou estudar, por ciúmes, né? E 10% foram impedidas de ter seu próprio dinheiro. Que muitas vezes o controle é transvestido de amor, né? Então, quando um homem quer controlar essa mulher, não pense que isso é sinal de amor, isso é sinal de domínio. Para que ela possa entender que ela está numa condição de violência e, sabendo, tendo consciência dessa condição, é conseguir sair o mais rápido possível, porque realmente a situação no Brasil, a gente observa, né? Os dados têm aumentado, e é importante a gente dizer que quando a gente fala, né, de aumento de dados, não é só o aumento de mulheres que relatam casos de mortes de mulheres. Então, a gente está falando de dados estatísticos concretos de mortes de mulheres, certidões de óbitos. E a gente tem visto, sim, esse aumento da violência no Brasil. E é muito importante, então, que essa mulher tenha essa consciência e que ela converse com as pessoas que estão ao seu redor, entenda que a vergonha, ela não tem que ter vergonha da violência,

0: é quem tem que ter vergonha é o homem que pratica a violência, né? Então a gente fala muito isso, a vergonha tem que mudar de lado, ou seja, não é a mulher que tem que ter vergonha. Muitas vezes a mulher tem vergonha de dizer que sofre violência e acaba não procurando ajuda, e ela não tem que ter essa vergonha. Na verdade, quem tem que ter vergonha é o agressor.
1: Doutora Alice, muito obrigada por conversar com a gente.
0: Tá certo, obrigada também, Rita. Fico à disposição para outras oportunidades.
2: Muito obrigado aí a Rita Zumba, trazendo aí essa entrevista sobre violência patrimonial. Agora em Brasília, 8 horas 49 minutos. Vamos conversar com a Ana Beatriz Santos para trazer as notícias aqui da internet. Bia, bom dia para você.
3: Bom dia, Adriano. Bom dia, Gesiel. Bom dia, Wellington. Bom dia, ouvinte da Rádio Senado.
4: Bom dia, Bia.
2: Ana Beatriz, dia do jogo do Brasil, muita gente aí que foi trabalhar querendo voltar para casa mais cedo para poder ver o jogo, e tem greve de motorista de ônibus no Rio de Janeiro, é isso? Notícia do G1?
3: Sim, a notícia do G1, a greve começou a valer, né, a partir da meia-noite, né, 00h dessa segunda-feira, dia 29, no Rio de Janeiro, e... segundo a Rio Ônibus, de manhã, bem cedinho, bem de madrugada, 30 veículos foram vandalizados, segundo o sindicato patronal, por grevistas, né? As empresas de ônibus deveriam colocar para funcionar, mais ou menos, colocar para rodar mais ou menos 1.800 ônibus, Adriano, e no início da manhã só tinha 800 ônibus circulando pela cidade. Né? Então a gente já sabe aí que a situação foi feia, teve gente que foi para o ponto de ônibus 4 da manhã, não conseguiu pegar o ônibus, voltou para casa 6h30, né? sem conseguir pegar o ônibus. E tem lugar que não é atendido, né? Nem por metrô, nem por trem, mas aí o que acontece? Segundo a prefeitura, trens, barcas e metrô estão funcionando normalmente, podem ser uma opção para os passageiros, e aí a gente tem aquela coisa, né? Hoje o expediente tá mais curto, tem gente que está aí de home office, ou então está com ponto facultativo. O ideal é conversar aí, né, com o seu empregador e explicar a situação.
4: É, um dia já é complicado exatamente porque o jogo da seleção brasileira acontece à tarde, num dia de expediente que seria normal. E aí, numa segunda-feira, já é complicado também por ser uma segunda-feira. E com greve de ônibus e veículos vandalizados, realmente será uma segunda-feira muito difícil para muita gente que precisa chegar ao trabalho no Rio de Janeiro. Está mais do que justificado aí, pelo menos para essa região onde isso está acontecendo, se as pessoas não chegarem para trabalhar. E ainda mais tem um jogo, né? Já ia ser um expediente mais curtinho, e com 800 ônibus, aliás, com mais de 30 ônibus vandalizados por grevistas aí entre o início da manhã dessa segunda-feira, vai ser bem complicado realmente chegar no Rio de Janeiro. Mas vamos falar agora... Sim, pode falar.
3: Não, já, segundo o G1 já teve uma atualização, teve mais ônibus, tá? Chegou a 40 ônibus.
4: 40 ônibus, né? Pois é, só piora, né? Só piora.
3: Mas, enfim, pessoal, vamos lá, né? Manter a paz. Tentar chegar em casa, tentar negociar toda essa situação aí.
4: Verdade. Vamos falar agora também, né? Vamos falar agora sobre uma questão que muita gente não se atenta, mas que é a tal da garrafinha de água com problemas. Um teste mostrou que 3 em 4 garrafinhas contém bactérias. É um número, assim, expressivo, né, Ana?
3: Sim, essa matéria saiu esse teste foi realizado pela Universidade Municipal de São Caetano do Sul, em São Paulo, e mostrou que 3 em cada 4 garrafinhas analisadas apresentavam contaminação por bactérias. E não era bactéria qualquer uma, não, viu, Gésia? Aquelas que a gente acha ali no pegador do ônibus, meu, na maçaneta, Deus, da porta do banheiro público, dessa linha, né? E aí o que eles chamaram bastante atenção, e é disso que a gente vai falar agora, né? Tudo bem, contamina, tem duas coisas que eles falaram, que é bem importante para a gente falar aqui para o nosso ouvinte. Primeiro, a garrafinha de água não é para dividir com outra pessoa. né? A garrafinha de água é individual, tipo escova de dente. Você não sai aí compartilhando escova de dente, né? Então, a garrafinha de água que você tem aí na sua mesinha bonitinha não é para dividir com o coleguinha, né? Ela é individual. Por que que eles dizem? Cada pessoa possui, né, uma

0: microbiota, que eles falam, né? Todo mundo tem essa microbiota e cada uma é diferente da outra, né? O que faz mal para mim não faz mal para você. De repente você é resistente aí a um vírus de resfriado, de gripe, e eu não sou. E você divide a garrafinha e danou-se tudo, né? E aí eles explicam como lavar. Eles dizem que o processo tem que ser feito diariamente, tá? A recomendação é desmontar a garrafinha antes da limpeza. E aí eles pedem para separar tampa, bocal, canudo e borracha. Deixar todas as peças de molho por 15 a 20 minutos em uma solução de uma colher de sopa de água sanitária para 1 litro de água. 15 minutos. Depois lava tudo com água e sabão, usando uma escovinha, tipo aquela escovinha de lavar mamadeira, né, para
1: Sim.
0: alcançar o fundo da garrafa. Limpar individualmente as peças menores e depois deixar tudo secar com a boca para baixo, né, secar assim no tempo, né, em cima de um tecido, mas não usar um
1: Naturalmente.
0: pano de prato, isso, secar naturalmente, não ficar usando esse pano de prato que também às vezes é um perigo, né. Ai, olha, Gisele, que trabalho, hein,
1: Agora,
0: vamos combinar?
1: repetir esse processo todo dia.
0: Diariamente.
1: Vou fazer uma pergunta aqui,
2: Pois
1: Adriano.
2: é, tô
1: Qual
2: aqui,
1: foi a
2: ó.
1: última vez que você limpou essa garrafinha?
2: Olha, me dei bem, porque eu limpei, foi ontem à noite.
1: Ontem à noite. Olha!
2: Não,
0: Adriano ganhou
2: palmas, palmas
0: estrelinha.
2: aqui, por
1: Ganhou estrelinha.
2: favor.
1: Pô,
0: Palmas,
1: eu
0: Adriano. E
1: tinha
0: você?
1: certeza que eu ia pegar o Adriano
2: Mas foi
1: aqui.
2: sorte, porque já tinha uns dias que eu não limpava a garrafa.
1: Olha, hoje
0: É, pois é.
1: eu tô sem a minha garrafinha, hoje tô com um copo mesmo, então eu vou me livrar da pergunta que eu fiz para o Adriano. Mas vou te dizer uma coisa: limpar diariamente não é uma coisa que eu faço, não. Aliás, quando chegar em casa, já vou pegar a garrafinha da academia, do Pilates, e dar uma lavadinha nela do jeito que a Ana Beatriz ensinou, separando por partes, botando na solução de água e deixando secar naturalmente. Mas fazer isso todo dia, acho que pouca gente faz isso, viu, Adri?
0: O ideal é ter duas, né? Porque daí uma tá limpa e a outra já tá
1: Sim,
0: lavando. O que que você
1: sim.
0: acha?
1: É, não, e
0: Né?
1: geralmente você tem mais de uma garrafinha hoje mesmo. Mas fica a
0: Olha,
1: dica aí, gente.
0: olha, vou aqui abrir um parêntese, né, para o nosso ouvinte, que
1: Abra
0: assim,
1: seu
0: eu tô contando esse
1: coração.
0: segredinho para poucas pessoas. A mesma irritação que eu tenho com aquela jaqueta de gominho, aquela
1: Sei,
0: que
1: a
0: chega a
1: jaqueta
0: custar
1: da
0: 15 mil
1: XP,
0: reais.
1: sim.
0: Isso, eu também tenho com a garrafinha, Gisele. Eu
1: Ah.
0: acho, eu assim, eu sou muito velha, eu não dou conta, não. Usa a garrafinha PET mesmo, né? Usa a hora que repete, usa umas duas, três vezes, joga fora.
1: Ah,
0: E
1: tá.
0: caneca, né? Lava a caneca, o caneca é mais fácil de lavar do que
1: É,
0: a
1: a caneca é mais
0: garrafinha, né?
1: fácil, é verdade. É muita mão de obra. Garrafinha é muita mão de obra aqui para nós.
0: É muita mão de obra, só para quem não tem onde beber água mesmo.
1: É.
0: Se achar um bebedorzinho assim, toma na caneca que resolve
2: Puxa,
0: sua
2: então
0: vida, o
2: já
0: sabão
2: já
0: e o.
2: tô aqui, então já tô querendo aposentar minha garrafinha aqui,
1: Não,
2: não.
1: também não é para isso,
0: Beber
1: André.
0: água,
1: A
0: né? Não aguento.
1: cada 2 dias tá bom.
2: Ah, bom.
0: É
2: Bia,
0: isso aí.
2: obrigado, viu, querido? Ó, bem rapidinho aqui, placar do jogo para hoje, na sua opinião, abalizada.
0: Puxa, 2-0 o
1: 2 a
0: Brasil,
1: 0.
0: né?
1: Isso aí.
0: Eu tenho que ser mais otimista.
1: Ah, tá bom,
0: Tô
1: então.
0: contigo, Ana.
2: Maravilha. Valeu. Obrigado, Bia.
0: Falou,
2: Tudo de bom para
0: tchau.
2: você. Até amanhã. Tchau, tchau.
0: Vocês também, até amanhã.
2: Essa foi Ana Beatriz Santos, que trouxe aí as notícias da internet. Gesiel, dá tempo aí de mensagem do Zap, meu amigo.
1: É, não chegou muitas mensagens, não chegaram muitas mensagens, não.
2: O povo
1: Mário
2: já tá
1: Bala.
2: ligado no
1: É, o
2: jogo.
1: pessoal já tá querendo concentrar, tá como eu, já querendo sair aqui depois do programa e já ir concentrar. E Mário Bala tá aqui, não acredita muito não na seleção brasileira, diz que a seleção brasileira de antigamente era uma maravilha, mas a gente não vive antigamente, né, Mário Bala? A gente vive hoje, então tem que ser com essa seleção de hoje mesmo.
2: O Bala deve ter acompanhado o título de 58 no rádio na
1: É,
2: Suécia.
1: já
2: Hoje no dedo
1: pensou?
2: de pau, já
1: Será?
2: pensou?
1: Aí tem saudade mesmo. O Remo lá de Cuiabá, dá aqui para o áudio do Rémulo aqui no
2: Vamos ver,
1: finalzinho.
2: vamos
1: Fala
2: ver.
1: aí,
2: Fala.
1: Rémulo.
2: Fala aí.
3: Bom dia, Rádio Senado.
1: Bom
3: Professor
1: dia.
3: Rêmulo de Cuiabá, personal trainer. Gisel,
1: Fala.
3: eu torço para os argentinos, sabe quando?
1: Sim.
3: Quando eles jogam contra a urubuzada da CBF. Grande abraço, para cima, Brasil.
2: Ai, meu Deus. É, aí é
3: 1-0,
2: difícil.
3: Brasil apertadíssimo.
1: 1-0
3: Vai ser
1: só?
3: um jogão.
1: Ah,
3: Já
1: tá certo.
3: conta com um time máximo.
1: É, mas vai
3: Grande
1: levar.
3: abraço, fiquem com
1: Vai.
3: Deus.
1: Abraço.
3: Brasil, vitórias, 1-0.
2: Mas lembra, Gisele, de 94, oitava de final, primeiro jogo do mata-mata, seleção brasileira, jogo duríssimo contra os Estados Unidos.
1: 1-0,
2: um gol ali do Bebeto, com direito a eu te amo
1: O,
2: pro
1: foi o jogo do Eu
2: Romário.
1: Te Amo, né?
2: O Leonardo expulso do
1: Deu
2: Tabi
1: uma
2: Ramos, é.
1: cotovelada no Tabi Ramos, um a menos. Não tem jogo fácil. Passou dessa primeira fase, é tudo jogo difícil, nervoso para as duas seleções.
2: É.
1: Todo mundo sabe que se perder, volta para casa. Não tem margem para errar mais, né?
2: É.

0: Então são jogos realmente complicados, mas eu não vou acreditar por conta disso. Vou sim, 3-0 em cima do Japão. E o Japão tá todo animadinho aí pro lado do
1: É.
0: Brasil,
1: Ó, o
0: né?
1: Ranieri tá dizendo aqui uma para você, ó. Não podemos mudar o passado, mas podemos aprender com ele.
0: Então, aprender e torcer sempre, né?
1: Verdade.
0: Agora fica naquela seleção boa era do Tri, a seleção boa. Não, gente, vamos falar da seleção que a gente tem hoje, é com ela que a gente tem que ganhar.
1: É o que
0: É
1: temos.
0: o
1: É o
0: que
1: que temos para
0: temos.
1: hoje. Tá
0: É
1: bom, então.
0: verdade.
1: Auridan tá em Macapá, tá aqui no YouTube. Bom dia, internautas. Que Deus ilumine a todos nós. Muito obrigado, Auridan. O Heleno Mota também tá com a gente aqui, mandando mensagem no YouTube. Ô, Heleno, um abraço para você.
0: Adriano Souza está com a gente também, lá de João Pessoa. Ele disse: olha, se o Brasil jogar a sério, passa pelo Japão. Agora, se fizer aquele jogo burocrático e chato, sei não, hein? Nos demais jogos, ele disse: acho que passam Alemanha e Holanda.
1: Aí, obrigado aí pela participação. Agora em Brasília, pontualmente 9 horas da manhã, e o Conexão Senado de hoje fica por aqui. A apresentação do Gesiel
0: E do
1: Carvalho,
0: Adriano Faria.
1: sonoplastia do Wellington Araújo, com a coordenação do Antônio Carlos Soares.
0: Produção de Rita Zumba, Mauro Verne, Ana Beatriz Santos e Felipe Alverne.
1: O Conexão Senado volta amanhã, às 7 da manhã, no horário de Brasília. Muito bom dia para você. Muito obrigado pela audiência. Um abraço e até amanhã.
0: Até amanhã, e se Deus quiser, com a vitória do Brasil. Vamos comentar isso aqui no nosso 11 minutos na Copa. Vamos embora então, né, Adriano?
1: Vambora, temos que ir
0: Vambora.
1: embora, é, pra ir embora
0: Tem
1: pra
0: jogo,
1: casa.
0: tem jogo.
1: Tem jogo.
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3: Esta é a Rádio Senado, uma ótima manhã de segunda-feira para você que sintoniza a Rede Senado de Rádio. Eu sou Raquel Teixeira, fico em sua companhia e você ouve a programação musical de Wilton Rodrigues. Para começar este bloco, tem Bebel Gilberto.

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1: 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Fique agora com Otto e Julieta Venegas.

0: Acabamos de ouvir Baiana System, Antônio Carlos e Jocafe, Miçanga. Antes, Natália Matos, Cio. Também, Otto e Julieta Venegas, Saudade.
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2: Em Brasília, 9h27.
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0: Na sequência, você ouve Mônica Salmaso e Tereza Cristina.

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1: Essa foi Clara Nunes, Ninguém Tem Que Achar Ruim. Antes, Roberto Ribeiro, Acreditar. E abrindo este bloco, você ouviu Mônica Salmaz e Tereza Cristina, Na Aldeia.
2: Agora em Brasília, 9h40.
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1: 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Na Rádio Senado, você ouve agora Vitor Ramil e Milton Nascimento.

0: Esse foi Mosca, País Tropical. Antes, Adriana Calcanhoto, Pelos Ares. Também Vitor Ramil e Milton Nascimento, Não É Céu.
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2: Em Brasília, 9h53.
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0: Fique agora com Gilson. Pode.

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0: Você ouviu Anitta e Lineker, Caminha Dor, e antes teve Gilsons, Várias Queixas.
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0: Esta é a Rádio Senado, uma ótima manhã de segunda-feira para você. Eu sou Raquel Teixeira, sigo em sua companhia. A gente ouve agora Secos e Molhados.

0: Ouvimos Gilberto Gil, Um Sonho. Rosinha de Valença, Os Grilos São Astros. E Secos e Molhados, Rosa de Hiroshima.
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2: Em Brasília, 10 e 11.
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0: Fique agora com Vanessa da Mata.

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0: Essa foi Fernanda Abreu, Roda Que Se Mexe. Antes teve Emicida, Pequenas Alegrias da Vida Adulta. E quem abriu o bloco foi Vanessa da Mata, Vem Doce.
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2: Em Brasília, 10h24.
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0: Na sequência, você ouve Vanguard.

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2: Em Brasília, 10h36.
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0: Na Rádio Senado, você ouve agora Dona Onete.

0: Essa foi Lia Sofia, Ai Menina. Antes, Saulo Duarte, A Unidade e Luê, Toquitô, Saudade. Quem abriu o bloco foi Dona Onete, Meu Boi Campeão.
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2: Em Brasília, 10h48.
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5: A Copa do Mundo de 2026, com 48 seleções, não é apenas o maior torneio da história. É uma verdadeira fotografia política do planeta. Mais do que um esporte, o Mundial é uma ferramenta do chamado soft power, onde países buscam projetar uma imagem de estabilidade e atrair investimentos. Historicamente, governos locais costumam usar o torneio como pano de fundo para propaganda, investindo no futebol para reduzir críticas. E nesta edição não é diferente. Após Rússia e Catar, países em que a transparência não é regra, a escolha foi uma reaproximação estratégica com os Estados Unidos, em um cenário global marcado por tensões e polarização. Enquanto isso, questões sobre imigração e a crise com o Irã mostram que o torneio nunca esteve isolado das questões diplomáticas.
0: Fique agora com João Donato.

0: Você ouviu Orquestra Imperial, Tamancas do Cateretê. Antes teve Jussara Marçal, Retalhos de Cetim. E quem abriu o bloco foi João Donato, Sem Legenda. 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
1: Em Brasília, 11 horas e 1 minuto.
2: Muito bom dia para você que sintoniza a Rádio Senado. Eu sou Ricardo Nakaoka, em sua companhia, apresentando a programação musical de Wilton Rodrigues. Abrindo a hora, você fica com o Mombojó.

0: Ouvimos Tom Zé e Trupe Chá de Boldo, Salva Humanidade. Antes Céu, Varanda Suspensa. E abrindo a hora, Mombojó, Triste Demais.
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0: Hora certa em Brasília, 11h15.
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1: Fechando o bloco, Matheus Carrilho, Menino. Antes, Roberta Sá, Falsa Baiana. E ainda, Rodrigo Campos, Cadê Meu Dinheiro?
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3: Brasília, 11:25.
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1: Na sequência, Maria Bethânia.

0: Fechando o bloco, Luci Alves, Amor a Perder de Vista. Antes, José e Juliana Linhares, Saudade e Coração. E ainda Maria Bethânia, Gostoso Demais.
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0: Cantor, compositor, instrumentista, ator, bailarino e pesquisador, o pernambucano Antônio Nóbrega une a música erudita à cultura popular do mundo, do Brasil e principalmente do Nordeste.
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0: No palco, Antônio Nóbrega encarna um personagem mambembe e fanfarrão chamado Tonheta, representando a figura do brincante, que é como os artistas das ruas, praças e circos se autodenominam.
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0: Filho de médico, ainda criança, Antônio Nóbrega aprendeu a tocar violino, até que em 1970, aos 18 anos, entrou para o Quinteto Armorial, sendo introduzido ao universo das tradições nordestinas, como frevo, maracatu, ciranda, bumba meu boi, cordel e embolada. O Quinteto Armorial, idealizado pelo escritor Ariano Suassuna, tinha a proposta de fazer música instrumental erudita, com raízes populares, utilizando pífano, rabeca, berimbau e zabumba, ao lado de violino, viola e flauta transversal. Em 1976, Antônio Nóbrega iniciou carreira solo, dando continuidade às ideias do movimento armorial, e passou a produzir e protagonizar aclamados espetáculos, mesclando dança, canto, mímica e teatro. Até que em 1982, ele se mudou para São Paulo para divulgar seu trabalho e aprender novas expressões artísticas.
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0: E na capital paulista, o multiartista e sua esposa fundaram o Instituto Brincante em 1992, destinado a promover a vivência e o aprendizado da cultura popular brasileira por meio de cursos de poesia, teatro, instrumentos e dança.

0: A partir desta época, a música ganhou mais espaço na obra do pernambucano, que passou a lançar CDs e DVDs, sendo premiado com os discos Na Pancada do Ganzá, de 1994, e Madeira que Cupim Não Rói, de 97. Outro destaque é o projeto 9 de Fevereiro, registro em áudio e vídeo lançados entre 2005 e 2008, marcando o centenário do frevo.
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0: É do projeto 9 de Fevereiro a música que ouviremos agora, Antônio Nóbrega em Fervo.

0: Acabamos de ouvir a música Fervo, com Antônio Nóbrega, e participação de Clóvis Pereira, Gabriel Almeida e Orquestra de Frevo. A gravação faz parte do disco 9 de Fevereiro, volume 2, lançado em 2007 por Antônio Nóbrega.
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3: 11 horas e 45 minutos em Brasília.
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3: 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Na sequência, Silva. Eu que...

0: Fechando a hora, Zélia Duncan, Flores. Antes, Erasmo Carlos, Colapso. Também ouvimos Gal Costa, Flor do Cerrado. E ainda Silva, Feliz e Ponto.
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2: Em Brasília, 11h59.
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2: Em Brasília, meio-dia.
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7: Bom dia, investidores e ouvintes. Sim, cripto pode ser considerado um investimento, mas o problema é que a maioria das pessoas que entram nessa de investir em criptomoedas estão fazendo pelos motivos errados. E quando você começa errado, dificilmente isso vai acabar bem. Mas vamos começar explicando o que são criptomoedas. Criptomoeda é um ativo digital descentralizado, ou seja, não depende de um banco ou órgão governamental para ser emitida, mas de dois recursos tecnológicos, o blockchain e a criptografia. Eu não vou me alongar nesses aspectos técnicos, porque não é essa a nossa proposta. Para você que pretende investir em cripto, basta saber que elas podem ser usadas para pagamento de produtos e serviços. Então podemos dizer que as criptos também são um tipo de dinheiro, só que digital. E existem milhares de criptos, sendo a mais famosa o Bitcoin. Existem basicamente três formas de investir em criptomoedas. Negociando diretamente com outras pessoas, não é a forma mais comum, mas é a preferida dos nerds, da galera que mexe com tecnologia. Também por meio das corretoras especializadas nesses ativos. Aí você tem que abrir conta numa corretora dessas para poder começar a formar a sua carteira. Ou através de fundos de criptomoedas disponíveis nas corretoras tradicionais. Esse é o meu preferido por conta da camada extra de segurança que oferece. Todo investimento tem risco, uns mais, outros menos. No caso das criptos, o que você deve ter em mente é que o risco é bem maior do que nos investimentos tradicionais. Cripto balança muito. As subidas e quedas nas cotações são muito bruscas. Num dia você pode estar ganhando muito dinheiro e no outro você pode amargar grandes prejuízos. Ou seja, se você não aguenta solavancos, talvez isso não sirva para você. Lembra que eu falei há pouco que uma das maneiras de investir em cripto é através de corretoras especializadas nesse tipo de ativo? Pois é, todo dia surgem novas corretoras e empresas se propondo a intermediar a compra e a venda de criptos, prometendo ganhos que simplesmente não fazem sentido na lógica do mercado financeiro. Lucros de 10, 20% ao mês, promessas de dobrar o dinheiro investido em um ano, são técnicas usadas para convencer o investidor de que ele pode ficar rico da noite para o dia com cripto. E no começo isso até acontece, as pessoas se empolgam com o dinheiro caindo na conta, aí aumentam o valor do aporte, chamam os amigos, parentes para também ficarem ricas com criptomoedas, até que um belo dia a corretora fecha as portas e todo mundo que entrou fica no prejuízo. É a famosa pirâmide, ou esquema de Ponzi, tão velho quanto a ganância do ser humano. Tem algumas pistas que nos ajudam a reconhecer um golpe chegando. Vale para cripto e vale para qualquer investimento. Fica ligado nesses sinais. Primeiro, se alguém promete lucros certos ou exorbitantes, fique ligado. Nenhum investimento vai te dar lucro de 5 ou 10% ao mês. Isso não existe. Não é sustentável no longo prazo. É impossível ter certeza ou garantia de rentabilidade. Tanto que o mantra do mercado, que você já deve ter lido se investe há algum tempo, é: rentabilidade passada não é garantia de rentabilidade futura. Promessa de garantia, então, nem pensar. Fuja disso. E outra, se tem cara de pirâmide, cheiro de pirâmide e se movimenta como pirâmide, é pirâmide, minha gente. Simples assim. Todo mundo sabe como funciona. É um esquema que depende sempre da entrada de novas pessoas. Quando isso acontece, é comum que a empresa operadora capte clientes e os remunere muito bem com a renda de quem entra no grupo. Isso atrai mais pessoas, que também são bem remuneradas, e o ciclo se repete até que o sistema quebra. Esse é o momento em que os operadores costumam sumir, deixando os clientes com perdas enormes. É muito traumático, porque no final você ainda sofre com a vergonha de ter sido feito de trouxa. Não se apresse. Enriquecer leva tempo. Outra coisa, leia, veja vídeos, ouça programas como esse. Se informe sempre. Em finanças, a melhor receita para colher bons frutos é informação e paciência. Tomar decisões sem pesquisar o suficiente é o crime capital de quem começa a investir. E as criptomoedas são o exemplo mais comum dos erros causados por precipitação e desejo de ficar rico rápido. Não seja o pato do mercado, né? Enfim, tem uma piada nesse meio que diz que todo dia sai um bobo e um sabido de casa. Se eles se encontrarem, sai negócio. Eu desejo que você não seja nenhum nem outro, mas que você seja aquele investidor consciente do valor do seu dinheiro e o que ele pode se transformar se investido com inteligência e regularidade. Sabe uma coisa boa? Diversificar. O que acontece é que muitas vezes as

0: Pessoas que entram em criptomoedas investem 100% do que tem em cripto. Gente, aí você já errou de cara. Toda carteira bem montada precisa de diversificação. E se vai investir com criptomoedas, invista com pouco. Bote um pezinho na água antes de colocar todo o corpo, porque isso também é uma dica muito especial. Diversificação sempre. Até a próxima.
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3: Hora certa em Brasília, 12:07.
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3: Muito boa tarde para você que sintoniza a Rádio Senado. Eu sou Ricardo Nakaoka, em sua companhia, apresentando a programação musical de Wilton Rodrigues. Abrindo a hora, você fica com Marisa Monte.

0: Ouvimos Eda Guiomar, O Telefone Tocou Novamente. Antes, Paralamas do Sucesso, Vai Valer. E abrindo a hora, Marisa Monte, Diariamente.
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2: Meio-dia e 20 pelo horário de Brasília.
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0: Na sequência, Paulo César Pinheiro.

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0: Fechando o bloco, João Bosco, Onde Estiver, antes Teca Calazans, Consideração, e ainda Paulo César Pinheiro, As Pedras Se Cruzam.
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0: Em Brasília, 12:33.
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0: Fique agora com o Tete.

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0: Ouvimos Amelinha, Vamos Falar de Tereza. Antes, Zé Ramalho, Admirável Gado Novo. E abrindo o bloco, Tete, Vento Rei.
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2: Hora certa em Brasília, 12:45.
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0: A Copa do Mundo consolidou-se como o evento mais lucrativo do esporte mundial, mas o brilho da taça ofusca um desequilíbrio financeiro severo. Para esta edição, projeta-se uma receita recorde de 13 bilhões de dólares, impulsionada principalmente por direitos de transmissão e patrocínios globais. No entanto, enquanto a entidade máxima do futebol retém quase toda a receita, o ônus financeiro recai sobre os anfitriões. Cidades sede enfrentam custos milionários de operação e segurança, sem receber uma fatia direta dos ingressos ou dos direitos de TV. O histórico de edições passadas, como as do Brasil e África do Sul, alerta para o fenômeno dos elefantes brancos, estádios que se tornam subutilizados e onerosos após o torneio. Entre lucros recordes e legados de dívidas, a economia da Copa permanece um jogo de alto risco para as nações anfitriãs. Na sequência, Duda Beat.

0: Fechamos a hora com Forró Red Light e Renato Matos, Amando Dela. Antes, Flávia Bittencourt, Coco. Também passou por aqui Zé Cabaleiro, O Tempo Não Espera. E ainda Duda Beat, Meu Piseiro.
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0: Em Brasília, uma hora em ponto.
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3: Olá, eu sou a Rita Zumba e começa agora o Pautas Femininas. Nem toda violência deixa marcas visíveis. Muitas vezes, ela acontece dentro de casa, de forma silenciosa, por meio do controle, da dependência financeira e da restrição da autonomia. A violência patrimonial é uma das formas mais frequentes e também uma das menos denunciadas de violência doméstica contra as mulheres. Ela ocorre quando o parceiro controla o dinheiro da vítima, impede que ela trabalhe, retém cartões e documentos, faz dívidas em seu nome ou destrói bens e objetos pessoais. Situações que podem ser confundidas com problemas financeiros ou conflitos do relacionamento, mas que na verdade configuram uma grave forma de abuso e dominação. No Pautas Femininas de hoje, vamos discutir como o controle financeiro é usado para manter relações de poder, os impactos dessa violência na vida das mulheres e os caminhos para identificar os problemas e buscar ajuda. Segundo a advogada Ana Flávia Mendes Lopes, a destruição de bens da parceira, embora muitas vezes seja vista apenas como um prejuízo material, é uma prática que pode comprometer a autonomia financeira da mulher.
4: Se você está numa briga, o seu companheiro pegou o seu celular e quebrou, ele te causou um dano. E esse é um dos crimes que, nesse sentido da violência patrimonial, mais recorrentes. É o dano mesmo. É quebrar o celular, um computador, quebrar o seu instrumento de trabalho, né? Muitas vezes a mulher ela usa aquele instrumento para trabalhar, para ter um recurso, né, financeiro, para sustentar aquela família, e ele impossibilita, quebra, destrói aquilo para que ela sofra o dano. Então, o crime de dano é o crime mais comum dentro da violência patrimonial. É o crime

0: que vem atrelado. Realmente, ele quebra o celular, às vezes, por exemplo, no caso de uma mulher manicure, ela tem uma moto, usa a moto para ir trabalhar. Ele vai e quebra a moto, né? Faz alguma coisa assim. Isso é um dano. Não só o físico, mas o dano ao bem.
1: Ana Flávia destaca também que a violência doméstica raramente começa com agressões físicas. Em muitos casos, ela surge por meio de humilhações, controle dos relacionamentos e restrições financeiras.
0: Geralmente, começa com a violência moral, falando sobre seu corpo, sobre, você tá gordinha, você não tá tão bonita, não é tanto como eu gostaria. E isso vai evoluindo. Aí, daqui a pouco, ele começa a pegar o cartão de crédito, não deixa você sair com as suas amigas, não deixa você ver sua mãe, sua família. Mas, geralmente, essa violência patrimonial, ela vem atrelada à violência física, à violência moral, à violência sexual, muitas vezes, à violência psicológica, né? Porque tudo está interligado. Começa com uma coisinha, mas daqui a pouco é um empurrão, é um puxão de cabelo, uma segurada no braço, né? E isso vai gerando cada vez mais a gravidade, né? A violência vai ficando cada vez mais grave.
1: Apesar de ser reconhecida como uma das legislações mais avançadas do mundo, a Lei Maria da Penha ainda enfrenta desafios para garantir proteção efetiva às mulheres. Sobre esse tema, a gente conversou com a jurista Alice Bianchini, doutora em Direito Penal pela PUC São Paulo e integrante do Conselho Nacional dos Direitos da Mulher, CNDM. Na entrevista, ela fala sobre violência patrimonial e também sobre políticas públicas de apoio e os caminhos para romper com o ciclo da violência. Doutora Alice, muito obrigada por conversar com a gente.
2: Eu que agradeço a oportunidade, principalmente para tratar de um tema tão importante.
1: Muitas mulheres demoram a perceber que estão vivendo violência patrimonial. Explica para a gente o que é violência patrimonial.
2: A violência patrimonial ela já existe há bastante tempo, mas a partir da Lei Maria da Penha, a gente tem uma concepção maior do que é exatamente essa violência patrimonial, que ela está prevista textualmente na Lei Maria da Penha. Ela diz respeito a várias condutas que a gente pode trabalhar no controle, na retenção, a destruição, a limitação de bens, documentos ou dinheiro dessa mulher. E é feito, então, de forma que essa mulher possa perder a condição da sua subsistência e isso representa, então, uma violência patrimonial.
1: Você falou na Lei Maria da Penha. A Lei Maria da Penha protege as mulheres adequadamente, na sua opinião?
2: Sim, a lei, ela textualmente, ela protege. O que está faltando é o que está sendo falado muito por aí, é um cumpra-se da Lei Maria da Penha. Porque a gente tem os dispositivos, ela é considerada uma das três legislações mais avançadas do mundo, só que muita coisa que está lá na Lei Maria da Penha não está saindo do papel. Então, agora, mais recentemente, é que tem havido uma preocupação e uma intervenção dos poderes públicos no sentido de fazer com que realmente a Lei Maria da Penha saia do papel, que é muito importante. Lembrando, né, olha que orgulho para nós aqui do nosso país. Nós temos uma das três leis mais avançadas do mundo.
1: Você falou nas políticas públicas do cumpra-se, né? Que políticas são necessárias para que essa lei funcione de forma mais efetiva, mais eficaz?
2: A gente pode trazer vários exemplos, mas eu gosto muito de falar do auxílio aluguel, que ele foi instituído a partir de 2023 e dá direito, então, a uma mulher que está sofrendo uma violência, ela poder, porque uma coisa é fazer o afastamento do lar do autor, mas outra coisa também é fazer com que ela tenha condições de ir para outro local, né? Às vezes até em outra cidade, fora daquele bairro, para que ela possa, então, ter uma casa e possa reconstruir a sua vida junto com seus filhos. E esse aluguel social que está instituído desde 2023, ainda hoje tem uma dificuldade muito grande dessa mulher ter acesso a esse aluguel social. Então, é uma das questões. As próprias medidas protetivas de urgência, a gente sabe também que, a depender do local, funciona muito bem, outros locais não funcionam tão bem. Então, a gente tem uma série de proteções para as mulheres, a gente tem uma série de assistências para as mulheres, mas, infelizmente, muitas delas, realmente, as mulheres, quando buscam acessar, elas acabam tendo uma dificuldade muito grande.
1: E onde as mulheres podem buscar acessar essa ajuda do auxílio aluguel e de outros tipos de auxílios quando sofrem violência patrimonial ou qualquer outro tipo de violência?
2: A gente sempre faz uma sugestão para a mulher que está sofrendo violência, né, ela buscar os seus direitos, seja perante um escritório de advocacia, quando ela tem mais condições, ou a defensoria pública, nos casos em que ela tenha dificuldade financeira. Então, são dois lugares que realmente vão ter condições de apresentar para ela todos os seus direitos, né? Quando a gente fala aqui da questão patrimonial, inclusive tem toda uma forma de, já de maneira liminar, o juiz conceder alguns direitos para essas mulheres, para proteger o patrimônio dessas mulheres, mas muitas vezes, efetivamente, ela não tem conhecimento dos seus direitos. Então, é uma coisa interessante aqui no Brasil, porque a gente tem direitos reconhecidos e o acesso à justiça é que é muito difícil e principalmente por falta de conhecimento. Então, ou no escritório de advocacia, ou na própria defensoria pública, no Ministério Público, na magistratura, tem muitas portas, né? Até na delegacia também, quando ela vai até a delegacia, principalmente se é uma delegacia especializada de atendimento à mulher, o que também é um problema, porque a gente tem pouquíssimas espalhadas no Brasil, mas ela tem condições de conhecer os seus direitos e, a partir dali, fazer os acessos de conformidade com o que for o seu direito.
1: Quais são os direitos garantidos por lei? E onde ela pode buscar apoio? Você citou a Delegacia da Mulher, tem a Defensoria Pública. Quais são os lugares onde ela pode buscar apoio, não somente para reconstruir sua autonomia financeira, mas também sua autonomia emocional?
2: Então, essa parte que você tocou é muito importante, né? Porque uma mulher que sofre violência, vamos imaginar uma violência patrimonial, normalmente essa violência patrimonial vem acompanhada de uma violência psicológica. E essa mulher que sofre, então, violência patrimonial e violência psicológica, ela precisa se reestruturar. E a reestruturação dela vai depender de vários mecanismos, né? Um deles ela pode encontrar no CREAS, no PRAS, que são centros de referência para mulher que existem em todos os municípios e que prestam, inclusive, toda uma assistência emocional, psicológica, para ela também poder se fortalecer para que ela possa, né, efetivamente buscar os seus direitos. Porque uma coisa que a gente tem que entender, e eu acho muito importante da gente reforçar isso, que às vezes a gente fala, né, a mulher teve coragem de fazer uma coisa, mas não é que ela teve coragem, é que ela teve estrutura para fazer. Porque quando a gente fala que uma mulher foi corajosa e fez, parece que as demais, elas não foram covardes, não tiveram coragem, é que na verdade elas não tiveram a condição para sair dessa situação da violência. E é importante também a gente frisar que essa questão patrimonial, a dependência patrimonial, tem sido trazido pelas mulheres numa pesquisa que é feita desde 2005 pelo Data Senado, quando vai perguntar para as mulheres por que, que você fica na relação violenta. E é interessante, Rita, que aparece praticamente, essa pesquisa é feita a cada 2 anos no Brasil, e aparece praticamente em todos os momentos dessa pesquisa, já temos 10 edições dessa pesquisa, aparece em primeiro, segundo ou terceiro lugar, sempre três coisas, que é a dependência econômica, a preocupação com a criação dos filhos e a preocupação com algum tipo de revide, do ameaça, alguma coisa que esse homem possa fazer contra ela. Então, a violência patrimonial é uma das questões que vai fazer com que essa mulher fique na relação violenta. E ficar na relação violenta é um problema muito grave. Por quê? Porque exatamente a gente sabe da espiral da violência, que vai dizer que uma violência, a seguinte, é sempre mais grave do que a anterior. Então, isso é importante de entender. E também o tempo de duração entre uma violência e outra acaba sempre estreitando, o que significa dizer que essa mulher, ela é uma séria candidata ao feminicídio, que a gente tem que pensar que o feminicídio é o ápice da violência, né? E é uma violência que normalmente acontece gradualmente. Então, dificilmente o feminicídio é um ato só de violência. É uma violência que vem escalonando. Muitas vezes, essa mulher que sofre a violência, ela tem dificuldade de sozinha sair desse relacionamento, né? Ela está aprisionada nessa situação. Então, é muito importante que as pessoas ao redor dela, os familiares, os amigos, as pessoas do trabalho, compreendam alguns sinais que muitas vezes estão associados ao fato dela estar sofrendo a violência. Então, quando ela começa a ser isolada, então ela não vai mais, não participa mais dos grupos sociais, quando ela está muito deprimida, né? Às vezes tem até expressões físicas mesmo, né, que vão demonstrar a violência. Então, esse ponto todo que ela está mais recolhida, está mais quieta.
1: E para finalizar, que recado a senhora gostaria de deixar para as mulheres que são ou foram vítimas de algum tipo de violência?
2: Então, esse é um dado também que eu queria trazer do Fórum Brasileiro de Segurança Pública, que fala que 17,1% das mulheres relatam que os parceiros ou ex-parceiros pediram para que elas deixassem de trabalhar ou estudar, por ciúmes, né? E 10% foram impedidas de ter seu próprio dinheiro. Que muitas vezes o controle é transvestido de amor, né? Então, quando um homem quer controlar essa mulher, não pense que isso é sinal de amor, isso é sinal de domínio. Para que ela possa entender que ela está numa condição de violência e, sabendo, tendo consciência dessa condição, conseguir sair o mais rápido possível, porque realmente realmente a situação no Brasil, a gente observa, né, os dados têm aumentado, e é importante a gente dizer que quando a gente fala, né, de aumento de dados, não é só o aumento de mulheres que relatam casos de mortes de mulheres, então a gente está falando de dados estatísticos concretos de mortes de mulheres, certidões de óbitos, e a gente tem visto

0: esse aumento da violência no Brasil, e é muito importante, então, que essa mulher tenha essa consciência e que ela converse com as pessoas que estão ao seu redor, entenda que a vergonha, ela não tem que ter vergonha da violência, quem tem que ter vergonha é o homem que pratica a violência, né? Então a gente fala muito isso, a vergonha tem que mudar de lado, ou seja, não é a mulher que tem que ter vergonha. Muitas vezes a mulher tem vergonha de dizer que sofre violência e acaba não procurando ajuda, e ela não tem que ter essa vergonha. Na verdade, quem tem que ter vergonha é o agressor.
1: Muito bom. Doutora Alice, muito obrigada por conversar com a gente.
0: Tá certo, obrigada também, Rita. Fico à disposição para outras oportunidades.
1: Muito bom, obrigada.
2: O Congresso Nacional também tem dado atenção ao tema da violência patrimonial. Projeto de lei aprovado pelo Senado Federal em 2025 permite que crimes de dano ao patrimônio cometidos em contexto de violência doméstica sejam processados pelo Ministério Público sem a necessidade de queixa da vítima. A proposta, de autoria do senador Zequinha Marinho, do Podemos do Pará, altera o Código Penal para que a abertura do processo não dependa da vontade da mulher. Segundo o texto, a medida amplia a proteção às vítimas e fortalece a responsabilização dos agressores. A relatora da matéria na Comissão de Constituição e Justiça, senadora Soraya Tronic, do PSB de Mato Grosso do Sul, destaca que muitas mulheres não identificam imediatamente a violência patrimonial ou acabam deixando essa questão em segundo plano diante da situação de vulnerabilidade.
3: A violência contra a mulher sempre tem como objetivo o controle da sua vida. E uma das formas mais efetivas de controle é manter a companheira financeiramente dependente de seu abusador, pois assim ela não terá condições de abandoná-lo. Ademais, o dano pode estar envolvido em um contexto de ciúme excessivo. Pense-se, por exemplo, no dano produzido ao telefone celular, ao computador ou às roupas da vítima.
2: O projeto se encontra, no momento, em análise na Câmara dos Deputados. Mulheres que sofrem violência patrimonial podem buscar ajuda em uma delegacia especializada de atendimento à mulher, em qualquer delegacia de polícia, da Defensoria Pública ou no Ministério Público. Também é possível registrar a ocorrência e solicitar medidas protetivas. Em caso de risco ou emergência, a orientação é ligar para o 190. Informações e acolhimento podem ser obtidos pelo Ligue 180, Canal Nacional de Atendimento à Mulher. E o Pautas Femininas de hoje fica por aqui. O programa teve apresentação e produção de Rita Zumba, com colaboração de Joyce Teles, edição de Anderson Mindanha e trabalhos técnicos de João Lira. Obrigada pela sua companhia e até a próxima.
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6: Agora em Brasília, 1h15.
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8: Ótima tarde para você que sintoniza a Rádio Senado. Eu sou Ricardo Nakaoka, em sua companhia, apresentando a programação musical de Josimar Fernandes. Abrindo a hora, você ouve Celso Fonseca. Música.

0: Ouvimos Gonzaguinha, Lindo Lago do Amor, antes Ana Vitória e Tiago York, Trevo, e abrindo a hora, Celso Fonseca, Sorte.
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0: Horário de Brasília, 1h28.
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0: 5 da manhã, 1h55 da tarde e 9h55 da noite, pelo horário de Brasília. 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
2: Na sequência, Guilherme Arantes.

0: Fechando o bloco, Rodrigo Amarante, Maré. Antes, Leila Pinheiro e Ricardo Bacelar, Lugar Comum. E ainda, Guilherme Arantes, Semente da Maré. Agora em Brasília, 1h41.
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1: Na sequência, José.

0: Fechamos com Rodrigo Maranhão, Flor de Cajueiro. Antes, Elisa Paraíso, A Volta da Asa Branca. E ainda José, Meio Sargaço, Meio Mato.
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0: Em Brasília, 1h53.
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3: Motoristas sob efeito de álcool ou drogas poderão ter prisão preventiva ampliada.
5: Dirigir sob efeito de álcool ainda é uma prática recorrente e muitas vezes os responsáveis acabam se livrando de punições mais severas.
3: Plenário vai decidir se agiliza a votação de programa para a adenomiose. Eu sou Ricardo Nakaoka e este é o Boletim.leg. Está pronto para votação na Comissão de Constituição e Justiça o projeto que amplia a possibilidade de prisão preventiva para motoristas que dirigem sob efeito de álcool, drogas ou medicamentos e causam acidentes com mortes ou feridos graves. A reportagem é de Yasmin Rodrigues.
5: Para o presidente do Instituto Brasileiro de Segurança no Trânsito, David Duarte, dirigir sob efeito de álcool ainda é uma prática recorrente e muitas vezes os responsáveis acabam se livrando de punições mais severas. Já o senador Marcos Duval, do Avante do Espírito Santo, concordou e ainda afirmou que a prisão é uma providência necessária.
6: Queremos que referidos autores passe ao menos um período mínimo na prisão, como um preso comum, ainda que no regime semiaberto ou aberto. A prisão tem um evidente potencial dissuasório e não vemos por que não utilizar quando necessário.
5: A proposta já recebeu parecer favorável da relatora, senadora professora Dorinha Seabra, do União do Tocantins, e está pronta para votação na Comissão de Constituição e Justiça.
3: O plenário do Senado vai decidir sobre o pedido de urgência para a votação da proposta que cria o programa de detecção precoce e tratamento da adenomiose. A doença causa fortes dores durante o ciclo menstrual. Repórter Marcela Diniz.
7: Quando células do endométrio, que é a camada mais interna do útero, invadem a musculatura desse órgão, temos um quadro de adenomiose. Inchaço, cólicas fortes, sensação de pressão e hemorragia são sintomas desse problema. O projeto aprovado na Comissão de Assuntos Sociais institui uma política pública para a detecção precoce e o tratamento adequado da adenomiose no Sistema Único de Saúde. O relatório da senadora Roberta Scioli, do Republicanos de Roraima, favorável à proposta, ressalta a importância de não se negligenciar as dores do ciclo menstrual.
8: A detecção precoce permite investigar esses quadros antes que evoluam para anemia, automedicação, uso recorrente de serviços de urgência e emergência, indicação tardia de procedimentos invasivos.
7: O Programa de Detecção Precoce e Tratamento da Adenomiose incluirá campanhas educativas, capacitação de profissionais da saúde, implantação de sistemas de informação para monitoramento de dados epidemiológicos, além do fomento à pesquisa sobre a doença. O projeto tem pedido de urgência para votação no plenário.
3: Já está na Comissão de Educação o projeto que determina atendimento adaptado para aluno com deficiência. Essa proposta passou recentemente pela Comissão de Direitos Humanos, como informa o repórter Márcio Maturana.
9: Segue para votação na Comissão de Educação um projeto que determina atendimento escolar adaptado para alunos com deficiência ou necessidades específicas. O texto foi aprovado na Comissão de Direitos Humanos com parecer favorável do senador Flávio Arnes, do PSB do Paraná, lido pela senadora Damaris Alves, do Republicanos do Distrito Federal. Ela

0: lembrou que a proposta já foi aprovada pelos deputados.
1: O texto devolvido pela Câmara preserva núcleo relevante da proposição originária e se mostra compatível com o quadro normativo vigente, sem prejuízo de que a Comissão de Educação e Cultura examine em seguida os aspectos mais diretamente ligados à disciplina da LBD.
0: O atendimento educacional especializado é um conjunto de recursos e estratégias para eliminar barreiras que dificultem a aprendizagem e a participação dos estudantes.
2: E seguiu para a Comissão de Assuntos Sociais a proposta que obriga o SUS a fornecer todos os exames necessários para o diagnóstico precoce do transtorno do espectro autista. A senadora Damaris Alves, do Republicanos do Distrito Federal, destacou a importância da medida.
1: A relação entre diagnóstico precoce e proteção do paciente é evidente, pois a identificação rápida funciona como defesa contra negligências e formas de violência institucional.
2: A proposta de emenda à Constituição, que acaba com a escala de trabalho 6x1, será discutida pelo Plenário do Senado em sessão de debates temáticos. A reunião acontece na próxima quarta-feira, a partir das 10 horas da manhã. 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
5: Olá, uma ótima tarde para você que está aí ligado na Rádio Senado FM, ligado na Copa do Mundo, no esporte, tudo o que está acontecendo nesta segunda-feira. Pois bem, chega mais, Humberto Pinheiro na sua companhia até às 17 horas, com a programação musical de Josimar Fernandes. Eu começo abrindo com Minha Festa, Nelson Cavaquinho. Não.

0: Você ouviu O Neguinho e a Senhorita, com Luiz Melodia, antes Perdoa, Leci Brandão, no início Minha Festa, com Nelson Cavaquinho.
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2: Agora em Brasília, 2:11.
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0: Uma ótima tarde. Você que está aí ligado na Rádio Senado, Nando Reis e Pitty.

0: Você ouviu Ensolarada com Raquel Reis, antes Rap em Latim com Rômulo Frois e Arnaldo Antunes. No início, Um Tiro no Coração com Nando Reis e Pitty.
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2: Em Brasília, 2 horas e 23 minutos.
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0: Uma ótima tarde para você aqui na Senado FM, tem Ânima, com Zé Renato.

0: Você ouviu Aqui Ó, com Beto Lopes e Toninho Horta. Antes, Canoa Canoa, Juliana Linhares e Damarca. No início, Ânima, com Zé Renato.
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2: Agora em Brasília, 2h35.
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0: Uma ótima segunda-feira, Rádio Senado para todo o Brasil. Aqui de Brasília, para mais 17 emissoras da rede, eu trago Bandeira, com Adriana Maciel.

0: Você ouviu Nesta com Estéreo Maracanã, antes Que Beleza, A Beleza, Mosca, no início, Bandeira com Adriana Maciel.
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2: Agora em Brasília, 2 horas e 49 minutos.
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4: Em meio a dúvidas e desconfiança de boa parte dos torcedores, a seleção brasileira desembarca nos Estados Unidos para tentar provar que ainda é protagonista no futebol mundial. O elenco conta com nomes consolidados como Vinícius Júnior, Rafinha e Casemiro, mas que ainda precisam mostrar o melhor de seu jogo na seleção. Entre as novidades, jogadores em boa fase podem fazer a diferença, como Igor Thiago, Endrick, Danilo e Rayan. Apesar da confirmação na lista, a condição física e técnica de Neymar é um ponto de interrogação e sua participação tem promovido debates acalorados entre os torcedores brasileiros. Vale lembrar que a seleção segue como a única a participar de todas as edições e maior vencedora do torneio com 5 títulos. A chegada de peso do treinador Carlo Ancelotti renovou até certo ponto as expectativas brasileiras.
0: Rádio Senado tem para você Marcelo Falcão e Lulu Queiroga, Ademir Custódio, Marcelo Falcão, Viver.

0: Você ouviu Mau Juízo, com Anelis e os Amigos Imaginários Anelis. Antes, Viver, com Marcelo Falcão e Lula Queiroga, Ademir Custódio e Marcelo Falcão.
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0: Obrigado pela sua sintonia. Para você que está aqui na Rádio Senado, Humberto continua com você até às 17 horas com a programação musical de Josimar Fernandes. Eu abro mais um super bloco para você. Flor de Plástico, Russo Passa Pulso.

0: Você ouviu Montanha Russa Sentimental com Lucas Santana. Antes, Vi de Relance a Coroa com Jussara Massal. No início, Flor de Plástico com Russo Passapulso.
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2: Agora em Brasília, 3 horas e 12 minutos.
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0: Na Senado FM, Eliana Pittman.

Você ouviu Me Deixa em Paz, com Tereza Cristina, Seu Jorge, antes, Timoneiro, Paulinho da Viola, no início, Eu e Você Sempre, Eliana Pittman.

0: 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Agora, 13h25 em Brasília.
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6: Boa tarde, aqui Rádio Senado, você aí ouvindo a melhor música brasileira. Lady Zu, só uma.

0: Você ouviu Charme do Mundo com Marina Lima, antes Fora da Lei, Ed Mota, no início Só Uma, Lady Zu. No Curta Musical tem Hermeto Pascoal aqui na Senado FM.
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4: Se estivesse vivo, Hermeto Pascoal completaria 90 anos neste mês. Ouça agora a homenagem do Curta Musical.
5: Assum. Olha. Sim. Não. Vem, porque não vou quebrar, não tenha medo. Olha, sim.
4: O multi-instrumentista autodidata Hermeto Pascoal se acostumou a romper limites e quebrar expectativas desde pequeno. Nascido em uma família humilde no interior de Alagoas, ele fez sua arte surpreendente ganhar o mundo. Muito musical desde criança, Hermeto começou a compor fazendo pífanos com talos de abóbora, que usava para tocar para os pássaros. Aos 8 anos, pegou a sanfona de 8 baixos do pai e logo passou a se apresentar nas festas da região. Ainda adolescente, Hermeto se mudou para Recife, em Pernambuco, para atuar como músico nas rádios locais. Seguindo para o Rio de Janeiro em 1958, logo ele integraria os primeiros grupos, como o Sambrasa Trio, com o qual tocou piano e flauta, registrando em 1965, pela primeira vez, uma música sua, Coalhada. Na era dos festivais de TV, Hermeto integrou o Quarteto Novo, e se destacou acompanhando o compositor Edu Lobo na música Ponteio, vencedora do 3º Festival da Música Popular Brasileira em 1967.
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4: A convite de Ayrton Moreira, baterista do Sambrasa Trio e do Quarteto Novo, Hermeto se mudou para os Estados Unidos em 1969, onde trabalhou como compositor, instrumentista e arranjador. Lá conheceu o trompetista Miles Davis, que acabou lançando 3 composições do brasileiro em 1971, Celine, Little Church e Nenhum Talvez. No início dos anos 70, Hermeto formou seu próprio conjunto e, desde então, lançou diversos álbuns, ficando conhecido no circuito internacional. Em 1978, foi destaque no 1º Festival Internacional de Jazz, em São Paulo, contando com participações de jazzistas renomados. No ano seguinte, foi ovacionado no Festival de Montreux, na Suíça. Hermeto morreu em setembro de 2025, aos 89 anos, de falência múltipla dos órgãos. Eclético e hiperprodutivo, ele dizia ter composto mais de 10 mil músicas. Além de dominar inúmeros instrumentos, o artista inclui na sua paleta musical sons nada convencionais, como bacias e chaleiras com água, brinquedos e até sons de animais. Agora, para celebrar os 90 anos de nascimento de Hermeto Pascoal, vamos ouvi-lo na música São Jorge, lançada em 1979, no disco Zabumbê Bumá, um dos mais cultuados do multi-instrumentista alagoano, também conhecido como Bruxo dos Sons.
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0: Machado Ligeiro.
1: Acabamos de ouvir Hermeto Pascoal com a música São Jorge, faixa presente no disco Zambumbê Bumá, de 1979. Esta foi a homenagem do curta musical ao bruxo dos sons Hermeto Pascoal, que se estivesse vivo, completaria 90 anos neste mês.
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4: Em Brasília, 13h47.
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7: Uma ótima segunda-feira para você sintonizado na Rádio Senado FM. Obrigado pela carona, pela sintonia. Tem para você Humberto Gessinger, fevereiro 13.

0: Você ouviu Coitadinha, Bem Feito com Otto, antes Insista em Mim, com Ana Frango Elétrico, no início, fevereiro 13, com Humberto Gessinger.
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2: Em Brasília, 3:59.
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1: A gente continua aqui com a programação musical de Josimar Fernandes, Humberto, na sua companhia. Você aí do outro lado, aqui sintonizado na Rádio Senado, e a gente abre mais um bloco cantando Wanda Sá, Os Grilos.

0: Você curtiu o Sonho na Ozete, antes Até o Fim com Carlos Lira e Marcos Valle. No início, Os Grilos, Wanda Sá.
1: 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Em Brasília, 4 horas e 13 minutos.
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0: Céu e Lineker. Via Láctea, aqui na Senado FM.

0: Você ouviu Beat Acelerado com Andrea Bujanra, antes Karma com Lued Luna e, no início, Via Láctea com Cell e Lineker.
1: Agora são 4 horas e 27 minutos em Brasília.
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0: Tem pra você, Zezé Mota, O Sangue Não Nega.
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0: Você ouviu Mariá Sereia com Luciana Oliveira, antes Não Dá com Wilson das Neves, no início O Sangue Não Nega com Zezé Mota. Você continua sintonizado aqui na Rádio Senado FM.
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2: Agora em Brasília, 4h38.
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0: Uma ótima tarde para você sintonizado aqui na Rádio Senado FM. Nesta segunda-feira, tem para você Quinteto Violado, Saudosa Maloca.

0: Você ouviu Labelle de Jour com Alceu Valença e Zaz. Antes, Meu São Jorge com Lia de Itamaracá. No início, Saudosa Maloca com Quinteto Violado.
1: 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Agora em Brasília são 4h51.
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3: Da Rádio Senado FM tem Silva e Anitta. Fica tudo bem.

0: Você ouviu Só Pra Meu Prazer, Heróis da Resistência. Antes, Fica Tudo Bem com Silva e Anitta.
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2: Olá, boa tarde. Esta é a Rádio Senado e eu sou Regina Pinheiro. Ficamos com a programação musical de Josimar Fernandes, abrindo o bloco Lenine.

0: Você ouviu João Donato, Vento no Canavial, Daúde Não Identificado e também Lenine, Hoje Eu Quero Sair Só.
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2: Em Brasília, 5:12. A garantia.

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3: Abrindo a sequência, Garrafieira e Mariana Bernardes.

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0: Nesse bloco, você ouviu Mariene de Castro e Jacques Morelenbaum, Oxóssi, MPB4 e Zeca Pagodinho, Olê Olá, e também Garrafieira e Mariana Bernardes, Lamento no Morro.
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2: Em Brasília, 5h24.
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0: Ouça agora Dominguinhos.

0: Ouvimos Fagner e Jorge Versilo, Amigo do Copo, Seu Mar, Turbilhão. Tivemos também Dominguinhos, No Dia em que eu vim me embora.
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0: Em Brasília, 5h38.
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0: Agora você ouve o encontro de Joana Duar, Guegué Medeiros e Salomão Soares.

0: Nesse bloco, você ouviu Arranco de Varsóvia, Daquele Amor Nem Me Fale, Clube do Balanço, Saudades da Preta. E ainda, Joana do Águia, Gué Medeiros e Salomão Soares, Pipoca Moderna.
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0: Em Brasília, 5h50.
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0: Agora você ouve Adriana Calcanhoto.

0: Acabamos de ouvir Hit Menina Veneno. Antes, Adriana Calcanhoto, Vambora.
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0: Excelente comecinho de noite para você, ouvinte da Rádio Senado. Eu sou Regina Pinheiro e na programação musical de Josimar Fernandes, a gente ouve Vanguarte.

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1: Em Brasília, 6:10.
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1: Na sequência, Kiko Dinucci e Marcelo Preto.

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0: Você ouviu João Cavalcante, Nasci para Sonhar e Cantar, Elis Regina, Vou Deitar e Rolar. Tivemos também Kiko Dinucci, Marcelo Preto, Anjo Protetor.
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2: Agora em Brasília, 6h23.
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0: Fique agora com Emília Monteiro e Dona Onete.

0: Essa foi Fafá de Belém, Cajá, Silvan Galvão e Pinduca, Puxirum, antes Emília Monteiro e Dona Onete, Veneno de Cobra.
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0: Em Brasília, 6h35.
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0: Abrindo bloco, Belchior.

0: em Mato Grosso, Derreti e ainda Belchior, todo sujo de batom.
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2: Em Brasília, 6h48.
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0: Abrindo o bloco, Preta Gil e Fran.

0: Ouvimos Margarete Menezes, O Que É Que a Baiana Tem, Novos Baianos, O Samba da Minha Terra e ainda Preta Gil e Fran, Meu Xodó. Notícias do Senado Federal você acompanha no Jornal do Senado a partir das 7h30 da noite, dentro do programa A Voz do Brasil, que começa agora. Boa noite.
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3: Boa noite.
4: Boa noite para você que nos acompanha em todo o país.
3: Segunda-feira, 29 de junho de 2026.
4: Vamos ao destaque do dia. Apoio a bons pagadores.
3: Desenrola adimplentes. Permite substituir empréstimos mais caros por financiamentos com juros menores.
4: A iniciativa busca reduzir o peso das parcelas no orçamento, prevenindo o endividamento. Pablo Mundim.
5: A ideia é substituir juros de até 12% por juros no máximo de 1,99% ao mês.
3: E ainda incentivo também para quem está em dia com o FIES, o Fundo de Financiamento Estudantil.
4: Após se formar, o estudante poderá receber crédito para montar seu próprio negócio.
3: É o FIES empreendedor. Graziele Bezerra.
6: O governo do Brasil estima que em um universo de 500 mil beneficiários adimplentes, exista um público potencial imediato entre 50 mil e 125 mil pessoas.
4: Vamos falar também sobre restituição do imposto de renda.
3: Amanhã será pago o segundo lote a mais de 9 milhões e 500 mil contribuintes.
4: É o maior número de pessoas já beneficiadas de uma só vez.
3: Hoje, na apresentação da Voz do Brasil, eu, Mariana Jungmann e Luciano Seixas.
4: Acompanhe a gente ao vivo, acesse radiogov.ebc.com.br ou o canal Gov na sua TV aberta.
3: Trabalhadores informais que têm dívidas, mas que estão com os pagamentos em dia ou com, no máximo, 3 meses de atraso, poderão aderir ao Desenrola Adimplentes.
4: A ideia é dar um alívio no orçamento dessas famílias, que poderão refinanciar seus contratos pagando juros menores, de, no máximo, 1,99% ao mês.
3: O novo Desenrola foi lançado nesta segunda-feira e os interessados já podem aderir ao programa.
5: Organizar as contas, pagar menos juros e evitar que novas dívidas comprometam o orçamento das famílias. É o objetivo das novas medidas anunciadas pelo governo do Brasil para ampliar o acesso ao crédito e incentivar quem mantém os pagamentos em dia. O Desenrola Adimplentes, lançado nesta segunda-feira pelo presidente Lula, amplia o alcance do programa que já ajudou mais de 7 milhões e meio de famílias na reorganização financeira. Agora, o foco passa a ser quem trabalha na informalidade e mantém as contas em dia, mas enfrenta juros elevados no crédito pessoal. A proposta permite substituir empréstimos mais caros por financiamentos com juros de até 1,99% ao mês, reduzindo o peso das parcelas no orçamento e prevenindo o endividamento, destaca o ministro da Fazenda.

0: Fazenda Dário Dorigan.
1: Que esse trabalhador, ele vai poder se reorganizar do ponto de vista financeiro. Ele vai poder, inclusive, se ele quiser, tomar crédito dentro desse mesmo patamar, a 1,99% ao mês, tomar um volume de crédito a mais, desde que a prestação total não passe de 90% do que ele tinha antes.
0: Poderão aderir trabalhadores informais que tenham operações de crédito pessoal de até R$15 mil, com pelo menos 4 parcelas pagas e no máximo 90 dias de atraso. A ideia é substituir juros de até 12% por juros no máximo de 1,99% ao mês, explica o ministro Dorigan.
1: A situação atual do trabalhador informal, que paga taxa de juros de 6% a 12% ao mês, nós estamos dizendo, nós vamos te dar uma nova linha para você extinguir essa taxa de juros e essas condições que hoje você é submetido.
0: O pacote também amplia o uso do FGTS como garantia no crédito consignado privado. A utilização é opcional e vai permitir ao trabalhador formal contratar empréstimos com juros limitados a 1,99% ao mês, reduzindo o custo do crédito e ampliando o acesso a condições mais vantajosas. Segundo o governo, as medidas fortalecem a política de reorganização financeira das famílias brasileiras. A estimativa do Tesouro é aportar cerca de 4 bilhões de reais para atender o novo programa. Reportagem Pablo Mundim.
2: Os participantes do programa ficam com o CPF bloqueado para apostar em jogos online, as chamadas bets, por um período de 6 meses.
3: As informações sobre o Desenrola estão no portal gov.br ou nos bancos oficiais Caixa Econômica e Banco do Brasil.
2: E dentro do programa Desenrola Adimplentes, o governo do Brasil desenvolveu também uma linha de crédito voltada para beneficiários do FIES.
3: Com a novidade, quem mantém as parcelas em dia agora tem um incentivo para abrir ou expandir o próprio negócio com juros mais baixos.
4: O programa FIES Empreendedor é destinado a profissionais graduados que desejam abrir ou expandir seu próprio negócio, contando com linhas de crédito mais acessíveis. Podem aderir aqueles que pagaram em dia as últimas 36 parcelas do programa, sem histórico de renegociação no período. No caso de pessoa física, com limite de financiamento de até R$80 mil e prazo máximo de pagamento de 60 meses, incluindo até 6 meses de carência. Para pessoa jurídica, com limite de financiamento de até R$ 180 mil reais e prazo máximo de pagamento de 96 meses, incluindo até 6 meses de carência. Em uma simulação de empréstimo de R$ 80 mil reais em 5 anos, por exemplo, o custo total cai de R$ 143 mil para R$ 106 mil, caso o beneficiário seja um estudante do FIES com as contas em dia. Nesse caso, a economia final supera os R$ 37 mil. Segundo o ministro da Fazenda, Dario Dorigan, o programa é um estímulo à adimplência.
1: Se ele seguir pagando em dia, ele vai ter uma linha de crédito que vai ser a menor linha de crédito, com a menor taxa de juros que nós temos para o empreendedorismo no país.
4: Ainda de acordo com o ministro Dario Dorigan, com taxas de juros de 0,87% ao mês, o programa tem uma das melhores linhas de crédito que cabem no bolso de quem está começando a empreender.
1: O adimplente que seguir pagando em dia vai ter pelo menos 37 mil de benefício e é para esse estudante que está querendo deslanchar no seu primeiro negócio que nós estamos abrindo essa linha, dando um estímulo ao bom pagador do FIES.
4: Para o ministro da Educação, Leonardo Barchini, a linha de crédito dará igualdade de condições aos egressos do ensino superior.
5: Com essa linha de crédito, nós vamos conseguir dar oportunidade a esse jovem para que ele possa de fato empreender. Vão dar um retorno para a sociedade igual os jovens do ProUni, do FIES, do Reúne, da expansão, da lei de cotas.
4: O governo do Brasil estima que em um universo de 500 mil beneficiários adimplentes, exista um público potencial imediato entre 50 mil e 125 mil pessoas. Uma parcela expressiva desse grupo já possui CNPJ ativo, o que demonstra uma demanda real por capital de giro para alavancar seus negócios. Reportagem Graziele Bezerra.
2: E o presidente Lula enviou hoje ao Congresso Nacional projeto de lei complementar que aumenta de forma progressiva o teto de faturamento do MEI, o microempreendedor individual.
3: A meta é chegar a R$ 140 mil até 2028 e permitir a contratação de

0: dois empregados.
1: Atualmente, o teto é de R$81 mil por ano. A medida pode beneficiar 13 milhões de microempreendedores individuais registrados.
0: Com o aumento, o governo quer fortalecer os pequenos negócios e incentivar a geração de empregos. Quem comentou foi o presidente Lula.
2: Muito dinheiro na mão de poucos significa pobreza. E quando a gente faz, manda um projeto de lei desse dizendo que pouco dinheiro na mão de muitos é uma distribuição de oportunidade e de riqueza. Portanto, eu acho que o Congresso Nacional vai fazer um esforço muito grande, se Deus quiser, e volta a isso o mais rápido possível para que a gente possa favorecer aquelas pessoas que mais precisam de crédito.
1: O ministro do Empreendedorismo, da Microempresa e da Empresa de Pequeno Porte, Paulo Pereira, destacou as medidas para estimular o MEI.
3: Vou dizer que é um momento histórico, né, para os microempreendedores individuais do Brasil, quase 10 anos sem aumento, de modo que é uma medida que tem um impacto muito grande, presidente, e que se insere num conjunto de medidas que o senhor tem feito para os empreendedores. Então, em primeiro lugar, as linhas de crédito, que o senhor agora está trabalhando, presidente, para que a gente lance um grande parcelamento para os MEIs, para que eles possam regularizar a sua situação, quer dizer, esses 3 milhões que são MEIs e que hoje tem alguma situação de inadimplência, vão poder regularizar a sua situação. E uma série de outras medidas, como a expansão do Contrata Mais Brasil, a linha de crédito que foi apresentada hoje no Desenrola Empreendedores. Então, só para dizer, um dia histórico, mas inserido num conjunto de esforços do senhor pelos empreendedores brasileiros.
0: Para ajudar a conter a alta do preço do petróleo, o governo abriu crédito extraordinário de R$550 milhões para apoiar a importação do diesel.
1: A Agência Nacional do Petróleo, Gás Natural e Biocombustíveis será responsável pelo repasse aos produtores.
4: O governo do Brasil abriu um crédito extraordinário de R$550 milhões para apoiar a importação de óleo diesel de uso rodoviário. A medida, publicada nesta segunda-feira, 29, destina os recursos ao Ministério de Minas e Energia para viabilizar uma política de subvenção operada pela Agência Nacional de Petróleo, Gás Natural e Biocombustíveis, ANP. A iniciativa tem caráter emergencial e temporário e busca reduzir os efeitos da alta dos preços internacionais do petróleo sobre a economia brasileira. A medida foi criada após o aumento da instabilidade no mercado global, provocado pelo agravamento do conflito geopolítico no Oriente Médio. A ANP será responsável pelo repasse da subvenção aos importadores de diesel, com critérios baseados no volume comercializado e na diferença entre o preço de referência e o valor definido para o produto. Como a despesa não estava prevista no orçamento de 2026, o governo precisou abrir o crédito extraordinário para garantir a execução da política. A medida atende os critérios de urgência e imprevisibilidade previstos na Constituição. Claudimário Carvalho, para a Voz do Brasil.
0: Em julho, a bandeira tarifária de energia seguirá amarela, indicando a cobrança de taxa adicional sobre as contas de luz no mês.
1: O anúncio foi feito pela Agência Nacional de Energia Elétrica, ANEEL.
0: Com isso, os consumidores vão pagar um adicional de R$ 1,88 para cada 100 kWh consumidos.
1: A bandeira tarifária está amarela desde abril, em razão das condições menos favoráveis para a geração de energia no país.
0: Em períodos secos, quando a produção das usinas hidrelétricas fica prejudicada e é necessário acionar as termoelétricas, a bandeira pode ficar amarela ou vermelha, patamar 1 ou 2.
1: Isso porque a geração por usinas térmicas é mais cara, daí a necessidade da taxa adicional sobre o consumo de energia.
0: O pagamento do segundo lote do imposto de renda será feito amanhã, terça-feira.
1: É a maior restituição da história em relação ao número de contribuintes contemplados. Serão beneficiadas mais de 9 milhões e 500 mil pessoas.
5: São R$16 bilhões em créditos para 9.585.797 contribuintes. O valor é o mesmo do lote pago anteriormente, o primeiro lote de restituição do Imposto de Renda 2026, em 29 de maio deste ano. Segundo a Receita, os valores devidos da maior parte dos declarantes serão quitados já nos dois primeiros lotes de 2026. Esses pagamentos deverão alcançar cerca de 80% do do total estimado de restituições do ano. Se somarmos os dois primeiros lotes do ano, serão contemplados 18 milhões e 300 mil contribuintes, com um valor total de 32 bilhões de reais em restituições. A antecipação dos créditos se deu após processamento de milhões de declarações em pouco tempo, beneficiando tanto os contribuintes com prioridade legal quanto aqueles

0: Eles que aderiram às soluções digitais, como a declaração pré-preenchida e o recebimento da restituição via Pix. O crédito bancário será realizado ao longo desta terça-feira. Cerca de 4 bilhões e meio de reais serão destinados a contribuintes com prioridade legal, como idosos acima de 80 anos, idosos entre 60 e 79 anos, pessoas com deficiência física, mental ou moléstia grave e contribuintes cuja maior fonte de renda seja o magistério. Para saber se a restituição está disponível, basta acessar gov.br/Receita Federal, clicar em Meu Imposto de Renda e depois em Consultar Minha Restituição. O pagamento é feito somente na conta do titular da declaração.
1: Daniele Popov para A Voz do Brasil.
2: Equipes de resgate brasileiras já estão na Venezuela, apoiando o país.
3: A Venezuela foi atingida por terremotos na última quarta-feira, deixando mais de 1.700 mortos.
4: Equipes brasileiras chegaram neste sábado e já atuam principalmente no município de Vargas, no estado de La Guaira, uma das regiões mais afetadas pelos terremotos. Até agora, foram enviados 4 voos da Força Aérea Brasileira, que levaram mais de 1 tonelada de medicamentos e insumos para atendimento de emergência, um hospital de campanha que já está montado, purificadores de água e equipes de bombeiros, com equipamentos e materiais específicos para ações de apoio a desastres, além de cães farejadores. O porta-voz do Corpo de Bombeiros de Minas Gerais, primeiro-tenente Henrique Barcelos, explica como o trabalho dessas equipes está sendo feito.
5: As ações serão concentradas em áreas com edificações colapsadas, onde as equipes vão realizar buscas técnicas, resgate e localização de vítimas, atendimento pré-hospitalar e integração com as autoridades locais por meio dos organismos internacionais.
4: Os terremotos de magnitude 7,2 e 7,5, seguidos de cerca de 20 réplicas, provocaram desabamentos na capital, Caracas, e outras cidades venezuelanas. As equipes brasileiras também vão trabalhar no reforço a telecomunicações com representantes da Anatel e no transporte e apoio aos desalojados. Reportagem Raquel Mariano.
2: Modernidade nas unidades de terapia intensiva, salvando a vida de mais pacientes.
3: O Ministério da Saúde inaugurou a primeira UTI inteligente do SUS no Rio de Janeiro.
2: Entre as novidades, monitoramento mais sofisticado dos pacientes e uso da inteligência artificial para reunir dados e acelerar a tomada de decisões.
3: A iniciativa faz parte do Agora Tem Especialistas.
6: Um passo importante rumo à medicina do futuro. A primeira UTI inteligente do SUS foi inaugurada no Hospital Universitário Clemente Fraga Filho, da Universidade Federal do Rio de Janeiro. A novidade utiliza tecnologias de monitoramento contínuo e inteligência artificial para acompanhar em tempo real a evolução dos pacientes. O sistema reúne automaticamente informações dos monitores, identifica sinais precoces de agravamento e auxilia as equipes médicas na tomada de decisões. Segundo o ministro da Saúde, Alexandre Padilha, a expectativa é aumentar as chances de recuperação dos pacientes.
7: Se observa mais precocemente sinais de piora ou os sinais de melhora, então, com isso, você faz a ação, a medicação, a mudança de conduta mais rápido. Com isso, você salva esse paciente, ele sai mais rápido da UTI. Ele saindo mais rápido da UTI, gira mais o leito da UTI. Você pode trazer outros pacientes da UTI. Com isso, vai reduzindo o tempo de quem está esperando para a UTI e salva vidas dentro da UTI.
6: A iniciativa faz parte da criação da Rede Nacional de UTIs Inteligentes, que recebeu mais de 180 milhões de reais em investimentos. Nesta primeira etapa, serão 10 leitos inteligentes em 7 hospitais de referência, espalhados pelo país. Depois, o projeto será ampliado para 280 leitos em 14 UTIs. A entrega faz parte do programa Agora Tem Especialistas do Ministério da Saúde, que busca busca ampliar e qualificar a assistência no SUS. Em pouco mais de um ano, o programa bateu recorde de cirurgias eletivas, quase 15 milhões de procedimentos. O governo federal também tem levado atendimento móvel por meio de carretas, que oferecem exames e atendimento em diversas especialidades, como ressaltou o ministro da Saúde, Alexandre Padilha.
8: Mais de 2 mil

0: 1.800 municípios brasileiros já tiveram atendimento dessas carretas. Nós vamos chegar a 150 dessas carretas até o final do ano. E 81% dos atendimentos são das mulheres, porque a saúde da mulher é prioridade absoluta e as carretas têm ajudado muito na saúde da mulher.
1: A estratégia também foi responsável pela inclusão de mais de 1,5 milhão de especialistas no atendimento à rede pública do país. Reportagem Luana Karen.
2: E o Ministério da Saúde incluiu mais uma estratégia para ampliar o acesso a cuidados especializados no Sistema Único de Saúde.
3: A partir de agora, a infectologia foi incluída no programa Agora Tem Especialistas e faz parte da oferta de cuidados integrados.
2: A iniciativa tem como objetivo fortalecer a atenção a pessoas vivendo com HIV e ou com AIDS que demandam avaliação diagnóstica e acompanhamento integrado.
3: Já fazem parte do programa 6 especialidades. São elas: cardiologia, ginecologia, oftalmologia, oncologia, ortopedia e otorrinolaringologia.
2: Os cuidados integram um conjunto de procedimentos que vão desde consultas, exames e tecnologias de cuidado à condução de agravos específicos de rápida resolução.
3: Amanhã, dia 30 de junho, é o último dia da campanha de vacinação contra o HPV.
2: Mesmo após essa data, a vacina vai continuar disponível para a imunização de grupos prioritários.
3: A vacina protege contra o papilomavírus humano, responsável por diversos tipos de câncer.
4: O papilomavírus humano, HPV, é a infecção sexualmente transmissível mais comum no mundo. A vacina é segura e fundamental na prevenção de diversos tipos de câncer, como os de colo do útero, vulva, pênis, garganta e pescoço. A advogada Marici Valeta conta que não quer ver o filho correr riscos e o levou para vacinar contra o HPV aos 10 anos de idade.
5: Primeiro que é uma coisa perigosa, né? Que pode levar a outras doenças bastante perigosas. Além da proteção individual, acho que a gente tem que ter em mente esse efeito coletivo, né? Que é de você interromper um pouco esse ciclo.
4: A vacina deve ser tomada antes do início da vida sexual. Ela faz parte da rotina do Calendário Nacional para Crianças e Adolescentes de 9 a 14 anos, que tem direito ao imunizante de graça. Outros grupos também têm esse direito. Pessoas vivendo com HIV, pacientes oncológicos, pessoas transplantadas, usuários de profilaxia para o HIV e vítimas de violência sexual. Éder Gatti, diretor do Departamento do Programa Nacional de Imunizações do Ministério da Saúde, fala sobre a importância dessa imunização.
6: Quando a gente fala de vacinação, a gente está falando de evitar câncer. Casos que teriam um custo enorme no tratamento, e câncer, ele é de alta complexidade. Então a pessoa, quando ela se vacina, ela está contribuindo com a sua proteção e seu bem-estar, mas também ela está dando uma grande contribuição a toda a sociedade brasileira, fazendo ali uma proteção ao Sistema Único de Saúde, garantindo que ele fique mais acessível para outras patologias e outras pessoas.
4: Até amanhã, 30 de junho, quem tem entre 15 e 19 anos também pode se vacinar de graça contra o HPV. Após esse prazo da campanha, o imunizante deve ser adquirido em clínicas particulares. Mas a vacinação gratuita continuará disponível para os grupos prioritários. Reportagem Nazi Brum.
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2: Oportunidades. Estudantes indígenas e quilombolas agora têm reserva de vagas para estágios nos órgãos públicos federais.
3: 3% serão destinados aos indígenas e 2% aos quilombolas. As regras já garantem reserva para estudantes negros e para pessoas com deficiência.
8: Para acessar as vagas disponíveis nas cotas, é preciso se autodeclarar como pertencente a algum desses grupos. Isso é feito durante o preenchimento da inscrição. A diretora de Planejamento da Força de Trabalho do Ministério da Gestão, Maria Aparecida Chagas, fala do impacto da iniciativa.
9: É uma forma, né, da administração pública contribuir para a trajetória formativa dessas pessoas, para auxiliar essas pessoas no mundo do trabalho, para auxiliar essas pessoas a entenderem quais são os códigos, a forma de atuação, o que é o trabalho.
8: Marcelo Barbosa, da representação estudantil da Coordenação Nacional de Articulação das Comunidades Negras Rurais Quilombolas, argumenta que ter melhores chances de acessar o estágio é fundamental para esses estudantes.
10: Nós vemos uma realidade em que os estudantes precisam sair dos seus territórios para irem para a cidade para fazerem a universidade. E esse auxílio financeiro das bolsas vai ajudar na permanência desses estudantes.
8: Braulina, do povo Baniuá, faz doutorado

0: felizes.
1: Cerca de 16 mil estudantes fazem estágios na administração pública federal. As oportunidades são para nível médio, ensino técnico, graduação e pós-graduação. Cada órgão divulga os estágios que oferece e tem até o início de setembro deste ano para se adaptar às novas regras de reserva de vagas. Reportagem Carlos Oliveira.
2: Jovens que completam 18 anos em 2026 têm até amanhã, dia 30, para fazer o alistamento militar obrigatório.
3: Quem perder o prazo poderá pagar multa e enfrentar restrições, como impedimento para tirar passaporte, assumir cargo público e participar de concursos.
2: A expectativa é que mais de 1 milhão de jovens participem do processo em todo o país.
3: O procedimento pode ser feito pela internet, no site alistamento.eb.mil.br ou em uma junta do Serviço Militar.
2: Essas foram as notícias do Governo do Brasil.
3: Uma realização da Secretaria de Comunicação Social da Presidência da República.
2: Com produção da empresa Brasil de Comunicação.
3: Fique agora com as notícias do Poder Judiciário e do Congresso Nacional. Boa noite.
2: Uma boa noite, até amanhã.
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6: Supremo Tribunal Federal lança edital para receber proposta sobre a modernização do sistema de justiça. STJ decide que é ilegal a busca na casa do suspeito de um crime baseada apenas no relato de outros réus. Ministério Público Eleitoral aciona governador do Amapá por promoção pessoal na fachada da Secretaria de Educação. Boa noite, eu sou o Arthur Filho. O Supremo Tribunal Federal lançou o edital para receber propostas sobre a modernização do sistema de justiça. Os interessados podem enviar manifestações institucionais sem caráter pessoal, que deverão ser apresentadas por meio de formulário eletrônico até 15 de agosto. Fernanda Porto.
7: As contribuições serão analisadas pelo Grupo de Estudos para a Modernização do Sistema de Justiça, instituído pelo presidente do Supremo Tribunal Federal, o ministro Edson Fachin. As sugestões deverão tratar de temas como simplificação processual, redução da litigiosidade, transformação digital, governança da inteligência artificial, modernização das carreiras e da gestão judiciária, fortalecimento da integridade institucional, transparência pública, proteção dos direitos fundamentais e promoção de maior estabilidade jurídica para o desenvolvimento econômico e social do país. O edital completo pode ser acessado no portal stf.jus.br.
6: Polícia não pode entrar em casa de pessoa suspeita de um crime apenas porque outros suspeitos a acusaram. Para o STJ, esse tipo de informação por si só não é suficiente para justificar a entrada no imóvel. Fátima Uchoa.
8: Um homem foi acusado de tráfico de drogas e condenado juntamente com outras duas pessoas. Pela denúncia durante a abordagem policial, os outros dois réus o apontaram como fornecedor das drogas. Também informaram o endereço dele aos agentes, que foram ao local para realizar o flagrante. O Tribunal de Justiça de Goiás considerou a busca domiciliar legítima, mas a quinta turma do STJ reconheceu a ilegalidade dessa busca e das provas obtidas, e com isso absolveu o réu. Segundo o relator ministro Ribeiro Dantas, o ingresso dos policiais no imóvel deveria ter sido precedido de justa causa que amparasse o flagrante, de mandado judicial ou de consentimento comprovado do morador.
6: Ouvir a população para melhorar os serviços prestados. Esse é o papel da consulta pública realizada pela Justiça do Trabalho. Foram mais de 2.400 participações registradas. Mila Amaral.
9: A pesquisa aconteceu de 25 de maio a 5 de junho em todo o país e ouviu as opiniões e sugestões da população, de fóruns e de tribunais trabalhistas. Entre as principais demandas, reduzir processos pendentes e julgar processos com mais de 2 anos foram sugeridos na pesquisa. Além disso, 15% dos participantes concordam que a Justiça do Trabalho deve incentivar a conciliação como forma de resolver conflitos trabalhistas. Os dados coletados também vão servir como

0: como base para definir as metas nacionais do Judiciário Trabalhista para 2027.
1: Ministério Público Eleitoral aciona governador do Amapá por promoção pessoal na fachada da Secretaria de Educação. O órgão pede a retirada imediata dos banners com agradecimentos ao gestor sob pena de aplicação de multa diária de R$50 mil. Vanessa Pereira.
2: Na ação apresentada para a Justiça Eleitoral, o MP aponta a prática de propaganda eleitoral antecipada para o governador Clécio Luiz. De acordo com a apuração, foram espalhados 7 banners com mensagens de agradecimento ao político dentro do prédio da Secretaria de Estado de Educação, em Macapá. A instalação da publicidade no prédio público viola o princípio da impessoalidade, já que não possui caráter educativo nem de orientação social. Além da retirada imediata das peças sob pena de multa diária de R$50 mil, o MP Eleitoral pede também que a Justiça reconheça a ilegalidade das condutas.
1: 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A você, uma ótima noite.
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1: Eu sou Paula Groba.
2: E eu sou Ricardo Nakaoka.
1: E estes são os destaques de hoje do Jornal do Senado, que começa agora.
2: Após aprovação do Congresso, Receita Federal divulga a primeira lista de devedores contumazes.
1: Senadora quer esclarecimentos sobre impactos da crise do BRB e do Banco Master.
2: Senado analisa estatuto para garantir direitos da população em situação de rua.
1: Boa noite.
2: Boa noite.
1: Nem todo contribuinte com dívidas é considerado devedor contumaz. Essa classificação vale para empresas que acumulam débitos tributários de forma recorrente e como estratégia de negócio.
2: A Receita Federal divulgou a primeira lista com esses contribuintes, prevista no Código de Defesa do Contribuinte, aprovado pelo Senado no início do ano. O primeiro setor a ter os nomes publicados foi o de fumo e tabaco. Mais detalhes com o repórter Douglas Castilho.
3: A lei define como devedor contumaz aquele que acumula dívidas tributárias de forma reiterada, sem justificativa e em valores relevantes. O objetivo é combater a inadimplência estruturada, que é quando as empresas utilizam as chamadas técnicas de planejamento tributário agressivo para burlar o fisco sem violar os regulamentos mais severos, reduzir a concorrência desleal, já que as empresas devedoras conseguem praticar preços mais baixos no mercado, e aumentar a transparência fiscal. Quando da aprovação do projeto que deu origem à lei, o relator senador Efraim Filho, do PL da Paraíba, fez questão de ressaltar que não é qualquer prática que se encaixa no conceito de dívida contumaz, definido de forma bastante objetiva.
4: Separar a contumácia da inadimplência, ou seja, o devedor contumaz é quem faz da sonegação seu modelo de negócio. Jamais uma empresa que está no mercado formal, que gera empregos, que paga também seus impostos, por ter um momento de crise, um período de inadimplência periódico, temporário, ela não se enquadrará de nenhuma forma nesse conceito de contumaz.
3: O senador Isauci Lucas, do PL do Distrito Federal, relembrou que a publicação da lista é apenas uma das medidas dentro do que se chama Código de Defesa do Contribuinte.
5: Além da questão do devedor contumaz, ele de fato inclui, no sentido de respeitar a expectativa dos contribuintes, reduzir realmente a litigiosidade, usando inclusive formas alternativas de resolução de conflitos, facilitar o cumprimento das obrigações, reprimir a evasão, fraude, etc., presumir de boa fé do contribuinte.
3: Antes de incluir qualquer empresa na lista, a Receita deve fazer notificação prévia e conceder 30 dias para regularização ou defesa. Segundo a entidade, novas listas deverão ser apresentadas em julho.
1: O senador astronauta Marcos Pontes, do PL de São Paulo, defendeu investimentos em ciência, tecnologia e infraestrutura para fortalecer a capacidade do Brasil de desenvolver vacinas e responder a futuras emergências sanitárias. Segundo ele, o país precisa adotar uma cultura de prevenção.

0: com um orçamento contínuo para pesquisa, formação de profissionais e manutenção de estruturas estratégicas para reduzir a dependência de outros países em situações de crise. O financiamento da produção de vacinas nacionais foi tema de uma audiência pública na Comissão de Ciência e Tecnologia.
1: O parlamentar também defendeu o acesso da população a informações científicas de qualidade sobre vacinação. Na opinião dele, ninguém deve ser obrigado a se vacinar, mas o conhecimento é fundamental para que as pessoas tomem decisões conscientes e contribuam para a proteção coletiva em momentos de emergência sanitária.
2: Vejo muitas ideias erradas com relação à vacina. Se me perguntar assim, você é a favor a obrigar as pessoas a tomar vacina? Não, não sou a favor de obrigar ninguém a nada. Existem efeitos colaterais? Existem. Então tem que ser muito claro com relação a isso. Mostrar quais são os efeitos colaterais e a pessoa decide se toma ou não aquela vacina. E eu acredito que uma informação bem feita de ciência para as pessoas vão decidir pelo correto, que é tomar a vacina.
0: E a lei que ampliou as ações de combate ao mosquito transmissor da dengue, zika e chikungunya completa 10 anos.
1: Sancionada em junho de 2016, a norma autorizou medidas como mutirões de limpeza, campanhas educativas e visitas a imóveis. A proposta foi debatida e aprovada pelo Senado durante uma das maiores crises sanitárias da década. A reportagem é de Yasmin Rodrigues.
3: Em vigor desde 27 de junho de 2016, a lei que ampliou as ações de combate ao mosquito transmissor da dengue, zika e chikungunya completa 10 anos. Com participação dos senadores, o texto foi debatido em meio à emergência sanitária provocada pelo avanço dessas doenças. Na votação da proposta, o senador Humberto Costa, do PT de Pernambuco, que atuou como relator da medida, destacou a importância de fortalecer a vigilância.
4: Sem dúvida, esse é o problema de saúde pública mais crítico, não somente do Brasil, mas hoje em termos mundiais. Então, acho que deve ser um esforço de toda a sociedade nesse momento. Eu que já tive a oportunidade de ser ministro da Saúde, que tenho um projeto de lei com esse mesmo conteúdo, eu creio que é uma decisão correta. Como acho também que o Congresso estará inteiramente aberto e suscetível a garantir os recursos orçamentários necessários para que o combate ao Aedes aegypti se faça da melhor maneira possível.
3: A legislação autorizou a União, estados e municípios a adotarem medidas excepcionais e também trouxe mudanças importantes no amparo social às famílias afetadas pelo surto de zika. 10 anos depois, a legislação segue como base para ações emergenciais de vigilância em saúde e é considerada um marco na resposta institucional à crise sanitária de 2016.
0: O secretário de Economia do Distrito Federal deve ser convidado a explicar na Comissão de Assuntos Econômicos os impactos da crise envolvendo o BRB e o Banco Master.
1: O pedido é da senadora Damares Alves, que quer esclarecimentos sobre as garantias oferecidas pelo GDF e os possíveis reflexos nas contas públicas. Repórter Marcela Cunha.
5: O secretário de Economia do Distrito Federal, Valdivino José de Oliveira, deve comparecer à Comissão de Assuntos Econômicos para falar sobre os impactos da crise envolvendo o BRB e o Banco Master nas contas públicas do Distrito Federal. O pedido foi feito pela senadora Damares Alves, do Republicanos do Distrito Federal, que afirmou que parte das dúvidas levantadas pelos senadores depende de explicações do governo distrital.
6: Há garantias que o GDF está dando para esse grande acordo aí, essa grande reconstrução, reestruturação do banco, que nós temos que ouvir o secretário de Economia do DF.
5: O requerimento cita dúvidas sobre garantias oferecidas pelo governo local, uso de ativos públicos, compromissos assumidos pelo GDF e possíveis reflexos fiscais, orçamentários e patrimoniais do acordo homologado pelo Supremo Tribunal Federal. Damares quer saber se a operação pode afetar a capacidade de investimento do Distrito Federal, a execução de políticas públicas, concursos, nomeações e as contas das próximas administrações.
0: O Ministério da Saúde criou uma política nacional para adaptar o atendimento do SUS à realidade da população em situação de rua.
1: O tema também é acompanhado pelo Senado, que analisa um projeto para criar o Estatuto da População em Situação de Rua. Repórter Henrique Nascimento.
7: O SUS terá novas diretrizes para atender pessoas em situação de rua. O Ministério da Saúde instituiu uma política nacional para ampliar o acesso dessa população à atenção básica. Para quem vive essa realidade, o acesso ao cuidado pode fazer diferença no momento.

0: Sentem que vínculos familiares, emprego e moradia já foram perdidos. Rogério Barba passou anos em situação de rua e hoje ajuda no acolhimento de outras pessoas em Brasília.
1: E aí eu me envolvi com o álcool. Eu conheci o crack em 1989. E o crack fez, apesar de eu não ter parente, eu tinha muitos amigos bons. Só que o crack fez, e o álcool fez eu perder os vínculos.
0: O tema também é discutido no Senado. Um projeto quer criar o Estatuto da População em Situação de Rua e prevê direitos básicos como acesso à alimentação gratuita, água potável, itens de higiene e banheiros públicos. Autor da proposta, o senador Randolfe Rodrigues, do PT do Amapá, defende que o poder público atue tanto no acolhimento quanto no combate à violência contra quem vive nas ruas.
2: O poder público tem que tomar as medidas necessárias para dar guarida e para acolher as pessoas de rua e, ao mesmo tempo, criminalizar aqueles que detestam pobres, aqueles que ofendem e atacam os pobres.
0: O projeto que cria o Estatuto da População em Situação de Rua está em análise na Comissão de Constituição e Justiça.
3: Com edição de Paula Groba e trabalhos técnicos de João Lira, o Jornal do Senado fica por aqui. Acompanhe agora as notícias da Câmara dos Deputados. Boa noite.
4: Boa noite e até amanhã.
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6: Comissão aprova novas regras para blindagem de teto solar de veículos.
7: Deputados determinam a apresentação de antecedente criminal de noivos.
6: Proposta autoriza auxílio para contenção de agressor de mulher em voo.
7: Projeto em análise define ações integradas para evitar quedas de idosos.
6: Boa noite. Avança na Câmara projeto que cria uma política integrada para prevenir quedas de pessoas idosas. Quem tem as informações é a repórter Sofia Peçanha.
8: As quedas estão entre as 10 condições de saúde que mais levam à incapacidade funcional, segundo o estudo longitudinal da saúde dos idosos brasileiros. Visando a saúde e o bem-estar da pessoa idosa, a Comissão de Saúde aprovou o projeto que cria a Política Nacional de Prevenção de Quedas entre Pessoas Idosas. O principal objetivo é reduzir o número de quedas, suas consequências físicas, psicológicas e emocionais, além de promover o envelhecimento ativo e saudável da população idosa. Um dos autores da proposta, o deputado Luiz Couto, do PT da Paraíba, salientou que, atualmente, o Brasil não possui uma política nacional voltada para a prevenção de quedas. E, com isso, a nova política visa atender essa demanda, proporcionando diretrizes e cooperação intersetorial nas áreas de saúde, assistência social, urbanismo e transporte, por exemplo. O projeto propõe ações amplas, como programas de exercícios físicos específicos que fortalecem o equilíbrio e a mobilidade, melhorias na infraestrutura urbana e nos ambientes residenciais, campanhas educativas sobre a importância da prevenção de quedas e a capacitação de profissionais de saúde e cuidadores. O deputado Alan Garcês, do PP do Maranhão, relator na comissão, ressaltou que a proposta não apenas reforça uma questão de saúde pública no Brasil e no mundo, mas também reduz os impactos financeiros para o sistema de saúde.
9: Pois se trata de inovação legislativa necessária e essencial para as pessoas idosas. Além do mais, medidas preventivas de saúde sempre economizam recursos financeiros ao Estado, pois ao evitar a queda haverá certamente redução dos gastos de recursos públicos com cirurgias e procedimentos médicos invasivos.
8: Agora, o projeto que cria a Política Nacional de Prevenção de Quedas entre Pessoas Idosas será analisado pelas Comissões de Finanças e Tributação e Constituição e Justiça. Da Rádio Câmara de Brasília, Sofia Peçanha.
5: Previdência.
7: Câmara analisa a proposta de aposentadoria para policial com invalidez permanente. O repórter José Carlos Oliveira nos conta mais detalhes.
10: A Câmara dos Deputados analisa o projeto de lei que define casos específicos de invalidez permanente que deverão garantir a aposentadoria ou pagamento de seguro a profissionais de segurança pública que sofrerem acidentes em serviço. Entre as hipóteses que impedem o exercício da atividade estão cegueira, paraplegia, tetraplegia e amputação de braço ou perna. A aposentadoria ou seguro seriam válidos para policiais federais, civis, militares e penais, bombeiros militares e guardas municipais. A proposta partiu do deputado Bibo Nunes, do PL do Rio Grande do Sul, e foi aprovada na Comissão de Relações Exteriores

0: onde o relator, deputado Sargento Faur, do Paraná, incluiu os policiais legislativos entre os beneficiados. A intenção, segundo Faur, é proteger todos os operadores da segurança pública.
1: Importante para dar uma segurança jurídico-financeira para policiais, operadores de segurança pública, né, que arriscam diariamente suas vidas em acompanhamentos táticos, em confrontos, e eles precisam de uma segurança tanto para o policial que sofrer sequelas graves, como principalmente para familiares, né, que porventura perdem os seus entes aí em confronto.
0: A proposta de casos específicos para a aposentadoria de policial com invalidez permanente ainda será analisada nas comissões de segurança pública, de previdência, de finanças e tributação e de Constituição e Justiça. Da Rádio Câmara de Brasília, José Carlos Oliveira.
2: Segurança Pública.
3: Câmara aprova que a ANAC requisite auxílio para deter agressor de mulher durante voo. A repórter Mônica Tati explica a proposta.
4: A ANAC, a Agência Nacional de Aviação Civil, poderá ser autorizada a requisitar força policial para deter agressor de mulher em aviões. O projeto foi aprovado em todas as comissões da Câmara e está sendo apreciado agora pelo Senado Federal. A legislação já prevê que a ANAC adote medidas necessárias para a segurança de pessoas e bens no transporte aéreo. No entanto, a proposta amplia as competências legais da agência no caso específico de agressão contra as mulheres. A relatora na Comissão de Viação e Transportes, a deputada Rosana Valle, do PL de São Paulo, explica que a proposta é importante para garantir mais clareza à lei e permitir que situações de assédio não se tornem mais graves.
5: Dentro de um avião não há para onde a vítima ir. É um ambiente fechado, um ambiente com alta vulnerabilidade. Portanto, o projeto garante uma resposta rápida, um respaldo legal para conter qualquer situação de violência, especialmente contra as mulheres. E por que destacar a proteção da mulher? Porque casos de assédio e agressão em transporte público, por exemplo, ainda acontecem de maneira costumeira e uma posição de vulnerabilidade para a mulher.
4: Rosana Valle acrescenta que o projeto não cria novas punições, mas garante a intervenção rápida, a proteção da vítima e a segurança dos passageiros e da tripulação. O projeto que autoriza a ANAC a requisitar força policial para deter agressor de mulher em aviões aguarda a votação no Senado. Se for aprovado, segue para a sanção presidencial. Da Rádio Câmara de Brasília, Mônica Tati.
2: Meio Ambiente.
3: Comissões da Câmara analisam projeto que obriga unidades de conservação a garantirem o acesso a idosos, pessoas com deficiência ou com mobilidade reduzida. Quem traz os detalhes é a repórter Júlia Lopes.
6: Com o objetivo de facilitar o acesso a todos em unidades de conservação da natureza, como parques e florestas nacionais, a Comissão de Meio Ambiente e Desenvolvimento Sustentável da Câmara dos Deputados aprovou o projeto que obriga esses espaços a adotarem medidas de acessibilidade para pessoas com deficiência, com mobilidade reduzida ou idosos. Entre as medidas previstas estão a instalação de rampas, corrimão, trilhas adaptadas, sinalização adequada, transporte interno e também a formação de pessoal capacitado. O texto também determina a criação do plano de acessibilidade, que deverá ser elaborado pelo órgão gestor da unidade de conservação com a especificação das estruturas e adaptações a serem implementadas, os prazos de instalação e a identificação de eventuais incompatibilidades entre o plano de manejo e a implementação das medidas de acessibilidade e inclusão. O relator da proposta, deputado Chico Alencar, do PSOL do Rio de Janeiro, defendeu que o projeto se adequa à realidade das unidades de conservação e explicou como se dará a sua implementação.
7: Estabelecendo, inclusive, um prazo de 180 dias para essa adequação dessas unidades à presença, participação dessas pessoas que tenham essas limitações. É interessante que a gente estabeleceu também etapas para essa implementação, a fim de que a lei desça do papel para a vida real, seja de fato efetivada.
6: Atualmente, segundo o Instituto Chico Mendes de Conservação da Biodiversidade, órgão responsável por fiscalizar e gerir as unidades de conservação federais, o Parque Nacional da Chapada dos Veadeiros, o Parque Nacional da Tijuca, o Parque Nacional Marinho de Fernando de Noronha e o Parque Nacional do Iguaçu,

0: Iguaçu são alguns dos locais que já contam com adaptações para receber visitantes com mobilidade reduzida. A exclusão ou limitação de acesso a esses ambientes compromete não apenas a Lei Brasileira de Inclusão da Pessoa com Deficiência, como também contraria a função socioambiental dos espaços naturais. O novo texto introduziu a terminologia usada pela legislação ambiental e de acessibilidade e segue agora para análise na Comissão de Finanças e Tributação. Da Rádio Câmara de Brasília, Júlia Lopes.
1: Comissões. Câmara analisa projetos para restringir fogos de artifício e exigir informação de ruído nas embalagens. A repórter Daniela Lessa nos conta como estão as propostas.
2: Alguns estados e municípios já regulamentaram o uso de fogos de artifício. No estado de São Paulo, uma lei de 2021 proibiu a queima, a soltura e o comércio de fogos de estampido. Já na cidade do Rio de Janeiro, a Câmara Municipal também aprovou norma que restringe fogos com poluição sonora acima de um limite de decibéis. No Congresso, existem vários projetos de lei em tramitação para criar uma regra federal. Na Câmara, um dos textos mais avançados é uma proposta que reúne uma série de projetos e está pronta para entrar na pauta da Comissão de Constituição e Justiça. A ideia central é impedir fogos de grande estampido, como resume o relator, deputado Valdemar Oliveira, do Avante de Pernambuco.
3: Ele não quer proibir os fogos de artifício, apenas aqueles de grande estampido que causem mal, né, que façam uma grande poluição sonora, principalmente aos autistas, aos idosos, aos enfermos, às crianças, às gestantes.
2: Outro projeto quer obrigar que embalagens e, quando possível, que os próprios artefatos informem o nível de ruído em decibéis. Hoje a proposta aguarda aparecer na Comissão de Indústria, Comércio e Serviços. E o autor, deputado Bruno Gunning, do Podemos de São Paulo, argumenta que a padronização pode dar mais eficácia às regras.
4: Hoje está regionalizado, né? Alguns estados evoluíram, outros não nesse tema. E o que a gente quer é que o Brasil como um todo entenda o quanto fogos de estampido ele é prejudicial para os animais, e isso acaba significando mortes, acidentes. Tem registros de animais que, por total desespero com fogos de estampido, provocaram acidentes fatais de trânsito.
2: Enquanto para muitos os fogos de artifício fazem parte da tradição de festas populares, viradas de ano e comemorações esportivas, para outras pessoas o barulho pode causar sofrimento, estresse e até acidentes, especialmente entre crianças, idosos, pessoas com autismo e animais. O debate sobre como equilibrar celebração e bem-estar tem ganhado espaço entre os parlamentares. Da Rádio Câmara de Brasília, Daniele Lessa.
1: Transportes.
5: Comissão aprova regras para blindagem de teto solar de veículos. Saiba mais informações na reportagem de Maria Neves.
6: A Comissão de Segurança Pública da Câmara dos Deputados aprovou o projeto do deputado Flávio Nogueira, do PT do Piauí, que estabelece regras para blindagem de tetos solares em veículos. Pelo texto, a blindagem deve ocorrer obrigatoriamente com uma peça única e fixa. O teto não poderá ter mecanismo de abertura ou deslizamento. O objetivo da medida é evitar pontos de vulnerabilidade na estrutura do automóvel. O nível de proteção balística do teto também deverá ser o mesmo das outras partes do veículo. Como explica o relator, deputado general Pazuello, do PL do Rio de Janeiro, a proposta ainda exige a troca dos vidros do veículo sempre que houver danos na blindagem.
7: Uma das coisas do projeto é proibir a reutilização a partir apenas da parte da recuperação estética dos vidros. Não é mais blindado, perde o grau de blindagem. A outra é com relação à normatização da blindagem do teto solar. Então, o teto solar às vezes não vem blindado e às vezes fazem uma blindagem com diferença de capacidade de proteção. Essa norma ela garante que o teto solar blindado deva seguir a mesma blindagem do restante da viatura. E que, por orientações técnicas, esse teto seja fixo, não seja móvel. Tenha lá a luminosidade, tenha a transparência, mas ele é fixo.
6: O texto aprovado também autoriza a blindagem parcial de veículos, tanto para uso particular quanto oficial. Essa modalidade permite proteger apenas partes da carroceria

0: ou dos vidros e pode ter custo menor. Nesse caso, o documento do carro deverá informar quais partes estão protegidas. A blindagem de veículos no Brasil é controlada principalmente pelo Exército. Dentre as normas de segurança previstas, está a exigência de que o nível de proteção balística seja uniforme em todas as partes do automóvel. O Código de Trânsito Brasileiro, por sua vez, determina que, no caso de blindagem, o poder público não pode exigir documento ou autorização adicional para registro ou licenciamento no órgão de trânsito. Antes da Comissão de Segurança Pública, o projeto foi rejeitado na Comissão de Viação e Transportes. Agora ele segue para a Comissão de Constituição e Justiça e ainda terá de ser votado pelo plenário. Da Rádio Câmara de Brasília, Maria Neves.
1: Desenvolvimento Regional.
2: Comissão aprova projeto que cria estruturas municipais para ajuda em desastres. A reportagem é de Luiz Cláudio Canuto.
3: A Comissão de Integração Nacional e Desenvolvimento Regional aprovou o projeto de lei que estabelece a criação, pelos municípios, de estruturas específicas para lidar com situações de emergência e desastres. Pela proposta, os centros de operações seriam implementados com apoio do Estado e conforme o grau de risco de cada localidade. O texto aprovado é a versão do relator, deputado Benes Leocádio, do União do Rio Grande do Norte, ao projeto do deputado Júlio Lopes, do PP do Rio de Janeiro, que foi apresentado em 2024. O deputado acredita que a medida reduz as consequências na vida das famílias.
4: A grande maioria dos municípios do país já tem suas comissões de defesa civil, já tem suas estruturas nas suas diversas secretarias e estrutura de políticas públicas em cada território local, mas essa intenção do Centro de Operações de Cidade é reunir nessa estrutura todas as condições que já disponham em cada município e aí sirva de instrumento para agilizar junto aos demais órgãos, a Comissão de Defesa Civil Nacional, dentro do Ministério da Integração, a questão da burocracia existente no tocante à decretação de estado de calamidade pública para facilitar a liberação de recursos, e eu acho que esse centro de operações facilita muito mais como um arregimentador de soluções que venham realmente dar resposta com a maior brevidade possível.
3: Desde 2012, motivado por enchentes e secas na primeira década do século XXI, o então governo Lula sancionou uma lei com a Política Nacional de Proteção e Defesa Civil. Segundo o texto, os municípios deveriam coordenar as ações com estados e a União. Os municípios deveriam articular, além das ações, o levantamento da identificação dos riscos de desastres nas regiões geográficas e grandes bacias hidrográficas do país. Esses levantamentos, que originariam os planos, deveriam estar prontos nos primeiros 18 meses após a publicação da lei e atualizados a cada 3 anos. O relator do projeto aprovado na Câmara propôs que a instalação e a manutenção dos centros de operação sejam realizados com apoio dos estados e orientados conforme o nível de risco de cada município. A proposta ainda vai ser analisada pela Comissão de Constituição e Justiça antes de seguir para o Senado. Da Rádio Câmara de Brasília, Luiz Cláudio Canuto.
1: Justiça.
5: Câmara aprova a obrigação para noivos apresentarem antecedentes criminais. A repórter Silvia Munhato tem mais detalhes.
6: A Comissão de Constituição e Justiça da Câmara aprovou o projeto que inclui a certidão de antecedentes criminais e a certidão judicial civil e criminal como documentos obrigatórios na habilitação para o casamento. O relator, deputado Capitão Alberto Neto, do PL do Amazonas, explicou que a existência de antecedentes não vai impedir o casamento, mas diz que é importante para a mulher ter mais informações diante do total de feminicídios no país.
7: Imagina, se ele tem um passado de violência contra a mulher, a mulher vai decidir se vai querer casar ou não, sabendo daquela informação. Não vai impedir, mas vai ser obrigatório ele apresentar esses documentos, assim como ele apresenta na hora do concurso público, ele vai apresentar também na hora de casar.
6: O texto aprovado prevê que ambos os noivos deverão ter ciência do conteúdo das certidões. O projeto que prevê a apresentação de certidão de antecedentes criminais e a certidão judicial civil e criminal na habilitação para casamentos deve seguir agora para o Senado. Da Rádio Câmara de Brasília, Silvia Minhato.
2: Termina agora o jornal Câmara dos Deputados, produzido pela Rádio Câmara, com trabalhos técnicos de Wellington Teles e a apresentação de Luciana Vieira e Val Monteiro. Boa noite.
5: Boa noite. Você fica agora com as notícias do Tribunal de Contas da União.
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8: O Tribunal de Contas da União avaliou o programa Agora Tem Especialistas, do Ministério da Saúde. A iniciativa busca ampliar o acesso da população a consultas, exames e cirurgias com especialistas pelo SUS, o Sistema Único de Saúde. O principal ponto analisado foi a estrutura para reduzir a espera por consultas, exames e outros atendimentos. A auditoria apontou que falta integração e eficiência nos sistemas de tecnologia que deveriam gerenciar as filas e os recursos da política. Em 2025, o programa não conseguiu manter o desempenho dos anos anteriores na realização de cirurgias. Uma das razões é a falta de monitoramento, que impede que as informações sejam acompanhadas de forma adequada. O tribunal fez recomendações ao Ministério da Saúde para aprimorar a gestão do programa. 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
9: Em Brasília, pontualmente, 8 horas.
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9: Uma ótima noite para você, ouvinte da Rádio Senado. Obrigada pela sintonia. Eu sou Regina Pinheiro e ficamos com programação musical de Carlos Andrade, abrindo o bloco Chico Buarque.

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0: Você ouviu o grupo Los Hermanos Paquetá, Mariana de Moraes, Jussara Silveira, Martinália, Camila Pitanga e João Donato, Maria Moita. Antes, Chico Buarque, Tanto Amar.
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0: Em Brasília, 8:11.
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5: Muita gente não entende por que o presidente Jânio Quadros renunciou em 1961. Para os historiadores, não existe dúvida. Jânio Quadros queria dar um golpe. Pelos planos, a renúncia não seria aceita pelo Congresso, pelos militares, nem pelo povo. Ele aproveitaria o clamor geral e aceitaria continuar com uma condição: que ganhasse poderes quase ditatoriais. O senador Argemiro de Figueiredo enxergou o golpismo.
6: A renúncia foi premeditada. Esperava retornar nos braços do povo e das forças armadas para dirigir a nação como queria, mais forte, mandando sozinho,

0: seria a primeira etapa do processo de uma ditadura.
1: O golpe fracassou, porque a denúncia foi aceita. Quem assumiu foi o vice João Goulart.
2: 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Na sequência, Alice Caymmi.

0: Essa foi Elba Ramalho, Maçando o Rosto, Gilberto Gil pela Internet 2 e ainda Alice Caymmi, Modinha para Gabriela.
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0: O senador Paulo Paim comemorou a decisão do Supremo Tribunal Federal que derrubou a idade mínima para a aposentadoria especial de trabalhadores em atividades insalubres. A exigência havia sido criada pela reforma da Previdência. Repórter Pedro Pincer.
2: O Supremo Tribunal Federal decidiu, no último dia 3 de junho, que é inconstitucional a exigência de idade mínima para a concessão da aposentadoria especial destinada a trabalhadores expostos de forma habitual e permanente a agentes nocivos à saúde, como ruído, calor, eletricidade, produtos químicos e agentes biológicos. A decisão foi tomada pela maioria dos ministros da corte. Prevaleceu o entendimento de que os segurados poderão se aposentar após cumprir o tempo mínimo de exposição a condições prejudiciais à saúde de 15, 20 ou 25 anos, conforme a atividade exercida, sem necessidade de atingir uma idade mínima. Com o resultado, a aposentadoria especial volta a depender apenas do tempo de exposição a agentes nocivos. Para o senador Paulo Paim, do PT do Rio Grande do Sul, o fim da idade mínima para essas atividades não é um privilégio, mas um instrumento de proteção coletiva.
3: Exigir idade mínima de 55, 58, os 60, para quem trabalha em minas de subsolo, com alta poluição, ou com agentes químicos cancerígenas, ou em redes elétricas de alta tensão, por exemplo, é uma sentença de invalidez ou de morte precoce.
2: Permanecem válidas as alterações da reforma relacionadas ao cálculo do benefício e a impossibilidade da conversão do tempo especial em comum para períodos posteriores à emenda constitucional. A ação que resultou na decisão foi apresentada pela Confederação Nacional dos Trabalhadores na Indústria.
0: Agora em Brasília, 8h28. Boa noite, você ouve Fagner.

Fechando o bloco, Celso Fonseca, Agora Dancei. Lisa Ono, Samba do Carioca. E também Fagner, Wave.

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2: Neste mês, Maria Bethânia está completando 80 anos. De voz potente e presença marcante, a cantora é a abelha rainha da nossa música e carrega no canto a força da identidade brasileira.
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2: Maria Bethânia Viana Teles Veloso nasceu em 1946 em Santo Amaro da Purificação, no Recôncavo Baiano. Morando em Salvador a partir da adolescência, a jovem artista começou a carreira no teatro em 1963 com a peça Boca de Ouro, de Nelson Rodrigues, em que interpretava a música Na Cadência do Samba, de Ataúfo Alves.
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2: A presença de Maria Bethânia nos palcos impressionou a renomada cantora Nara Leão, que estava de passagem por Salvador em 1964. Nara, então, convidou Bethânia para substituí-la no lendário Show Opinião, no Rio de Janeiro, e a interpretação poderosa da música Carcará se tornou o primeiro sucesso da nova artista baiana.
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2: Com a ótima recepção dos shows, Maria Bethânia lançou o disco de estreia ainda em 1965. Dando continuidade a um estilo mais dramático nos palcos, frequentemente sob a coordenação de diretores de teatro, a cantora passou a investir em espetáculos sofisticados, que alternavam canções e textos de grandes nomes da literatura.
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2: Cada vez mais popular, Maria Bethânia lançou em 1978 Álibi, álbum que ultrapassou a marca de 1 milhão de cópias vendidas e consolidou a carreira da cantora como uma das maiores intérpretes da música brasileira.
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2: Após celebrar 35 anos de carreira em 2001 com o disco Maricotinha, Maria Bethânia se desligou das grandes gravadoras. Buscando mais liberdade criativa, a cantora criou em 2003 o selo musical Quitanda e passou a se dedicar a projetos pessoais inspirados no Recôncavo Baiano e na religiosidade africana.
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2: Em 2025, Maria Bethânia celebrou 60 anos de carreira em uma turnê com o irmão mais velho Caetano Veloso, além de uma série de shows que ela mesma dirigiu e roteirizou. Recheadas de sucessos, as apresentações seguiram os moldes de espetáculos marcantes na carreira da cantora, como Rosa dos Ventos, de 1971, e A Cena Muda, de 1974.
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2: E agora, para celebrar os 80 anos dela, que é uma das maiores cantoras da música brasileira, vamos ouvir a música Fera Ferida, grande sucesso do álbum As Canções Que Você Fez Pra Mim, lançado em 1993.

0: Acabamos de ouvir Maria Bethânia com a música Fera Ferida, em registro do álbum As Canções Que Você Fez Pra Mim, lançado em 1993. Esta foi a homenagem do Curta Musical nos 80 anos de Maria Bethânia, comemorados neste mês.
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3: Em Brasília, 8h46.
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3: Ouça agora Pitty.

0: Na Rádio Senado, ouvimos Ângela Rorô, Amor, Meu Grande Amor, Chico Chico, Menino Bonito. A primeira foi Pitty Motor.
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0: Agora em Brasília, 8h58.
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3: Em Brasília, pontualmente, 9 horas.
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6: Eu sou Regina Pinheiro e você ouve agora as principais notícias do Senado Federal. O secretário de Economia do Distrito Federal, Valdivino José de Oliveira, deve ser convidado a explicar na Comissão de Assuntos Econômicos os impactos da crise envolvendo o BRB e o Banco Master. O pedido é da senadora Damaris Alves, do Republicanos do Distrito Federal, que quer esclarecimentos sobre as garantias oferecidas pelo GDF e os possíveis reflexos nas contas públicas.
7: Tem perguntas aqui que o doutor Nelson realmente não pode responder, mas o secretário de Economia do DF precisa responder. Porque as garantias que o GDF está dando para esse grande acordo aí, essa grande reconstrução, reestruturação do banco, que nós temos que ouvir o secretário de Economia do DF.
6: O Ministério da Saúde criou uma política nacional para adequar o atendimento do SUS à realidade da população em situação de rua. No Senado, avança a análise do projeto que cria o Estatuto da População em Situação de Rua. A proposta prevê medidas de acolhimento e de combate à violência contra essa parcela da população. Autor da proposta, o senador Randolfo Rodrigues, do PT do Amapá, defende que o poder público atue no acolhimento e no combate à violência contra quem vive nas ruas.
8: O poder público tem que tomar as medidas necessárias para dar guarida e para acolher as pessoas de rua e, ao mesmo tempo, criminalizar aqueles que detestam pobres, aqueles que ofendem e atacam os pobres.
6: Outras notícias sobre o Senado estão disponíveis em senado.leg.br/rádio.
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3: Olá, boa noite. Esta é a Rádio Senado e eu sou Regina Pinheiro. Na programação musical de Carlos Andrade, a gente ouve Sandra de Sá.